Duas estreias finlandesas na mesma corrente, metal progressivo. Estes são os End of Abyss. O primeiro álbum intitula-se Escape e aqui estivemos com Sound of Soul. Os End of Abyss, com um novo álbum a editar neste mês. Atrás ainda Conterrâneos, Sum of Seven, Echoes of the Hypermind é o nome do disco, Rain, o contacto na hora mais pesada da Antena 3. Ficamos agora noutra toada, vamos até Valparaíso, localidade de onde são oriundos os Critical Defiance, o coletivo chileno. Tem novo álbum, Rivers of Blood, foi editado no mês passado através da conceituada Dying Victims Productions. Aí fica Valparaíso, Critical Defiance.

fundados em 2023, já editaram um EP e vários singles, são suecos de Estocolmo e praticam thrash metal. Estes são os Bloodstain e este é o álbum homónimo aqui, através de Lies, Bleeding Through. Atrás ainda Valparaíso, tema inspirado e dedicado na localidade de onde são oriundos os Critical Defiance. Os chilenos têm novo álbum de originais, Rivers of Blood. Prosseguimos agora noutra toada, Olympus, uma edição de autor, um EP de três faixas, L'Appel du Vide é o nome da proposta, Misguided o tema. Aí estão os britânicos de Colchester, Olympus. É também o primeiro EP do coletivo.

Fundados em 2002 na Suécia, chegaram a gravar dois álbuns, um em 2004 e outro em 2011. Depois desapareceram do mapa, regressam agora com um EP, intitula-se Thorn Between Realities For Reasons Unknown. Estes são os Cypher System. Primeiro, na sequência, Olympus, uma banda britânica com um EP com um nome em francês, L'Appel du Vide, é o nome desta proposta autofinanciada, misguided na apresentação. Pelo meio, The Curse Made Flesh. Aqui já temos músicos de peso da cena neerlandesa. Jost van der Graaf, que pertenceu aos Pestilence e também aos Dew Scented, está ligado atualmente aos Cypher. Este é um projeto paralelo, The Curse Made Flesh, To Which Their Hell. É o nome deste primeiro cartão de visita para este coletivo dominado pelo Sr. Jost van der Graaf. The Curse Made Flesh é o nome da banda, To Which Their Hell é o primeiro álbum. Cell Fate foi o tema que ouvimos. Desligamos o Alta Atenção por hoje com uma dupla norte-americana de Portland, Oregon. Em 2023 fizeram apenas uma demo e agora aventuram-se num primeiro álbum. E muito bem, são os Grave Monolith, praticam Funeral Doom. A estreia homónima será editada no final deste mês de outubro. Aí fica Abhorrent State of Bliss, os Grave Monolith, até à hora certa. 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

A expansão de horizontes que os Bandua exploram neste segundo disco, Chamateia, o tema que os leva para o universo do norte de África, abriu a semana na Portugal e a próxima é uma canção que vem de outras paragens, Linha de Sintra, periferia de Lisboa, mais uma canção sobre edifícios a arder. Esta é uma nova gravação, uma nova versão, gravada pelos Rádio Macau no início do novo século. Portugal e a segunda-feira. Boa noite, bem-vindos.

A meia-idade dos autores levou-os a este manifesto sonoro Abre o Cadáver. São os Iena da Áustria na sua expressão eletrónica. Esse foi o enquadramento sonoro destas primeiras sugestões para hoje, que incluíram Adolescência para os PMDS e uma nova versão de mais uma canção sobre edifícios a arder. Os Rádio Macau, a banda estará ao vivo na quinta-feira no Coliseu do Porto. Estes são os Blender Rose com Yesternight.

Inesperado e surpreendente a estreia do multi-instrumentista António Quintino como intérprete das suas composições. Recanto é o tema que inaugura este novo ciclo. Recanto, esta primeira canção, tal como o disco, tem produção de Samuel Luria. Tripla incluiu Belinda Rose e Glockenwise. Voz e guitarra são componentes para o disco terapêutico de Bonança. Processos de descoberta expressados em canção.

Duplo single para o novo disco de Tipo, Mesmo Sem Querer e Ninguém O Vai Parar. Das canções para o envolvimento instrumental, na última semana já tínhamos parado por aqui. Hoje voltamos ao Stella, o trio que reúne Afonso Durido, Ruca Lacerda e Graça Carvalho.

lado mais obscuro que Coelho Radioativo expressa no disco Anteontem, que está expresso neste Minhas Mãos, quarto disco deste cantautor, a ser editado amanhã. Comecei com ambientes criados por Tell e também por June Carriers, que é a nova expressão de Francisco Silva, que conhecemos no passado como Old Jerusalem. A Portugália fecha a hora com os Sensible Soccers, depois num calado com o Indigente. Boa noite, boa semana.

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1: Olá, muito bom dia para quem saiu agora de casa. As estradas estão muito complicadas, BCI, Eixo Norte-Sul, Segunda Circular, tudo com trânsito a acumular. A única coisa que me resta dizer é, olha, boa viagem.
2: Ora, muito bom dia. Para hoje temos céu aberto norte a sul. As máximas chegam aos 27 graus em Lisboa, Porto, Braga. O Algarve ligeiramente mais quente. Vamos a isto?
1: Olá, bom dia. 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

0: E pronto, cá estamos nós. Outra vez, bem-vindos, ouvintes da Prova Oral, ouvintes da Antena 3 e telespectadores da RTP2. Há para começar uma grande novidade. Temos aqui uma câmara frontal. Isto é toda a diferença. Pedro Buxa Mendes é alguém que está ligado à comunicação, em particular à televisão. Porquê é que a SIC não tem um programa onde as pessoas possam ver e também ouvir? Ou já teve? Nunca pensaste nisso?
1: Não, nós temos a versão podcast dos programas, portanto.
0: Temos assim um programa em direto, como este.
1: Não sei, este é sempre em direto.
0: Este é sempre em direto, mas só à segunda-feira é na TV2.
1: Mas tu podes ver o alta definição do Daniel na televisão e depois podes ouvir no podcast.
0: O Daniel Oliveira já te levou a alta definição?
1: Já.
0: Choraste?
1: Não.
0: Mas não estiveste perto sequer?
1: Não, eu não sou bem esse tipo de pessoa. Não era, se calhar agora sou. Mas já foi há 200 anos, pai.
0: O que é que mudou?
1: A idade, nós tornamos-nos mais emocional. Não és mais emocional agora com a idade?
0: Não sinto isso. Sou mais emocional. Não sei. Eu sou uma pessoa emocional.
1: Eu já quero ter netos e cão e não sei o quê.
0: Queres isso?
1: Sim.
0: Ok. Está bem.
1: Olha, eu gostei deste indicativo. É porreiro. Quem é que fez?
0: Tony Delmar. Conheci-os porque participam num festival que eu faço, que se chama Festival Alternativo da Canção.
1: Bem catita, parabéns.
0: Sabes que eu queria o Festival Alternativo da Canção há muitos anos para provar que era possível fazer melhor que o Festival da Canção. Porque nessa altura o Festival da Canção estava um pouco...

0: ruas da amargura.
1: Estava. Mas entretanto teve um rumo, melhorou muito. Tens pena de não teres o Festival da Canção na SIC? Tens os Globos de Ouro, não é?
0: Se eu tenho pena, eu enquanto profissional da SIC ou eu enquanto pessoa...
1: Enquanto profissional da SIC.
0: Não, depende, do, tinha que avaliar a relação custo-benefício.
1: Diz-me uma coisa, sabes que eu gosto muito de falar contigo, para começar porque temos muitas das vezes temos opiniões divergentes e eu gosto disso, gosto genuinamente disso. E outra, porque tu percebes de facto de televisão, és um estudioso e lembro-me sempre de um livro que tu escreveste. E entre as muitas coisas, havia lá uma coisa que eu refiro-te muitas vezes, que é que a televisão precisa sempre de riqueza. Isto é, que o espectador precisa de ver riqueza visualmente. Uhum. E inclusive tu dizes que as novelas, os pequenos almoços das novelas, que eram muito tradicionais, porquê? Por causa dos planos, que era fácil, não é? Não exigiam tantos meios. Havia muitos pequenos almoços nas novelas.
0: Os pequenos almoços nas novelas servem como uma primeira ponto de encontro para os personagens, não é? Então onde é que vais hoje, querido? Oh, estou a pensar a passar na empresa mais logo. E tu, filha, tens aulas? Não, mãe, hoje não tenho. Pronto. Certo para isso. E a dinâmica da mesa opulenta e não sei o quê tem muito a ver com a questão de classe no Brasil. Uhum. O modelo é importado do Brasil. E para que o espectador em casa, mais pobre, deixa-me dizer assim, pense, eu um dia vou também tomar um pequeno almoço daqueles e alguém me vai servir o café da manhã. Pronto, é mais ou menos isto.
1: A televisão, entretanto, tem mudado. Tem perdido muitos espectadores ao longo do... É normal, não é?
0: Normal, mas eu acho que mantém a relevância. Acho que sim. Acho que mantém a relevância. Toda a gente sabe dos Globos de Ouro. Agora falaste e não foi combinado. E é na televisão.
1: Sim.
0: É o Festival da Canção, claro.
1: Ok, mas repara, são eventos muito isolados, não é? Eu não sei o que é que se passa na televisão durante a semana, não imagino, tu sabes, tu tens que saber, não é?
0: Então, não sabes que ontem o Passo Coelho deu uma entrevista, sabes esse tipo de coisas, não é?
1: Sei, mas não foi pela televisão que eu soube.
0: Certo, mas foi na televisão que isso aconteceu. Se calhar o Passo Coelho não teria dado a entrevista a um podcast ou... Não sei, agora estou a especular. Mas eu acho que a televisão continua a ser o meio mais forte. Também porque é o meio que tem mais dinheiro para fazer programas, não é? Vou fazer um Taskmaster, não estou a ver que um canal de YouTube consiga fazer, ou que uma conta de Instagram consiga fazer, pronto, só um canal de televisão.
1: Sim, mas no futuro eu acho que isso poderá vir a acontecer. Acho que não.
0: Tenho dúvidas, mas pá, não quero entrar por aí.
1: Tá bem. Olha, dizer que tu hoje não vieste falar sobre televisão, mas sim sobre uma década que tu apelidas de década fabulosa. É um livro que se chama basicamente isso, A Década Fabulosa, Fazer pela Vida em Portugal nos anos 90. Portanto, nos anos 90 é o novo livro, depois do sucesso que foi, e foi um grande sucesso o teu anterior livro,
0: os anos
1: sobre
0: 80.
1: Os anos 80. Porquê que as pessoas falam mais dos anos 80 do que os anos 90? É verdade.
0: Sim. Embora agora no Instagram se apanhem aquelas espécies de vídeos feitos por IA, já apanhamos alguns dos anos 90. Os anos 80 são mais BMX, são mais rua, não é? São mais coisas que fazias na rua. Uma das características dos anos 90 no Ocidente, que no fundo é onde nós estamos, é que as pessoas começaram a ficar mais em casa para jogar na consola e para ver mais televisão. Houve mais horas de televisão nos anos 90 do que horas de televisão nos anos 80. E, portanto, nos anos 80...
1: Nunca diria isso.
0: Não, porque tínhamos dois canais nos anos 80, passámos a ter quatro, portanto, havia mais desenhos animados para ver, se quiseres, para os miúdos. E muitos de nós passámos a ter consolas e entretenimento em casa. Os pais também começaram a ter mais medo dos filhos saírem à rua. Pelo menos em Portugal houve mais construção, portanto havia menos baldios e sítios para jogar à bola e para brincar às escondidas. E são um somatório de coisas. Eu acho que nós associamos mais a liberdade de estar fora de casa aos anos 80 do que aos anos 90. E eu acho que isso cria um tipo de nostalgia diferente.
1: Curioso. Já agora, há pouco perguntava-te sobre os grandes acontecimentos dos anos 80 e 90. Qual era para ti o grande acontecimento dos anos 80 e também dos anos 90? Eu disse-te, tentando adivinhar aquilo que estavas a pensar, que claramente que o grande acontecimento dos anos 90 em Portugal era a Expo 98. Tu disseste não.
0: Eu, quando comecei a fazer o livro dos anos 90, comecei precisamente, a Expo foi a primeira baia, não é? Assim, como se faz, não sei, eu nunca fiz uma tenda, mas aquilo tem um espigão, não é? Não sei como é que se chama agora.
1: Pode ser espigão.
0: Pronto, não me lembro como é que se chama. Estaca, sim, estaca.
1: Estaca.
0: Foi a primeira estaca do raciocínio, porque eu pensava também, como tu, ah, não, isto foi de longe o acontecimento. Foi incrível, claro. Então comecei, no fundo, a descascar a cebola a partir daí. Não, mas quem diz Expo diz Ponte Vasta Gama. Quem diz Ponte Vasta Gama diz Feijoada. Bom, enfim, estás a ver o filme. Mas depois o livro demorou-me cerca de 2 anos a escrever, e a dada altura eu pensei, pá, mas se eu fosse de Alcoutim ou se eu fosse da Póvoa de Varzim, pá, a Expo não... Quer dizer, não, como é que a Expo é o sítio, a coisa mais importante da década? A Expo foi o acontecimento mais importante na cidade de Lisboa nos anos 90, sem dúvida. Talvez mesmo antes disso, nos anos 80 também. Não sei, agora não me está a perceber pensar nisso, mas foi um dos acontecimentos do século XX na cidade de Lisboa. Basta ver que acrescentou uma freguesia à cidade. Os portugueses passaram a ter mais uma ponte para atravessar o Tejo. Quem diz os portugueses? Diz os lisboetas, não é? E a malta que vinha do norte para ir para o Algarve. Muitas vezes é essa a ponte que apanha. Tivemos direito, mas na verdade foi um bairro que se fez ali, não é? Foi uma exposição e tal, mas aquilo durou 3 meses. Depois fechou, depois foi um bairro que ficou ali, e bem. E tem o pavilhão Atlântico e tem o Oceanário junto, mas não houve uma Expo no Porto, não houve uma Expo em Coimbra, não houve uma Expo em Faro, não houve uma Expo em Beja, em Évora, em Solique da Beira, em Bragança, em Vila Real, não é? Houve uma Expo em Lisboa.
1: Até espera lá, então, já sei, é A1.
0: Não, A1 termina em 1991. Para mim, não sei se me queres perguntar qual foi o grande acontecimento.
1: Era isso mesmo?
0: Era isso. Para mim,
1: dava
0: é
1: a tentar
0: o...
1: adivinhar.
0: Para mim é isto não é sexy, nem é de um programa pop, mas é a constituição de uma classe média. Portanto, a possibilidade de as pessoas normais, portanto, a senhora da papelaria, o funcionário das finanças, o médico, o professor, o contínuo, poderem ter acesso a crédito e poderem comprar uma casa e um carro, se fosse preciso, ou viajar, ou os móveis para a sala, ou o que for.
1: Até então isso não era possível?
0: Até então era possível, mas era limitado ali no final dos anos 80. Muitos de nós temos pais que tinham empréstimo e tal, mas aquilo era um exclusivo da Caixa de Depósitos e do Crédito Perdial Português, e tu no fundo ias para uma espécie de fila, metias os papéis, imagina, e demorava imenso tempo. A partir dos anos 90, sobretudo a segunda metade, eram quase os bancos que iam à tua casa para te emprestar o dinheiro. E isto pode parecer, capitalismo, o dinheiro, não sei o quê, só pensam em dinheiro. E é verdade, capitalismo e as pessoas só pensam em dinheiro, mas na verdade as pessoas puderam, pelo menos na minha opinião, ter uma vida melhor do que a dos seus pais. Eu ainda sou do tempo em que eu nasci em 70, eu ainda tive amigos de rua, com quem jogava a bola, que foram trabalhar para as obras. Fizeram a quarta classe e foram trabalhar para as obras. Aquela coisa que às vezes ouvimos falar, que parece assim meio de um filme estranho. E esses amigos viviam em casas estranhíssimas, em garagens, em anexos, e depois foram viver para outras casas e para outros anexos. Nos anos 90, muita gente de 20 e tal anos já vai àquelas novas urbanizações, começaram a crescer por todo lado.
1: Alugaram os anexos?
0: Sim, mas já consegues ter uma... Já se vendem casas com banheira de hidromassagem. A primeira casa que eu comprei tinha banheira de hidromassagem. E tinha
1: que ninguém usava, não é?
0: Ninguém usava, eu também nunca usei. E tinha tetos falsos com focos embutidos. Portanto, já não eram nexos. E essa possibilidade do português normal poder ter um projeto de vida que assentava necessariamente no crédito, e o crédito é... Enfim, a história dos economistas sabem isto. O crédito é aquilo que faz avançar a vida, porque quando tu tens mais coisas, significa que tens a possibilidade de vir a ter ainda mais coisas. Ou seja, eu quero montar uma empresa de andaimes, vou ao banco, eles emprestam dinheiro, compro umas carrinhas e depois faço dinheiro que me permite comprar mais carrinhas e, enfim, mais empresas e crescer. Não, o crédito tem muito má fama em Portugal, não é? Mas sem ele, dificilmente...
1: O crédito é sempre olhado com desconfiança, não é? Endividamento.
0: O dinheiro é uma coisa má e negativa. Pronto, eu também acho que o dinheiro é uma coisa má e negativa quando mal usado. Mas eu acho bem que uma pessoa que queira ter uma empresa ou queira comprar uma casa em família, queira constituir família, eu acho bem que possa ter acesso ao crédito bancário.
1: Olha, à altura, no teu livro, tens uma passagem onde... onde dizes que depois de 2004, do Euro 2004, que Portugal não fez mais nenhum outro evento. Fiquei a pensar nisso. A última vez que Portugal faz alguma coisa de dimensão internacional, bem, a este nível, não é? Foi o 2004. Estou a pensar desde aí, desde que li essa passagem tua.
0: Sim, isso, talvez até seja um bocado pior do que isso. Eu decidi acabar a minha década.

0: portugueses, apesar de, e eu estou incluído, e tu se calhar também, apesar de sermos pessimistas, e pá, isto não vai a lado nenhum, não sei o quê, mas na verdade eu acho que nós acreditávamos que isto ia a algum lado. E a partir daí deixámos acreditar. Tanto que depois tivemos os governos do engenheiro Sócrates, que fez algumas coisas importantes, os primeiros governos, nomeadamente o, por exemplo, acabar com o exclusivo das farmácias, são coisas mais técnicas, mas de facto a última grande obra que se fez em Portugal, desde a Expo e desde os estádios, foi o túnel do Marão. E nunca mais se fez mais nada. Nós hoje, por coincidência, o ministro anunciou que se vai finalmente começar a primeira parte do TGV. Mas Espanha tem milhares de quilómetros de TGV. Os portugueses têm a mania de gozar com os espanhóis e dizer que não gostam dos espanhóis, pelo menos é a minha impressão, mas os espanhóis têm milhares de quilómetros de TGV. Pronto.
1: Os espanhóis são 60 milhões.
0: Está bem, mas têm milhares de quilómetros de TGV.
1: Tem outra força económica, sempre tiveram.
0: Pronto, mas estou a dizer que nós durante muitos anos, e esses muitos anos são duas décadas, talvez, não, seja qual for a razão, e há com certeza explicações e atenuantes, e teve a ver com a ligação ao euro, e teve a ver com a crise da dívida, e teve a ver com a Troika, e teve a ver com essas coisas todas, e com o Covid, claro. Mas a verdade é que quando hoje os ministros dizem que vão fazer um novo aeroporto, eu não consigo acreditar, e não tenho nada contra os ministros. E o próprio António Guterres, que era o ministro durante o primeiro-ministro durante a Expo, ele prometeu, ele garantiu, vamos fazer o aeroporto, vamos fazer não sei o quê, e não fez.
1: Pedro, o que tu estás a dizer é que Portugal é aquele miúdo que, quando nós o conhecemos, dizíamos, deixa cá ver, o que é que este miúdo vai dar? E passado uns anos dizemos, não deu em nada.
0: Não, não, não, isso é, não, não, não, pelo contrário, acho que os portugueses estão, nós todos, estamos de parabéns, acho mesmo, acho mesmo. O que estou a dizer é, nós vivemos ali nos anos 90 uma fase de uma euforia. Não significa que saíssemos de casa aos pulos todos os dias. Uma fase de euforia, porque eu falo disso muito no livro. Abria um centro comercial no Porto, depois abria outro no Coimbra, depois abria outro em Faro, depois abria outro em Lisboa. Estavam sempre a abrir grandes centros comerciais. E nós habituámos-nos que isso ia sempre acontecer, não é? Quer dizer, é um pouco. Se o teu filho traz sempre boas notas, tu estás à espera que ele continue a trazer boas notas. E isso perdeu-se.
1: Só que já tinham aberto todos os centros comerciais possíveis. Agora é só Mercadona.
0: Pronto, não digo que não, mas só dizer que se perdeu, perdeu-se a capacidade, creio eu, de esperar que aconteça. Não. Quem vai para a Margem Sul, quem pega no carro aqui na região de Lisboa e vai para a Margem Sul, mete-se na ponte e passa e vê logo ali que o Seixal está à espera do hospital há, não sei, 20 e tal, agora não me lembro, mas 20 e tal anos. E isso na década de 90, não, eu tenho a ideia que não teria acontecido, obviamente que eu não sei os detalhes. Estou só a dizer que essa coisa do hospital do Seixal, que não é construído, foi prometido e não é construído há 20 e tal anos, acho que estou a dizer bem, é uma demonstração de como os tempos que vivemos hoje são diferentes dos tempos que vivemos no final do século XX.
1: Um hospital para o Seixal, aí está. Deixa-me só dizer que o nosso convidado de hoje é Pedro Bolcheri Mendes, tem um livro que se chama A Década Fabulosa, Fazer pela Vida em Portugal nos anos 90. É isso justamente que queremos que os ouvintes façam. Façam pela vida, enviem-nos uma mensagem, até porque a melhor mensagem que hoje recebermos vai ganhar esta obra de Pedro Bolcheri Mendes. Ele está a olhar a dizer assim, como é possível? É possível, é. Vão ganhar, mas tem que ser uma mensagem, até porque já perceberam o grau de exigência de Pedro é bastante elevado e é ele que vai escolher depois o vencedor ou a vencedora. 960386272 é a nossa linha de WhatsApp. Bem-vindos.

0: 2.
1: Manda lá o vídeo.
2: Entretanto, aqui alguém diz, é verdade, também tivemos o Eurofestival da Canção.
3: Foi nos anos 90.
2: Hã? Tivemos?
4: Tivemos a vitória de Salvador Sobral, estás a dizer?
2: Não, não, não, organizamos.
4: Mas porque o Salvador ganhou, não é?
2: Está bem, mas organizamos o...
4: Não, está bem, fomos obrigados. Sim, fomos obrigados. Foi a RTP obrigada a... Não, não, se perguntares ao Nuno Arthur Silva, e eu falei com ele na altura, foi uma grande parte da massa da RTP desse ano para organizar o evento.
2: Até não havia de ir. Mas aquilo era um momento...
4: Pronto,

0: Mas foi um momento histórico.
1: Sim, foi um momento histórico, mas não foi uma coisa planeada pelos portugueses em geral, foi o Salvador e a irmã que compuseram a canção e ganharam, e bem, e parabéns. Pá, não parece que tenha sido uma coisa organizada pelo país, mas posso estar enganado. E depois foi uma ótima organização, obviamente, no evento.
2: Não é? Foi ótimo.
1: Foi no Pavilhão Atlântico, não é? Uhum. Foi, sim senhor.
2: Ok. Deixem-me só dizer que obviamente há muitas coisas para falar hoje sobre os anos 90. Falaste aqui do crédito, mas tu abres o livro com duas grandes figuras. Já agora, a propósito, uma delas vai estar aqui muito em breve neste programa. Na verdade, no dia 5 de novembro, falas de Miguel Esteves Cardoso, que foi de facto uma referência extraordinária. O meu primeiro livro que eu li e que me influenciou na minha vida foi A Causa das Coisas, que tu de resto também referes. E depois também falas do Hermano José. Isto é, basicamente, quem dominava o país era, por um lado, o humor, era o Herman, e por outro lado, eu diria, irreverência, a escrita, o jornalismo, não é? Porque ele cria o Independente.
1: O gênio, não é? O gênio.
2: Sim, sim. Tu trabalhas no Independente também.
1: Sim, eu estes livros, os dos 80 e dos 90, que me levaram 5 anos e tal a escrever, foram escritos por causa do Mac e do Herman. Uhum. Porque houve um dia que aqueles pensamentos que nós temos, que eu acho que tu também tens bastante. Uhum. Não é justo que o Mac e o Herman um dia vão ser esquecidos, porque de facto a vida avança e vão ser esquecidos, uhum, não é? Como todos nós. Uhum. Devia haver, pensei eu com os meus botões, devia haver um livro para que descrevesse a importância que eles tiveram na cultura, E depois decidi ser eu a fazer esse livro. Então quando eu comecei a fazer o livro dos anos 80, a minha intenção era fazer um livro sobre o Herman e o Mac, uhum, que até tinha nome e tudo.
2: Como é que chamava?
1: Que chamava-se Salvação Nacional. Como Mac, como Miguel Sousa Cardoso e Herman José salvaram a democracia em Portugal. Era o meu plano de trabalho. Porque eles aparecem numa fase, uns 5, 6 anos a seguir ao 25 de Abril, e ajudam a consolidar a vida normal democrática no nosso país. E então, não sei o quê, o tal canal, e o Herman, e o Tony Silva, e o Mac, e o Causa das Coisas, e não sei o quê. Epá, e dei por mim achar que tinha que explicar o que estava a acontecer em redor. Epá, então, pronto, o livro ganhou vida e transformou-se num livro sobre os anos 80, onde eles são a figura principal.
2: Então, mas espera, deixa-me fazer até esta pergunta. Achas que eles não estão a ser reconhecidos por aquilo que fizeram?
1: Isto eu acho natural, natural, porque a vida, não é? Quer dizer, hoje as pessoas mais novas ligam mais à Joana Marques, ao rap, e ao Pedro Teixeira da Mota, do que vão ligar ao Herman, como é óbvio, não é? Mas eu quis que uma pessoa que vá estudar história em 2100, não é? Portanto, que estude o século passado, que há de ser o final do século XX português, essa pessoa possa estudar o Herman e o Mac da mesma forma que hoje nós falamos do Bordal Pinheiro e do Gil Vicente e do Marquês de Pombal e do... São figuras hoje históricas para nós, nós só convivemos com eles. E estes meus livros, que podem ter muitos méritos e muitos defeitos, mas têm, quanto a mim, o mérito de traçar o percurso deles. E depois o Herman fez isto, e depois fez aquilo, e depois, por exemplo, aqui nos anos 90, o Mac fez A Noite da Má Língua, mas também lançou aquele livro O Amor é Reticências.
2: Ah, mas o grande feito é o Independente e a revista Capa.
1: Dos anos 80.
2: Ah, ok.
1: A revista Capa é 90, mas o Independente é dos 80. Pronto, eu também quis estabelecer essas datas, porque as pessoas depois misturam um pouco.
2: Mas trabalhaste no Independente?
1: Trabalhei.
2: O que é que fazias?
1: Pá, fiz muita coisa. Eu primeiro escrevia sobre música e depois trabalhava no Primeiro Caderno, na secção de Política Cultural, depois fui para a revista, cheguei a editor da revista, pronto, fiz muita coisa.
2: Há uma história que eu preciso que me confirmes, e espero que confirmes ou não. É verdade ou não que o gabinete do Miguel Esteves Cardoso, quando ele chegou, foi transformado numa espécie de bar?
1: Não, na segunda vez que o Miguel lá esteve, que foi na viragem do século, portanto já o jornal estava com grandes dificuldades. Pá, sim, ele tinha para lá uns copos e uns cajus e eventualmente umas garrafas com qualquer coisa, mas não era, ou seja, não era de todo, ele não andava de todo ali. Portanto, era uma coisa civilizada, não é?
2: Venderam uma ideia de que ele tinha transformado o gabinete num bar elegante, onde as pessoas se serviam. E eu pensei, imagina que hoje alguém se atrevia a fazer uma coisa dessas. Imagina, o diretor do Público transforma o...
1: Nem gabinete deve ter, não é? Porque agora é a mania de não haver gabinetes, sim. Uh-huh. Mas não seria, acho que já não se bebe. Eu, aliás, eu falo disso no livro, que eu ainda sou do tempo de os almoços Era um vinho, depois um xiribiti, e eu até uso a expressão, ó amigo, deixa a garrafa. Isso ainda acontecia nos anos 90, do princípio, em Portugal. Acho que agora, já não acontece, não é?
2: Isto é, já não se bebe vinho ao almoço?
1: Não, aquela coisa de beber vinho a sério, não é? E depois pedias um whisky no fim. Sim. Sim, não sei se tens essa fase, eu nunca fui muito disso, mas pronto.
2: Não, mas tu falas do whisky, curiosamente, e tu dizes que a bebida, de certa forma, oficial dos anos 90, foi a dada altura o whisky.
1: O Catiçarc, não é?
2: E referes o Catiçarc.
1: Portugal tinha uma tradição de whisky, como noutros países. Hoje o consumo de whisky baixou. Hoje,
2: ninguém, os miúdos não bebem, não é?
1: Exato, agora bebem, sei lá,
2: cerveja, que é mais barato, não é?
1: Nem sei o que é que bebem. Mas o whisky, o homem, sobretudo o homem, bebia imenso whisky. Depois o Cuba Libre, que era whisky com Coca-Cola. E nos anos 90 aparece o Catiçarc, que era um whisky com pinta, que era o que se bebia na capital, e que se andasses naquela zona, na 24 de julho, era o whisky que bebias. Ah. Eu, por acaso, bebia JB, mas...
2: Bebias Jack Daniels.
1: Pois é, muito forte,
2: não é? Sim. Era um whisky, como devia ser.
1: Bourbon, sim. Sim.
2: Aliás, curiosamente, porque estou a falar sobre isso, porque é que eu bebi Jack Daniels? Porque, na verdade, o meu grande ídolo de então, na rádio, era o Miguel Quintão. Ah. E um dia, eu fui ao Johnny Guitar, eu ainda vivia no Porto, nessa tarde tinha visitado justamente esta rádio, Antena 3,
1: e não era aqui,
2: não era ali, era em frente ao Moreiras, e o Quintão tirou uma fotografia comigo, que eu guardo, e à noite eu encontro-me no Johnny Guitar e ele diz-me assim: "Tão puto, queres beber alguma coisa?"
1: E
2: eu disse: "Pode ser que estivesse a beber." Ele disse: "Estou a beber aqui um Jack Daniels." Então, como meu ídolo bebia Jack Daniels, então eu achei que deveria. Um abraço aqui para o Quintão, que já não fala há algum tempo.
1: Um abraço para o Quintão.
2: Deixa-me colocar aqui duas mensagens. A primeira é do Pedro Rosa. Eis o que diz o Pedro Rosa.
0: Para mim, os anos 90 foi a época em que a rapaziada no Ribatejo começou a ter acesso a carros comerciais. Os filhos dos agricultores tinham os pick-ups, as Nissans, as Toyotas. Eu lembro-me de muita gente começar a ir passar férias para os resorts ao Brasil, ao México, ao Cabo Verde, ao São Tomé e Príncipe. E, obviamente, também o boom do crédito à habitação. Muita gente a querer ir para a universidade. Gostei muito. Também boa música de Nirvana, Guns N' Roses. Muito bom.
2: Isto é o que diz o Pedro Rosa, mas há uma outra mensagem. Onde é que são as mulheres deste programa? 960386272. E atenção, porque a segunda-feira hoje está a valer para os ouvintes da Antena 3, mas também para os espectadores da RTP2. Não esqueçam, 960386272. Deixa-me colocar aqui o António. Eis o que diz o António.
3: Olá, boa tarde, Alvim. Olá, boa tarde, excelentíssimo convidado. Olá, auditório. Eu realmente também estou de acordo com aquilo que o autor do livro diz. Pois, na década de 90, vivia-se uma prosperidade que agora não se vive. E, nomeadamente, por causa dos fundos comunitários que chegavam em grandes doses da comunidade europeia e que faziam com que o país avançasse para a frente, em que tudo era novo, em que as pessoas estavam a começar a despertar para a modernidade, as pessoas começavam a viajar para o estrangeiro, o país estava-se a abrir ao mundo, e agora não. Agora as coisas estão muito mais complicadas, nomeadamente devido à incerteza mundial em que estamos neste momento.
2: Já agora, achas que na altura, nos anos 90, o mundo não era incerto?
1: O princípio dos anos 90 começa com a vitória do Ocidente, dos Estados Unidos, sobre o Império Soviético, na chamada Guerra Fria.
2: O fim da Guerra Fria.
1: Pronto. Guerra Fria porquê? Porque nunca se tornou quente, no sentido de nunca dispararam um contra o outro, não é? Portanto, era uma guerra de contenção, foi uma guerra de contenção.
2: Achas que é uma espécie de Guerra Fria agora, neste momento?
1: Não, acho que não é comparável, sinceramente, porque nós tínhamos, de facto, medo que um dia houvesse um conflito nuclear ali, tínhamos medo que os russos mandassem um míssil e pronto.
2: Então e agora?
1: Eu acho que não há agora esse medo, mas...
2: Não há?
1: Espera, pelo menos comparável desculpa. Desculpa, não, eu é que peço desculpa. Pelo menos comparável com aquela altura. Em 89, o Muro de Berlim vem abaixo e há um espírito de vencedor do qual Portugal faz parte. Portugal sente-se parte do vencedor, da equipa que ganha. Mas logo ali em 91 nós assistimos pela televisão, aquela emissão, célebre emissão do José Rodrigues dos Santos e do Nuno Rocheiro, do bombardeamento em Bagdade por parte das tropas americanas, Bush, porque o Iraque tinha invadido o Kuwait. Portanto, e começa um grande conflito no Médio Oriente que vai desembocar no 9-11, no 11 de setembro, e que depois continua pela primeira década do século XXI. Portanto, todo esse conflito no Médio Oriente toma conta da atualidade política em termos de guerras e conflitos e não sei o quê. Tanto que esta invasão do Putin à Ucrânia há 5 ou 6 anos foi inesperada, não é? Foi... Pronto, é pago. Mas afinal, a Europa, não sei o quê, estávamos a contar com isso. Embora tenha havido uma guerra ali na Jugoslávia nos anos 90. Só para dizer que havia uma sensação, mais do que de paz, de invulnerabilidade por parte dos ocidentais. E éramos nós. Ou seja, nós estalávamos os dedos e os americanos vinham nos ajudar se fosse preciso. E isso contribuiu, creio eu, também para... Tanto que o serviço militar, não sei se tu foste à inspeção, provavelmente.
2: Não, eu nasci, sim, fui à inspeção, mas eu nasci em 74, pronto. Em 74 quase toda a gente safou.
1: Pronto. Mas para nós, para a nossa geração, para os rapazes, para os homens portugueses que nasceram nos anos 70, a tropa ainda era uma coisa importante. Ou seja, não fui, mas vamos casar, não sei o quê, pá, mas tenho que ver como é que é a situação militar. Portanto, eu não fui, mas não sei porque é que não fui, mas podia ter ido.
2: Havia muitas bandas que acabavam por causa que o vocalista ia para a tropa e acabava
1: essa banda. Acabaram muitos casamentos e muita gente perdeu o emprego. Porque foi, portanto, apesar de sermos vencedores da Guerra Fria, nós portugueses ainda continuava o serviço militar obrigatório, que depois só acabou já no século XXI, vê lá tu. Embora no final fosse, no final do século XX, tantos anos 90, fosse já uma coisa, passou para 4 meses e hoje fala-se que pode voltar, não é? Ou que fala-se vagamente que possa voltar. Mas vivemos ali uns tempos em que, pá, a única coisa de guerra que havia em Portugal, e era engraçado, eram os capacetes azuis. Não sei se lembras.
2: Sim, sim, lembro.
1: Capacetes azuis portugueses estão na Bósnia. Os bósnios gostam muito dos portugueses, os capacetes. Havia sempre muitas reportagens a elogiar os... Lembras disso? Sim, os nossos militares lá fora. Então, e o que é que fazem? Oh, não fazemos... Vamos ali, depois vamos aqui. Portanto, não, também não entravam em conflito, não é? Não disparavam, felizmente. Sim. Embora tenha havido algumas vítimas em acidentes e não sei o quê, e eu falo disso no livro também, até digo o nome de pessoas que morreram, mas, ou seja, Portugal era tão parte dos vencedores que, que os seus militares até iam ajudar os outros países, nomeadamente nos Balcãs. E houve depois a questão de Timor também. A questão
2: Isso foi um grande momento.
1: A questão de Timor, que começa para a opinião pública a sério a partir de novembro de 91 com o massacre de Santa Cruz, embora os políticos portugueses continuassem a fazer pressão, já fizessem pressão junto às Nações Unidas para que fizesse pressão junto da Holanda, para que fizesse pressão junto da Indonésia, mas aquele massacre de Santa Cruz une os portugueses pela causa de Timor. E a verdade é que os portugueses saíam à rua, faziam marchas e não sei o quê, e a verdade é que as coisas iam acontecendo. Portanto, o presidente Clinton acreditou, afim, que Timor podia ser independente, e todo o movimento de autodeterminação do povo de Timor é uma das histórias dos anos 90. E é uma daquelas histórias em que cada novo episódio há mais uma coisinha boa. Era o outro que era libertado, era o outro que era o Prémio Nobel da Paz, o Ramos Horta e o Ximenes Belo foram... E depois faz-se um referendo e os timorenses querem ser independentes. E também é uma vitória portuguesa, não só dos políticos, como do povo português. Portanto, é mais uma coisa que correu bem em Portugal nos anos 90, foi a nossa luta pela causa de Timor. Os portugueses passaram a odiar os indonésios, se bem te lembras, não é? Ah, esta água vem da Indonésia, como é que é possível? Não toque nessa água. Havia essas coisas, lembra?
2: Sim. Havia um sentimento anti-Indonésia.
1: Sim.
2: Eu acho que, entretanto, já desapareceu.
1: Completamente. As pessoas nem se lembram. As pessoas mais novas
2: já nem se lembram. Já viste? 20 anos, já nem
1: Vou
2: se lembram.
1: Vou para Bali fazer surf e namorar.
2: Agora as pessoas têm um sentimento, parece-me claro, anti-Rússia. Sim. Mas se calhar daqui a 10 ou 15 anos, se a guerra terminar, entretanto, vocês esqueceram.
1: Esperemos que sim, não é? Os russos também não têm culpa, os cidadãos normais.
2: Também é verdade. Ora, vamos aqui falar com mais duas pessoas. Onde estão as mulheres deste programa? Mulheres deste programa, por favor, 960386272. Já que falamos neste programa, convém aqui dizer o que é que vai acontecer na próxima segunda-feira, nesta emissão. O que vai acontecer vai ser isto. Se calhar não vai acontecer nada. Não.
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2: Pedro, tens alguma ideia?
1: Sempre para fazer coisas, Alvino.
2: É verdade.
1: Não te cansas.
2: não canso nada. Pelo contrário, fico entusiasmado com muitas...
1: Esta de jejum intermitente é maravilhosa.
2: É, foi vencedora da última edição,
1: foi
2: claro.
1: Maravilhosa.
2: É uma ideia completamente idiota, não é?
1: Sim, sim.
2: Olha, já agora, entre as várias ideias idiotas que pontuaram estas décadas, o Tamagotchi terá sido a mais idiota delas?
1: Não sei, mas deixa-me falar de uma coisa que se esqueceu, fazer a política, quero não responder. Houve uma coisa que aconteceu a dada altura, que deves lembrar, que foi pintar a faixa... Fizeram uma quinta faixa na ponte 25 de Abril. Ponte 25 de Abril tem neste momento três faixas para cada lado.
2: Sim.
1: Mas tinha duas. Tinha um separador central enorme. E pintaram de branco, lembras-te que aquilo mudava o sentido do trânsito. Não te lembras, já vi?
2: Não me lembro.
1: Chamava-se a noiva, portanto.
2: A noiva.
1: Quinta faixa, imagina, ao fim do dia, no sentido de Lisboa, Almada, que as pessoas voltavam para as suas casas, o sentido do trânsito era esse, de manhã era ao contrário. E eu acho curioso, enfim, e puxando a brasa ao meu livro, registar estas coisas, que para se fazer o comboio da ponte, que abriu em 99, ponte 25 de Abril, aproveitou-se para fazer três faixas para cada lado. Portanto, o nível de desenvolvimento do país era de tal forma, as pessoas tinham um carro e compravam casa do outro lado do Tejo, que leva a estas ideias e este engenho português, que eu acho que deve ser lembrado e que eu menciono no meu livro. O Tamagotchi passou-me ao lado porque eu já não tinha idade, não é? Portanto,
2: o Tamagotchi, e havia outra coisa que se colocava nas televisões supostamente para
1: o Dot, não sei
2: o Dot para ver as audiências, que era tudo maldrabiço, não é?
1: Eu só falo o livro, mas era uma coisa comercial. Mas deixa-me dizer-te que eu tive alguma dificuldade, mas fiz um esforço e agradeço a compreensão dos meus leitores para falar dos Tazos, dos Bulicaus, dos Pegamonstros. Isso passou-me completamente ao lado, porque eu tinha mais que fazer, estava a trabalhar, não era miúdo, não estava em casa, com certeza, como a Joana Marques, que era uma grande espectadora de... Era de televisão, não é? E ela ter... Ela é dessa idade, estou a usar o nome dela de propósito, para as pessoas situarem, é da idade de comer bulicaus e fritos e aquela que tinham aqueles pega-monstros e aquelas coisas todas.
2: Olha uma coisa que agora me lembrei. A tua e a rádio? A rádio nos anos 80 e 90 foi bastante importante.
1: Prometeu muito, mas foi rapidamente comida pela televisão privada. As rádios piratas são do segunda metade dos anos 80.
2: Foi comida?
1: Foi da segunda metade dos anos 80. Havia projetos muito sérios que depois tentaram ganhar o Alvará, CMR, TSF, obviamente,
2: sim.
1: O Rádio Geste, Rádio Nova Era, Rádio Nova Antena, eram rádios que prometiam muito, Rádio Marginal, eram rádios que prometiam no sentido de terem equipas próprias, portanto não eram retransmissores, tinham equipas próprias e achava-se que havia mercado publicitário para isso. O advento da televisão privada em 92 faz com que o mercado publicitário se vir sobretudo para a SIC, TVI e RTP. E essas rádios acabam por secar porque não conseguem pagar bons salários aos seus profissionais, que obviamente migraram para quase sempre para a televisão.
2: Já agora, deixem-me só recordar que estamos à conversa com o Pedro Mosteiro Mendes. Tem este livro que agora sai, chama-se A Década Fabulosa, Fazer pela Vida em Portugal nos anos 80. Uma coisa
1: 90.
2: Que tu dizes... 90, eu disse 80, pois. 90. E há uma coisa que tu dizes no teu livro, que eu fiquei a pensar também nela, que era, nos anos 90... As pessoas ofereciam muitas canetas. Os homens passavam a vida a receber canetas. Era uma prenda fácil, era útil, porque realmente precisávamos de canetas para escrever, e era um marco. E agora, já ninguém oferece canetas.
1: Uma das consequências dos telemóveis, que aparecem a sério ali por 95...
2: Tramaram as canetas?
1: geram o mercado do gadget, não é? Do tudo o que é gadget, mas gadget adulto. Uhum. E, pá, e tudo isso morre, mesmo os brinquedos para os miúdos acabam por morrer inevitavelmente, porque os miúdos passam a querer um telemóvel novo pelo Natal, querem lá saber a pista de carros ou da Barbie ou não sei o quê. Mas sim, tinha a ver com o dinheiro que havia em Portugal. Havia imensos anúncios a canetas, a whisky 12 anos, 15, 20, 40 anos. Havia, tava, todos os sogros e todos os pais recebiam uma garrafa de whisky no Natal.
2: Sim.
1: E uns chinelos de quarto e uma caneta lá.
2: Então,
1: está.
2: E agora recebem o quê? Não é um telemóvel.
1: Pá, espero que
2: o que é que recebem os sogros?
1: Espero que recebam um livro como este dos anos 90 e dos anos 80.
2: A pergunta que a Prova Aral faz é: o que é que recebem os sogros
1: é uma boa pergunta.
2: No tempo atual? O que é que dão aos vossos sogros? É neste momento o repto que deixamos aqui aos nossos ouvidos. Vamos já perceber o que é que eles dizem. Entretanto, curiosamente, há pouco falavas da rádio, de rádios importantes. Uma delas, eu trabalhei durante vários anos, a Rádio Nova Era, no Porto, curiosamente, onde duas pessoas que agora fazem um programa na RTP1 também trabalharam, apresentaram, na verdade, bem, apresentaram vários programas, mas um deles tornou-se célebre, que foi justamente o programa da manhã da Rádio Nova Era. Quem são? São estas duas pessoas.
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2: É bem verdade, são os nossos convidados desta semana, mas, entretanto, chegaram mais mensagens. Uma delas, cá está, Joana, deixa aqui uma mensagem. Eis o que é que ela...
16: Olá, Prova Oral, olá, Alvin, olá, Pedro. Eu há bocadinho estava a ouvir a parte sobre o Hermano José, que, quanto a mim, é o melhor comediante português de todos os tempos. E lembrei-me daquele sketch da última ceia, que foi super polémico, que toda a gente falava, eu lembro-me que toda a gente falava daquilo, lembro-me de ser miúda e de estar numa festa de anos e que os adultos estavam todos a falar disso, e sei lá, aquelas senhoras mais velhas a dizer, eu acho muito mal, não, há coisas com que não se pode brincar, ou seja, eram os limites do humor, mais uma vez. Mas de vez em quando nós ainda vemos episódios de Hermano Enciclopédia lá em casa e a última ceia é qualquer coisa de maravilhoso.
2: É verdade, a última ceia deu brado em Portugal, a sociedade...
1: Mas deu menos do que se pensa. Aquilo foi na RTP, no programa Parabéns, numa coisa que ele tinha, Hermano Zap.
2: Quem é que estava na administração? Então.
1: Acho que era o Joaquim Furtado. E o sketch foi para o ar normalmente. Portanto, cria-se a ideia que foi censurado. Não, houve uns tipos que não gostaram da autopromoção. Da produção, as televisões passam.
2: Espera lá, mas o programa do Herman, depois daí, foi interrompido, parece-me.
1: Não, isso foi nos anos 80. Foi outro nos anos 80.
2: Então esse episódio não causou moça alguma?
1: Não, foi emitido. Foi emitido.
2: E depois daí continuou o programa?
1: Continuou, claro.
2: Tinha a ideia de que tinha sido interrompido.
1: Não, causou mais polémica o Império dos Sentidos, aquele filme. Pois, é 91.
2: Quem é que era? O Bispo de Braga ou de Setúbal?
1: Sim, acho que era de Braga, sim. O Eurico, qualquer coisa.
2: Sim, que fez duras declarações.
1: Não, ele disse que aprendeu mais naquela noite do que em toda a vida, do que sabia em toda a vida. acho normal.
2: Espera. Então, mas esse não era o mesmo Bispo, que eu lembro-me vi um Bispo que não disse nada disso, não tinha aprendido grande coisa. Pelo contrário, quando estava a exibição
1: Não, ele disse isso chocado. O homem disse isso chocado. Quer dizer, coitado. Coitado, já morreu, não é? Ele disse isso chocado. É um filme japonês que causou polémica, mesmo fora de Portugal, que tem cenas muito fortes do ponto de vista sexual. Vêem-se os genitais, se quiseres, para ser mais bastante concreto. E vêem-se longamente e vêem-se várias vezes. E
2: eu não sei se...
1: Ou seja, não é só assim de fugida. Vê-se.
2: Já agora, eu não sei se tocas isso no teu livro, mas como direi, antes de de existir a internet.
1: Fala do canal 18, fala isso, vai ser. Sim.
2: Vou dizer isso, mas não vou dizer só isso. Era o erotismo parece que era mais comum. Isto é, era a única forma de nós vermos alguma coisa, não é? Na altura, que é que tu vias? Numas revistas e tal. E eu acho que as televisões também muitas vezes puxavam por isso. E acho que agora já não é preciso, tipo, para que é que tu estás a ver?
1: Nós tínhamos no Canal 2, na RTP2, tínhamos sempre uns filmes franceses intelectuais que nós víamos porque era garantido que aparecia uma atriz nua. Enfim, é o que é, é o que é.
2: Sim.
1: É o que é, pronto, porque os filmes americanos não apareciam, não é? Nunca apareciam mulheres nuas, enfim.
2: E era um grande acontecimento naquela coisa, tipo, olha o que é que está a acontecer.
1: Sim, era grande acontecimento porque não podias puxar atrás na box, não é? Não podias.
2: Sim, sim.
1: Tens que ver. E esses conceitos são estranhos hoje em dia. E depois começou a haver o canal 18, que apareceu assim do nada. E que, curiosamente, eu neste livro descobri, eu não sabia, que não se chamava 18 em todo o país.
2: Não?
1: Não. Tanto que os Ornatos Violeta têm uma música...
2: Que referem...
1: O canal 26. Eu acho que é 26.
2: Ah, então, não sei, que é o espanhol divinal. Sim, é o que canta o Manuel Cruz.
1: Isso. E no Algarve era o 19.
2: Eu não sabia.
1: E houve uma aposta forte na pornografia em Portugal com o célebre filme chamado O Fim de Semana Lusitano. Não sei se lembra.
2: É claro, então o primeiro filme de...
1: que foi posto à venda. Eu falo isso no livro também. Estava à venda nos quiosques, ias comprar o Record, o Público e a Marie Claire, e podias também comprar o Fim de Semana Lusitano.
2: Fim de Semana Lusitano.
1: Que eu nunca vi, mas pronto.
2: Lembro-me que eu estava na Rádio Comercial já há muitos anos disso ter acontecido, e nós fomos todos a fazer uma daquelas formações para o Algarve, e alguém denominou essa convenção como o Fim de Semana Lusitano. Ainda hoje as pessoas dizem, tu foste ao Fim de Semana Lusitano.
1: Sim,
2: olha, deixem-me só dizer que estamos a receber muitas mensagens, claro, ouvintes da Antena 3, mas também telespectadores ou espectadores. Sabe que ainda se diz? Como é que se diz? Espectadores ou telespectadores?
1: Viewers, nós agora somos viewers.
2: Bem, pessoal,
1: que é espectador.
2: Espectadores da RTP2, podem usar o 960386272, é a nossa linha de WhatsApp. A melhor mensagem que hoje recebermos vai receber esta obra essencial da história portuguesa, que se chama A Década Fabulosa, fazer pela vida em Portugal nos anos 90. O título é A Década Fabulosa ou pões o subtítulo também no título?
1: Não, este é um livro pessoal, não é? Portanto, é um livro escrito na primeira pessoa, e para mim é importante esta parte do fazer pela vida, porque tinhas que fazer pela vida, não é?
2: Deixa-me fazer-te uma pergunta pessoal. Então, possivelmente já terás pensado nisso. Qual foi o teu grande feito nos anos 90?
1: Feito tu?
2: Sim, o teu grande feito.
1: Eu tive um filho em 99, portanto fosse obrigado a responder isso, não é? Mas olha, fui ao concerto dos Nirvana, fui mesmo. Tenho testemunhas.
2: Porque há muita gente que diz, o Pedro Mexia também foi.
1: Pronto, eu fui mesmo, tenho testemunhas. Tive a conversa
2: dois
1: com o Lou
2: meses
1: Reed.
2: Depois, Kurt Cobain morria.
1: Tive a conversa com o Lou Reed.
2: Tiveste?
1: Porque ele veio cá e pronto, eu trabalhava na rádio também, e escrevia para o jornal e música e não sei o quê, tive a conversa com ele.
2: Qual foi a maior vedeta que entrevistaste? Foi o Lou Reed?
1: Sim, acho que sim. Tive a conversa com o Richard Branson também, que veio cá inaugurar a Virgin, atuaram as Spice Girls. Pronto.
2: Foste diretor da FHM.
1: Mas isso já foi no século XXI.
2: Ok.
1: Pronto. Fui diretor da Rádio Marginal nos anos 90. Mas
2: foste diretor da Rádio Marginal, isso não sabia.
1: Foi.
2: O Peninho também foi. O Francisco Peninho.
1: Também, eu também.
2: Antes ou depois?
1: Com ele foi, subiu para, não sei que, para super administrador, não sei o quê, e eu fiquei diretor de programas da Rádio Marginal durante
2: muitos anos?
1: Dois ou três anos, ali no princípio da década. Mas eu acho que o meu maior feito, e agora pessoalizando e deitando-me aqui no divã do Prova Oral, foi ter feito pela vida. Foi ter, no fundo, eu quando começo a década, estava a entrar para a universidade, e quando acaba a década, pá, tenho um filho, tenho um crédito à habitação, sou casado, estou a pagar a casa, tenho um trabalho no Independente, acho eu, se bem me lembro, sim. Portanto...
2: Pedro, vou-te fazer uma pergunta que já não é tão pessoal, mas ainda assim é, aproveitando o facto de teres tantas vezes ocupado lugares de direção, seja na rádio, na televisão, qual foi a pessoa que passou por ti que tu estavas à espera que se tornasse maior? e que por variedíssimas contingências não se tornou uma figura tão maior como tu esperarias dela.
1: Não é que eu esperasse, atenção. Eu vou responder, eu não devia responder, mas vou responder. Eu acho que a Carolina Torres mereceria ser muito maior do que, não quer dizer que ela não seja, obviamente, mas merecia ser muito maior do que é, sei lá, não sei bem como dizer isto, mas ela merecia ser uma estrela.
2: Também acho.
1: Pronto, aí tens uma resposta.
2: Mas ela é uma estrela. E se calhar.
1: Não, se calhar é uma estrela de. Caramba. E agora joga golfe e tudo, não é? E... é, não é?
2: Sim. Não só, mas
1: manda um beijinho, gosto imenso dela, tem imenso talento, é uma mulher lindíssima, tem uma relação com a câmara incrível. Há pessoas que têm, como sabes, e há pessoas que têm, outras pessoas que não têm.
2: Sim, sim.
1: E eu acho que ela não fez nada de errado, atenção, mas eu achava que eu teria apostado mais que ela iria, se calhar estava hoje a apresentar programas ao domingo à noite, vá.
2: Se calhar ela não quer isso, não é?
1: Claro, caramba, mas não estamos a falar disso, estás a perguntar o que é que o do meu shopper, né? Do meu
2: é, estiveste ótimo. Já agora, deixem-me só dizer que estamos quase a acabar este programa com o Pedro Buxerim Mendes, o nosso convidado de hoje, mas antes de acabarmos, temos aqui mais algumas mensagens para ouvirmos. Esta chega-nos por parte do Renato. É isso que diz o Renato.
12: Eu acho que a expansão e a maior oferta de canais televisivos foi extremamente marcante para o nosso país e acho que começou nos finais de 80 e estendeu-se nos anos 90. Acho que foi a maior oferta televisiva, abriu conhecimento a muitas coisas que se calhar nós não tínhamos noção. Deixamos de ser um país com um canal, havia dois, não é? A ter uma oferta muito mais vasta, até nos canais generalistas e depois em canais mais específicos e com temas mais específicos.
1: Sim, a televisão privada foi fundamental, de facto até devíamos ter dado mais destaque hoje, ou eu devia ter dado mais destaque hoje. A televisão privada aparece em 92, depois a TVI logo em fevereiro de 93, depois a chamada TV Cabo, como nós chamávamos na altura, os canais por cabo, era uma empresa chamada TV Cabo, aparecem em 95 e espalham-se rapidamente. O que acontece, sobretudo, é os portugueses começam a ver como são na televisão. Os concorrentes do Perdoa-me, os concorrentes do All You Need Is Love, para citar clássicos da SIC, do Cenas de um Casamento, as pessoas começam a ver pessoas como elas, pronto. E a vingança das pessoas normais sobre as elites começa com o Big Show Sick, que é um programa que estavam todos aos pulos e todos satisfeitos e não sei o quê, os chamados Pimba, não é? Embora o programa apareça antes do Pimba. Quer dizer, aparece na altura do Pimba, desculpa, ali na altura, o Made in Portugal é que aparece antes do Pimba. É como se o povo, deixa-me dizer assim, as pessoas normais, as pessoas comuns, as pessoas que iam pedir empréstimo para comprar um Opel Corsa, essas pessoas tomam conta da televisão. E passa a haver cada vez menos filmes com o tempo e cada vez menos séries da BBC, que era o que os intelectuais gostavam. E isso é muito importante porque cria, dá origem a uma espécie de movimento cultural de massas em que no fundo as pessoas estavam a ver os programas de que gostavam, em vez de ter que gramar uma série da BBC do Reviver o Passado em Brideshead. Nós podemos imaginar que essa série que foi transmitida na RTP em 81 ou 82... Podemos imaginar os camponeses do Alentejo ou os agricultores do Trás-os-Montes olhar para aquela série, porque era isso que o serviço público dava.
2: Mas há uma outra coisa que tu dizes, é que as pessoas também perceberam que a televisão era uma arma de arremesso quando ia, por exemplo, a uma manifestação.
1: A informação, sim.
2: Aliás, os confrontos que existiram na Ponte 25 de Abril foram dos primeiros a serem transmitidos em direto por uma televisão, o que me leva a interrogar. Então, e no tempo da RTP isso não acontecia?
1: No tempo da RTP isso aconteceria menos, mas havendo só um canal ou dois, mas pronto, havendo só um canal, a pessoa do canal pode decidir, pronto, está bom, vamos para casa. Enquanto em tempos concorrenciais, como era em 94, o bloqueio da Ponte foi em 94, em tempos concorrenciais o canal SIC fica mais um bocado porque acha que a TVI vai ficar mais um bocado, e a TVI fica mais um bocado porque acha que a TSF vai ficar mais um bocado. A rádio nessa altura fazia de canal de notícias, não havia canais de notícias, o nosso canal de notícias era a TSF, e o primeiro grande caso é o caso Aquapark, aqueles miúdos que morreram afogados no Aquapark, em que as três televisões aparecem à noite quando descobrem os corpos, então temos diretos à noite, que era uma coisa que não acontecia muito,
17: E começa a... Os organizadores de manifestações começam, sobretudo, isso faz revelado muito na questão das propinas e dos miúdos e da geração rasca, etc., começam a fazer manifestações para serem filmadas pelas televisões. Que é uma coisa que ainda acontece hoje, como é evidente. E isso é uma linguagem nova que as pessoas vão aprendendo e com a qual vivemos hoje. Agora é as redes sociais, não é? Que captam tudo. E pronto, é assim.
2: Só porque estamos no final, deixa-me aqui colocar duas mensagens. Esta julgo que será do Pedro Miguel Veloso. Ou então...
18: Olá para o Baral, olá Aldin, olá convidado Pedro Buxeri Mendes, daqui é Pedro Miguel Veloso, Peso da Régua. Dizer que eu tenho o livro anterior, dos anos 80, certamente vou comprar este, sendo uma pessoa nascida em 1982, minha infância nos anos 80, também adolescência nos anos 90. Dizer que muito do que o Pedro escreve, esta desconstrução ou este reavivar da memória, gosto muito da maneira dele escrever este tipo de livros e falar, também acompanho o programa que ele faz, o Irritações, e gosto bastante também das pessoas que lá estão e dele próprio e das piadas que ele faz. Dizer que vou estar aqui atento à vossa conversa e também algo que faz-me alguma nostalgia é relativa à televisão, era muitas vezes termos à espera de um episódio de uma série ou de algo que andávamos a seguir e que isso traz aí uma nostalgia, apesar de saber que evoluiu e que as coisas estão diferentes.
2: Última mensagem é da Paula, é isso que diz.
19: Olá para Boral, não sei se estou a ouvir desde o início, penso que não estou a ouvir mesmo desde o início, mas já agora uma mulher a participar, o meu nome é Paula Marques e os anos 90 foram para mim a melhor época da minha vida. Foi na altura que eu estive na faculdade em Coimbra e a vida em Coimbra no tempo de faculdade é excelente e também foi no ano, já que vocês estão aí a referir tanta coisa, consta desse livro, também foi o ano das vacas loucas, ou não? Acho que não estou enganada. Os anos 90 e as vacas loucas, com o nosso hino do carro no cortejo da queima das fitas, até foi com uma letra que fazia referência às vacas loucas. Beijinhos, adoro o vosso programa.
2: Ora está.
17: Foi, eu falo disso no livro e agradeço as palavras amáveis do Pedro de Peso da Régua. Sim, eu falo das vacas loucas e a malta começou a comer avestruz e jacaré. Pronto, mas não durou muito tempo. Não te lembras disso? Lembras-te ou não?
2: Lembro.
17: Havia do Pingo Doce à venda jacaré e avestruz.
2: Eu sou zero saudosista, é verdade.
17: Eu também, mas eu também.
2: Mas gosto de programas assim, de vez em quando, em que possamos falar assim sobre isto, não é? Adorei a parte das canetas. Não, já não me lembrava que as pessoas agora não oferecem canetas.
17: É verdade.
2: Deviam oferecer mais canetas. Não temos mais tempo. Quero agradecer o facto de teres vindo.
17: Obrigado, eu, Fernando. Obrigado.
2: E desejar-te boa sorte. Gosto que me chames por Fernando.
17: Ninguém te chama assim, pois não.
2: Ninguém chama. Tu adoras. Obrigado, Alvin. Fernando.
17: Obrigado a todos. Sim.
2: Amanhã estamos de volta para falar sobre cinema. Até amanhã.
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0: Já esteve mais difícil de acordar. Sim, faz-se bem. Com Loyal Carner, 7 da manhã no continente e na Madeira são 6 nos Açores, desta terça-feira, 13 de outubro. Vamos a isto? Saber o que se passa pelo mundo com Carolina Bordal Soares. Bom dia, Carolina.
1: Olá, bom dia. O Ministério da Administração Interna justifica a demissão do secretário-geral com quebra de confiança resultante de situações que comprometeram o funcionamento dos serviços. A resposta surge depois de Ricardo Carrilho, demitido ontem, considerar a exoneração um ato de retaliação e acusar o ministro Luís Neves de pressões ilegítimas. Teresa Correia.
2: É um comunicado em nome do ministro Luís Neves e dos dois secretários de Estado, Telmo Correia e Rui Rocha. Na nota enviada às redações, os três governantes desmentem o ex-secretário-geral da Administração Interna e dizem que a prova de que Ricardo Carrilho não podia permanecer no cargo são as últimas declarações. Declarações que mostram alguém agastado, cujo afastamento era inevitável, lê-se no comunicado. A Ricardo Carrilho faltou compromisso, confiança e lealdade, comprometeu o funcionamento dos serviços e a execução das políticas do governo e até extinguiu o Centro de Operações e Gestão do Ciresp em plena época de incêndios. Perante tudo isto, o comunicado conclui que a única saída era a demissão de Ricardo Carrilho, de secretário-geral do Ministério da Administração Interna.
1: E já depois deste comunicado ser divulgado, o Ricardo Carrilho foi à CNN insistir que está a ser vítima de um saneamento e diz que este não é caso único.
3: Já não é a primeira vez que há saneamento, ou pelo menos alterações de dirigentes no Ministério da Administração Interna desde que o atual ministro exerce funções. Já aconteceu com o nosso anterior secretário-geral adjunto, o Dr. António Pombeiro. Acontece agora comigo e eu não tenho dúvidas nenhumas que se o Sr. Ministro reconhece que os resultados da Secretaria-Geral foram inatacáveis ao longo deste ano e meio em que exerci funções, terá certamente que haver outra justificação, que as pessoas lá em casa melhor avaliarão, para esta exoneração.
1: Declarações do agora ex-secretário-geral do Ministério da Administração Interna, Ricardo Carrilho, diz que já pediu uma reunião urgente ao Primeiro-Ministro e que aguarda resposta. Luís Montenegro responde a Pedro Passos Coelho e recusa um PSD acorrentado ao Chega. Numa iniciativa do partido, ontem à noite, no Porto, o presidente do PSD e Primeiro-Ministro rebateu as críticas do antecessor e sublinhou a legitimidade da estratégia atual do partido sem entendimentos permanentes de governação à direita.
4: Este PSD não precisa, não deve e o país não ganha nada se estiver acorrentado ao partido que está à nossa direita e que é hoje o segundo partido com representação parlamentar na Assembleia da República. O país quer, quis e precisa de um governo que governa, que dialoga com quem está disponível, matéria a matéria. Nós não governamos o país na base das birras, das cismas.
1: Neste evento, Luís Montenegro garantiu que aceita críticas, mas recordou que tem legitimidade para liderar o partido. O primeiro-ministro e líder do PSD a responder a Pedro Passos Coelho que no domingo, na SIC Notícias, admitiu regressar à política, mas apenas se o PSD não for bem sucedido na governação. Para fechar, Portugal entrou a golear no Campeonato do Mundo de Hockey em Patins. A Seleção Nacional venceu a Suíça por 10-0 esta madrugada no Paraguai. A próxima adversária é a seleção espanhola e o selecionador português, Reinaldo Ventura, promete uma equipa ao nível do desafio.
5: O compromisso da nossa parte tem que ser total e não estou à espera de outra coisa da parte dos meus atletas, por isso será um jogo muito interessante, um duelo contra uma equipa que se equivale à nossa, portanto vamos estar à altura.
1: Portugal-Espanha, o segundo jogo da fase de grupos do Mundial de Hóquei em Patins, a decorrer no Paraguai, é mais logo às 9h45 da noite.
0: Estaremos atentos. Carolina Bordal Soares na informação desta manhã. 7h04, 6h04 nos Açores. Voltamos a falar daqui a uma hora.
1: Até já.
0: Até já. Bom dia. Vamos a isto.
6: Pop, olá, bom dia.
0: Mirror People para arrancar.
6: Ai, vamos isso.
0: Com Cal Quest. O que é que vos apoquenta nesta... Nem amanhã, isto é mesmo noite de terça-feira.
6: É verdade, mas no horizonte já está a ficar, sabes, com aquela cor sépia, meio queimadinho. Temos
0: é
6: o sol a espreitar.
0: É um degradê.
6: Sim, é bonito.
0: Mas embora, estão comigo Alexandre Guimarães e com Catarina Palma até às 10 da manhã.
6: Yeah.
0: Acordamos convosco.

0: português.
1: É, o meu people calco essa e tu. A trotear. É.
0: Ora bem, filas do Porto Salvo, de Porto Salvo, aliás, até a Linda Velha, na A5. Temos filas do Cacém até a Amadora, no IC19, e a Ponte 25 de Abril já tem filas a partir do Feijó. E adivinhem, são 7 e 8. E os acessos estão preenchidos. Uau! 821-0101 é a linha gratuita do Serviço Nacional de Trânsito da RTP.
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1: Tens aqui mais uma para acordar-vos, mas diz lá que tu tens coisas para dizer também, que eu gosto quando tens coisas.
0: Tenho. Estava aqui a ver o site da Amadora BD.
1: Amadora BD, a mostra de banda desenhada.
0: Exatamente, que fica na Amadora, como o próprio nome indica da exposição, não é?
1: Podia ser Amadora, boias. Sim. E dromedários.
0: Não, é Amadora BD, de banda desenhada, fica na Amadora, começa já esta semana, no dia 15. É a RTP Antena 3, por acaso. É a rádio oficial. E vai estar por lá a fazer reportagens. Mas eu queria dizer outra coisa, que é, no meio desta coisa toda da Amadora BD, de vermos banda desenhada, de lermos e etc, eu não sei se vocês gostam de workshops ou não, mas a partir de estava aqui a ver, a partir de dia 16 de outubro vai até dia 25, vão existir workshops todos os dias, várias coisas. Eu estive a ver alguns e estou muito entusiasmada. O primeiro é já no dia 16 de outubro e chama-se Grupo de Board Gamers da Amadora. Vem passar bons momentos connosco a jogar jogos de tabuleiro. E eu acho isto divertidíssimo. Sim, é o workshop de saber como ganhar. Mas há outros. Eu queria, por acaso, eu vim ver os workshops porque fiquei curiosa para saber se por acaso havia um workshop de banda desenhada, exatamente. E há, no dia 18 de outubro, que é sábado, o workshop de banda desenhada narrativas autobiográficas por Felipe Paraucci. E eu adorei. E há imensos workshops. Portanto, se vocês andam a precisar de algumas ideias criativas e se querem fazer alguma coisa diferente nesta próxima semana e meia, se estiverem por Lisboa, podem sempre participar num workshop qualquer da Amadora BD.
1: Acho que é um excelente plano. Podem ir ouvir Canjo Clamar para lá, para ficarem com aquela confiança extra.
0: Sim.
1: Pelo menos na vida, tipo esta.

0: Esta música acabou. Chama-se Azar e é dos Broken Wise. Acabaram de ouvir na RTP Antena 3.
1: Ah, bom dia, bom
0: e agora
1: dia,
0: vou meter
1: dia,
0: aqui uma trilha dia. Para falarmos um bocado.
1: Então fala lá. Dá-me um tema.
0: Tenho aqui um tema interessante porque eu acho sempre fixe quando falamos sobre o cofre. Sabes o que é o cofre? Nos países nórdicos?
1: Sei. O cofre.
0: A primeira vez
1: do mundo?
0: A primeira vez, sim. A primeira vez que eu li sobre isto, fiquei completamente estagnado perante a notícia.
1: Porquê? Porque nós pensamos que o cofre tem dinheiro, mas o cofre não tem dinheiro, porque
0: não.
1: O dinheiro num cenário pós-apocalíptico
0: não vale nada.
1: Não vale absolutamente nada. O que é que vale num cenário pós-apocalíptico?
0: Comida.
1: Lá está.
0: No outro dia vi um acho que é no Big Short, no filme Big Short, que tem uma cena. Foi no Big Show Chic. Big Show Chic, que tem uma fala que é o que é dinheiro? O dinheiro é inventado, é só uma desculpa para não nos matarmos quando temos fome. Eu achei graça. E então, este cofre do apocalipse, que é o nome,
1: uhum.
0: Não é o nome sério, não é? Mas é como a malta chama, é no fundo um banco mundial de sementes, que fica onde, perguntam vocês, em Svalbard, Noruega.
1: Claro, tem de estar frio.
0: Tem de estar muito frio, tem de estar bem conservadinho.
1: É uma espécie de bunker, não é? Debaixo da terra.

0: É.
1: No fundo, para o caso acontecer no apocalipse, temos ali muitas sementinhas para plantar e fazer papinha.
2: É uma assim. Porque se nós pensarmos, os animais, há animais que já entraram em extinção, não é? Há animais que já não existem. Isso também pode acontecer com plantas, com árvores, com comida.
1: Connosco.
2: Portanto, isto é uma grande maneira de nós conseguirmos tentar controlar, ou pelo menos dar-nos esta impressão que nós controlamos, a não extinção da comida. Portanto, temos cenouras, sementes de cenoura, de batata. Ai, olha, fiquei sem alimento. Mas pronto.
1: Acabou. Foi rápido.
2: E o rodo alimentar ficou sem alimento.
1: Se houver um apocalipse, é cenoura e batata. Vocês vão conhecer.
2: E não estamos bem.
1: Estamos muito bem. Portugal vai hoje, então, e é um dia muito especial por causa disso. Vamos depositar 334 sementes.
2: Uau!
1: É verdade.
2: De quê?
1: Queres que eu te diga? Então Sim. Vou começar. Feijão comum.
2: Bom, super bom.
1: Feijão frade.
2: Oh, bem. Nós, num cenário pós-apocalíptico, a fazer uma saladinha de verão, sabes?
1: É verdade. E ainda te, não, ainda te dou milho.
2: Ui!
1: Portanto, são 334 sementes destas três variedades.
2: Que bom. Olha, feliz.
1: Feijão comum, feliz feijão frado. Eu, por acaso, não sou muito fã de feijão frado. É o feijão que eu menos gosto.
2: Eu também, não era, também era. E depois comecei a comer mais e agora gosto.
1: É?
2: Agora gosto.
1: Se calhar tenho de voltar lá, porque eu não volto lá há algum tempo.
2: É verdade. É bem, é que feijão frado com cebolinha picadinha, atum, pois, e ovinho cozido.
1: De repente agora estás-me a dar fome. Está-me a seduzir.
2: Sim, é muito bom mesmo.
1: Pronto, queremos dar os parabéns a quem teve esta ideia do o Banco Mundial de Sementes, assim é que é. Foi criado em 2008, ficam a saber. E vou ler estas frases deles, que é: permite aos bancos de germoplasma de vários países depositar cópias de segurança das suas coleções, prevenindo a perda definitiva de variedades agrícolas em caso de catástrofe natural.
2: Pronto, num cenário pós-apocalíptico, permite que a cenoura, a batata, o feijão, o milho e o feijão frado não sejam extintos. Em linguagem comum.
1: Tem tanta graça os comentários na internet. Deviam era ficar num cofre português. O controle de sementes é muito mais importante e perigoso que muitas pessoas como o Bill Gates.
2: Ai, eu adoro a internet, pá. Que divertido.
1: Ah, uau, pensavam que eram 334 sementes de eucaliptos.
2: Mas calma, está aqui o eucalipto alto, claro.
1: Não, obviamente. É isto aqui. Não, e é por causa do governo que está sempre a dizer que quando há um incêndio não vão plantar outra vez eucaliptos e plantam sempre eucaliptos.
2: Sim.
1: Pá, isto é espetacular. É melhor começar também a fazer cofres de livros. Reticências. Calma lá, que o conteúdo está aí nos comentários, já percebi.
2: Bem, está a ser muito divertido. Dá mais dois e chega.
1: Espero que não tenham esquecido de termossos, mas este aqui também está à espera.
2: Termossos, por acaso, é muito, mesmo muito bom. É bom, é nutritivo e faz-me para a saúde.
1: Pois, o que é que eu tenho mais para ti? Tenho, pá, muitos emojis de palmas. Que
2: enganaste-me, está bem, Alexandre.
1: É, acho que acabou um bocado. Não, muitos comentários sobre o eucalipto. Será que está aberto quando a gente precisar? É?
2: Vai estar aberto. Eu acho que as pessoas estão um bocadinho preocupadas com uma coisa que não se tem de preocupar neste momento. Neste momento só se tem de preocupar com o facto de hoje ser... hoje é que dia? Terça-feira. Terça-feira, dia 13 de outubro, e volta a estar calor.
1: Volta a estar calor, e eu gostava de tentar perceber o que é que nós queremos tanto conservar pós-apocalipse que enfiávamos neste cofre. Eu sei.
2: Então?
1: Eu estava alguma coisa que fizesse recriar João Baião pós-apocalipse.
2: Ah, claro, óbvio.
1: Já assim há alguns elementos portugueses,
2: claro,
1: que eu gostava de conseguir,
2: bem,
1: conservar.
2: Viver um planeta sem João Baião
1: seria
2: um planeta
1: muito menos alegre.
2: Mesmo muito triste.
1: E muito menos energético. Por acaso, é nessas que eu... Pá, tenho de dar os parabéns. Eu uso uma marca. Não sei se já viste o novo anúncio da EDP. Que é sobre energia. E então é o João Baião. De energia. Eu adoro essas, pá. Essas a mim conquistam.
2: Isto é mesmo muito divertido.
1: Pois é. Então vá, 924-125-258. Desculpa aí, tenho aqui até
2: é
1: o jingle.
2: É como aquele anúncio agora que dei na malhou, aquela assim: estou turbinada, não estou nada, estou cansada.
1: Pois é, não é dessa máquina. Então, ok, está ok.
3: 924-125-258. Mandem mensagem.
1: É o número do WhatsApp desta belíssima rádio. Portanto, o que é que vocês gostavam de enfiar neste cofre do apocalipse? Não no sentido de prender e enfiar numa masmorra, mas sim de conservar. E
2: sim,
1: termos
2: sim,
1: a oportunidade de contactar para os apocalipse. Tá? Obrigado. 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
1: Ui, a turminha que se juntou aqui mais logo. Temos gossip para ouvir com Get Up For Love. Tocará ainda também Olivia Rodrigo.

0: Agradecer também à Olivia Rodrigo por esta música. Obrigado mesmo. Então, isto hoje volta a aquecer, não é?
1: Ora bem, olá, bom dia, boa terça-feira, dia 13 de outubro. Mas Catarina, estamos no outono ou não? Ainda não, ainda falta um bocadinho, até porque a temperatura está mesmo a tentar não abandonar a sala. Voltamos a subir as temperaturas, menos nos Açores, porque, atenção, há alerta amarelo nos Açores devido à chuva. 21 graus de máxima para Aveiro e para o Porto, Viana do Castelo chega aos 22, 23 em Leiria e em Ponta Delgada, 24 em Coimbra, 25 na Guarda e em Sines, 26 no Funchal, em Sagres e em Viseu, 27 em Braga, Lisboa, Setúbal e Vila Real. Temos 28 graus de máximo para Bragança, Faro e Porto Alegre. Santarém chega aos 29 e, atenção, temos três cidades quentes. 30 graus de máximo é a temperatura mais alta. E vai para Beja, Castelo Branco e Évora. Calor. Muito calor.
0: Parabéns a todos os envolvidos nestas temperaturas. 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
2: 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Bom dia, boa viagem.
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0: Estou a sentir também que me podes ajudar num pequeno tema.
1: Então.
0: Que está relacionado com, e isto não é nada machista, eu assumo, comida. Cozinha, neste caso. Que é, eu estou a precisar de cerca de 2 a 3 novas receitas para a minha vida.
1: Ok.
0: E eu acho que tu és uma boa pessoa para partilhar com o auditório.
1: Ok.
0: Começa.
1: Ah, ok. Assim de cabeça.
0: Claro.
1: Ok, então
0: esse é
1: o
0: desafio.
1: Há uma coisa que... há um prato
0: Catarina.
1: O quê?
0: Não começa a deambular, tem que ser uma coisa que demore 7 minutos no máximo.
1: Sim, eu não cozinho.
0: Ponto.
1: Não, eu não cozinho assim longos cozinhados que precisam de aquecer durante 2 horas. Eu não faço isso, que a minha vida é mais do que de cozinhar. E portanto, às vezes quando eu preciso de legumes, mas não me apetece pensar muito, corto os legumes todos, vão para o wok.
0: Sim, que tempo de... Ah, já sei, tu estás a fazer aquele prato que é o. Tudo o que eu tiver na dispensa vai para dentro do wok.
1: Legumes. Portanto, pode ir uma courgette, pode ir um pimento, pode ir uma abóbora, pode ir legumes, porque eu tenho vários legumes em casa, não é? Taca, taca, taca, taca, taca, corto, azeite, faço ali uma...
0: Parte do cortar já me está a passar. Eu tenho a alface em pacote. Ok, mais.
1: Ok. Depois de estarem bem cozinhados no wok, cuscuz lá para dentro.
0: O cuscuz tu metes...
1: Ou bulgur. Bulgur é uma coisa ótima que eu acho que muito pouca gente utiliza.
0: Eu gosto muito de bulgur. Tenho só aqui uma questão, que é, tu metes a água, metes azeite, metes o quê no wok?
1: Para os legumes metes azeite. Para saltear, metes azeite.
0: E depois metes só lá dentro do bulgur, não metes água?
1: Não, e depois ponho o bulgur lá e ponho um bocadinho de água para fazer.
0: É importante mencionar essas coisas.
1: Ou então faço à parte e depois misturo. Salteio e depois.
0: Fazer a parte. Isto é cozinhar.
1: Ainda
0: isto é uma coisa que demora imenso tempo.
1: Não demora, demora.
0: Então, fazer
1: 15 minutos.
0: Então, não são 7.
1: Sabes como é que se faz cuscuz?
0: Até meter em água?
1: Nem sequer precisas de uma panela. É só, literalmente, ferveres água na chaleira e depois por cima. E esperares que aquilo inche e depois voltas a pôr no wok. Misturas e depois pões frutos secos. Podes pôr também um bocadinho de fruta para ficar assim mocinho. Podes pôr, se te apetecer assim mais, um queijinho, tipo...
0: Não, isso os ingredientes eram, para mim não é um problema, porque eu vou sempre para os mesmos. Para mim é sempre o salmão ao frango e depois o hidrato. Oh,
1: pronto. Então, olha, está aqui legumes com frango.
0: Salmão ao frango ou hidrato?
1: Sim. O que é que queres que eu faça? Se tu não queres cozinhar, o que é que queres que eu te diga? Encomenda?
0: Não, mas eu não quero encomendar.
1: Cuscuz é uma coisa ótima de se fazer, porque é muito fácil. É mesmo muito fácil.
0: Que eu faça.
1: É mesmo fácil. Portanto, podes fazer isso.
0: Eu acho que quem está a ouvir também pode enviar. Se cada um enviar a sua receita rápida e milagrosa.
1: Olha, fazemos aqui um pantagruel gigante.
0: Fazemos aqui um grande elenco. Vês, como tu sabes.
1: Então, 924-125-258, ajudem o Alexandre, coitadinho.
0: E a Catarina também.
1: Sim, a Catarina também.
0: Mas mais a mim. Mais a mim, é preciso mais. Boy Harsher. Vamos passar 3 músicas seguidas agora, depois não se queixa.

0: 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Temos o Lalo sobre o cofre do Apocalipse.
1: O que eu queria que guardassem era cerveja fresca. Lá, já que está fresco, cerveja fresca.
0: Importante.
1: Opa, e o molho do CBO, vou ser muito honesto.
2: A sério?
1: Guardem, por favor, o molho do CBO. Opa, aquilo faz hambúrguer, basicamente.
2: Bem, é por assim, eu não sei o que é que se passa, faltam 15 minutos para as 8 da manhã e de repente a mim também me está a apetecer hambúrguer.
0: Não, mas falar em molho, ou seja, eu convenceu-me no molho. Fiquei contente com, ok. Epá, e depois do CBO fiquei um bocado murcho. Porque pensava que vinha assim um molho da francesinha da taberna belga. Epá, nem queria.
2: Bem,
0: não, eu não vou abrir esta guerra.
2: Bem.
0: Não vou abrir esta guerra, pá, é assim.
2: Qualquer uma.
0: Escusam-me, exatamente. Qualquer uma, mas principalmente a da taberna belga. Não, aliás, do café francinha, que chama assim. Pronto, acabou o tema. Não quero mais.
2: Antes só de avançar, antes de avançarmos para o cofre,
0: sim, direto,
2: queria dizer só que neste momento voltou a nascer o sol.
0: Opa, contra todas as expectativas,
2: é verdade,
0: o sol nasceu.
2: Mais um dia em que o sol decidiu ultrapassar a linha do horizonte e cá está ele todo lindo e cor de laranja a sair devagarinho, mas não tão devagar, para nos iluminar para mais um dia.
0: E é impressionante, 2 minutos depois de ontem, portanto isto claramente todos os dias está a atrasar.
2: Exatamente.
0: E a atrasar.
2: Nós, quando é que foi? Foi a semana passada que nós aplaudimos ao sol?
0: Foi às 7h19?
2: Sim, que fizemos um grande momento de aplauso ao sol.
0: É verdade.
2: Se calhar na próxima sexta-feira voltamos a fazer. Será que ele vai aparecer? É uma questão que nós iremos responder mais tarde. Voltemos ao cofre.
0: Sim.
2: Artur,
0: se acabaram de aterrar nesta emissão, nós estamos a falar sobre aquele cofre que existe na Noruega, que tem as sementes das plantas para um eventual apocalipse.
2: Exatamente. Portugal vai colocar uma série de sementes hoje. Vai colocar sementes de feijão, feijão frade e milho.
0: Muito bem.
2: Acho uma ótima escolha de sementes, tenho a dizer.
0: Eu também acho que sim. A nossa pergunta é o que é que vocês guardavam neste cofre para sobreviver a um eventual apocalipse. E o Lalo, depois da cerveja fresquinha e do molho do CBO, o Artur Zegre também tem um take.
3: O que eu guardava nesse cofre era um cão de loiça e o quadro do Menino da Lágrima. É muito representativo da Portugalidade.
0: Epá, eu percebo. O cão de loiça adorei.
2: Mas há coisas...
0: Achas?
2: Melhores para
0: guardar. Achas? Achas que há? Diz-me lá uma tua.
2: Tu há bocado guardaste o João Baião, não foi?
0: Eu guardei o João Baião há bocado.
2: Olha, é assim, eu acho mesmo importante. O mundo sem café é o mundo um bocadinho mais pobre.
0: Ah, boa. Café é muito importante.
2: Eu adoro café, porque imaginem acordarmos num momento, num mundo pós-apocalíptico e para além das coisas do apocalipse, tínhamos também pessoas com mau humor. Logo de manhã.
0: Era
2: não beberam. Eu ainda não bebi o meu café, não fales comigo enquanto eu não bebo o meu café.
0: Pois é, precisamos de café.
2: E era uma chatice porque, bem, não havia café no mundo e as pessoas iam ficar sempre mal-humoradas para sempre. Portanto, eu acho que cafezinho é uma coisa muito boa. Pá, e não há nada melhor do que o cheirinho do café pela manhã. Quando fica assim um cheiro de café pela manhã. Em casa.
0: Foi para o sítio. Foi para o sítio, foi para o sítio. Esquece. Já sei. Não há nada melhor do que um cheirinho no café pela manhã. E eu... Ah, estás a apelar à aguardente. Acho que te da manhã.
2: Não há nada melhor do que o cheiro do café pela manhã, é verdade. Assim, uma boa cafeteira que deixe café... O cheiro café do lado. Então entramos num café e cheira a café. Cheira a café e a bolos, meu Deus. A vida é tão boa quando cheira a café e a bolos. É isso.
0: Ai,
2: bem, que bom.
0: Café.
2: Ai... Que bom! Pois é, estou a tomar o meu café agora. Bom dia!
0: 924-125-258. Nós adorávamos saber o que é que vocês colocavam neste cofre. Que se não estão a par, isto é um cofre que já agora chama-se mesmo Cofre do Apocalipse. Claro que não se chama, não é? Chama-se Banco Nacional de Sementes, ou Banco Mundial de Sementes, neste caso. Criado em 2008 e fica já agora em Svalbard, na Noruega. Pronto, já aprenderam qualquer coisa hoje, não é? O que é que vocês colocavam aqui? 924-125-258. Contentes tudo. Mas antes vamos saber sobre o VAR, que é muito importante.
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0: Ops, estou errado.
2: Vamos a isto. Ora bem, trânsito, trânsito, muito trânsito. Agora que faltam 11 minutos para as 8 da manhã. Temos filas na A28 e na A3, filas também na VCI nos dois sentidos. Atenção, há um acidente em Valongo na A4, filas na zona de Campo, mais à frente para-se no túnel de Águas Santas para a A3. Em Lisboa, a segunda circular também tem muitas filas nos dois sentidos. Há um igual, temos a A33 com filas do Montijo em direção à Ponte Vasco da Gama, na Ponte 25 de Abril com filas junto à área de serviço do Seixal, os acessos estão preenchidos. Atenção que na A5 há um acidente em Linda Velha, ao quilómetro 10, filas nas portagens de Carcavelos, 821-0101. É a linha gratuita do Serviço Nacional de Trânsito da RTP.
0: Deixa já.
2: Mas eu corrigi logo. Seixal é tão difícil.
0: Pois foi.
2: Seixal é difícil. Jorge Jesus também é
0: Jorge
2: muito
0: Jesus
2: difícil.
0: Jorge Jesus do Seixal.
2: É assim, pronto,
0: foi
2: a vida ótimo. Às vezes
0: não,
2: é...
0: Não, tiveste muito bem, parabéns. Não,
2: obrigado.
0: Eu não posso dizer nada, que assim, eu desliguei o som a meio antes de entrarmos no trânsito. Olhem, o Nuno Luz tem um take sobre o processo disciplinar do Ronaldo, não sei se sabiam.
5: Dizer que não foi só isso, o Conselho de Disciplina também aplicou uma multa de 250€ que vai obrigar o Cris a poupar na tinta do cabelo e decretou que ele não vai poder comer sobremesa durante uma semana.
2: Oh, triste. Entretanto, recebemos aqui uma mensagem, já que estamos a falar sobre sobre o cofre das sementes, não é? Portugal vai colocar uma série de sementes no cofre das sementes pós-apocalíptico. Recebemos uma mensagem a dizer assim: para fins farmacêuticos guardava vários tipos de sementes da Maria.
0: Maria?
2: Quem é a Maria? Eu não sei.
0: Hã?
2: Não sei. Eu não percebo. Eu não percebi, mas eu
0: quem
2: gostei.
0: Quem é que enviou isto?
2: Alguém. Para o WhatsApp da RTP Antena 3.
0: Foi o Márcio.
2: Disse: para fins farmacêuticos guardava vários tipos de sementes da Maria. Da revista Maria? Ou de uma mulher chamada Maria? Ou da Maria?
0: Ou são bolachas Maria?
2: Bolachas Maria. Eu guardava bolachas Maria, que é muito
0: enigma.
2: Bom.
0: Agora não ficamos sei. Aqui um bocadinho.
2: 924-125-258, o que é que vocês guardavam no cofre das sementes? Um cofre pós-apocalíptico.
0: Se guardavam música, sugiro esta. A$AP Rocky com Brent Faiyaz, Stay Here for Life.

0: Pausa nesta música. Temos que interromper este momento de rádio porque Catarina Palma é completamente oficial. Nós somos os dois muito boomers.
1: Somos?
0: Nós somos os dois muito despassarados.
1: Ah,
0: Catarina.
1: Ok, já sei.
0: Eu já percebi o que é que quer dizer Sementes de Maria. E eu sinto-me num cota que está a ouvir jovens.
1: Ok.
0: Porque Sementes de Maria, Catarina, pasma-te. São Sementes de Maria Joana, como quem quer dizer...
1: Droga.
0: Charros. Ganzas. E nós não percebemos a referência, nós já demos a volta. Nós já não somos as pessoas que fumam ganzas.
1: Nem nunca que estão fui, perto. Mãe, eu nunca fui,
0: fomos.
1: Nunca fui, mãe.
0: Nunca fomos. E de repente as pessoas fazem uma graça com isto e nós não percebemos, Catarina.
1: É verdade, eu sou mesmo muito inocente, peço desculpa.
0: Ai, mas obrigado por todas as mensagens que nos chegaram nos últimos 3 minutos a insultarem e a ofenderem-nos. Estes dois nerds!
1: Não, eu disse a Vista Maria. Bolacha Maria.
0: Olha, se não acredito que cheguei a este sítio da minha vida aos 30! Aos 30! Eu nem sou pai!
1: Bem, nós somos mesmo muito inocentes.
0: Muito mal. Tudo mal, tudo horrível, tudo péssimo. Lomir, o que é que a malta tem para dizer? Temos aqui o Henrique, temos também a Carla, temos a Anitta. A Anitta? A Anitta vai ao cofre. Antes vamos ao Henrique, com licença.
2: Eu guardaria umas medronheiras.
1: Boa.
2: Porque sem elas não se faz medronho.
1: Lá está.
2: Bom dia. Bom
0: dia. Mas nós estamos todos aqui um bocadinho é monotemático isto, não é? É a cerveja fresca, é o medronho, é a Maria Joana.
1: É assim, tu estás num cenário pós-apocalíptico. Tá, tu queres o quê?
0: Está a refletir um bocadinho o povo português. Vamos pedir o quê? Raspadinhas agora? O que é que se passa? Carla.
3: Epá, eu nesse cofre tinha que pôr...
1: Raspadinhas?
3: É guardar vinho. Vinho.
1: Lá
3: vinho
1: está.
3: É essencial para
0: que
3: a
0: se
3: vida.
0: Passa?
3: Beijos.
0: O que se passa com a vossa vida, malta?
1: Anitta, então. dá-nos outra perspectiva, por favor.
4: Estou convosco. Estou a ver o sol timidamente a nascer.
0: Boa.
4: E, de facto, todos os dias, menos um bocadinho, ela anda mesmo tímida. Cofres. Tem tudo para dar certo se tiver grãos de café.
1: Quem?
0: Café?
4: Um cheirinho para o café. Okay. E eu colocaria
0: eu
4: também umas boas garrafas de vinho do Porto. Ah! Envelhecidas ficam mesmo top. E sementes de girassol. Um bom dia.
0: Bem, wild, esta sensação aqui. Sabes aquele meme em que de repente há um golden retriever no meio de ovelhas? Bem, as minhas giras soltam aqui no meio do vinho do Porto e das garrafas de vinho, que é tipo, ninguém percebeu que eu não faço parte aqui.
1: Mas eu gostei deste momento de girassol, não sei para que é que servem, porque enfim.
0: Epá, é meio vida. O meu colega de casa, Miguel, usa aquilo meio para iogurte, eu não percebo bem.
1: Sim, mas aqui falta o iogurte, não é?
0: Não, não,
1: mas
0: não há nada!
1: Nós temos álcool e droga.
0: Sim, temos álcool e droga, malta! Não. Vou fazer com os momentos de girassol? Vou fumá-las também? O que é que se passa convosco? Bolas, pá, não estava nada à espera deste programa tornar-se isto quando falamos sobre o Banco Mundial de Sementes.
1: Sim, sim, sim. Bem, mas o café, ao menos temos café num cenário pós-apocalíptico, é muito importante. E eu adorava também ter um bocadinho de pão alentejano e uma manteiga.
0: Olha, agora é que falaste bem, uma massa pimentão também dos Açores, isso é importante. Ficamos à espera do vosso take, 924-125-258. Para já, até a hora certa, temos também Paula.

0: O Homem que Volta para o Ano, confirmado para o Passeio Marítimo de Algés. E eu que consegui encontrá-lo este ano, depois do concerto, nos copos, no Bosco do Porto. Uau! Muito simpático, Kevin Parker. Também Paula na RTP3, um minuto depois das 8 da manhã, toca o alarme 7:01 no relógio dos Açores, desta terça-feira, 13 de outubro. O que se passa pelo mundo? Carolina Bordal Soares, bom dia.
1: Olá, bom dia. Luís Montenegro responde a Pedro Passos Coelho e recusa um PSD acorrentado ao Chega. Numa iniciativa do partido, ontem à noite, no Porto, o presidente do PSD, primeiro-ministro, rebateu as críticas do antecessor e sublinhou a legitimidade da estratégia partidária atual, sem entendimentos permanentes de governação à direita.
2: Este PSD não precisa, não deve, e o país não ganha nada se estiver acorrentado ao partido que está à nossa direita. O país quer, quis e precisa de um governo que governe, que dialoga com quem está disponível, matéria a matéria. Nós não governamos o país na base das birras, das cismas.
1: Neste evento, Luís Montenegro garantiu que aceita críticas, mas recordou também que tem toda a legitimidade para liderar o partido. O primeiro-ministro e líder do PSD a responder a Pedro Passos Coelho que, no domingo, na SIC Notícias, admitiu regressar à política, mas apenas se o PSD não for bem-sucedido na governação. A vereadora da Câmara de Lisboa e antiga ministra socialista Alexandra Leitão reconhece que Passos Coelho traria à política mais clareza do que a atual liderança de Montenegro. Em entrevista ao programa Política com Assinatura, Alexandra Leitão considera que a intervenção constante no espaço mediático protagonizada por Pedro Passos Coelho e as ideias que defende, opostas às do governo, acabam por dividir o PSD e polarizar a sociedade.
3: Se alguma vez voltar, é a mesma pessoa que mais divide o Partido Social Democrata ao meio e que mais polariza a sociedade portuguesa contra ele. Portanto, nesse sentido, tem uma clareza que Luís Montenegro não tem. Passos Coelho diz claramente, eu aliava-me ao Chega. E isso seria muito divisório, muito divisivo dentro do Partido Social Democrata.
4: Se tivesse havido o tal acordo que Pedro Passos Coelho defende, ou seja, que no início da legislatura se tivesse feito um acordo...
3: Aí havia uma clarificação, muito mais clareza do que este pisca-pisca de Luís Montenegro.
1: Declarações de Alexandra Leitão no programa Política com Assinatura desta semana, em entrevista da nossa editora de política Natália Carvalho, para ouvir na RTP Play. O Ministério da Administração Interna justifica a demissão do secretário-geral com uma quebra de confiança resultante de situações que comprometeram o funcionamento dos serviços. A resposta surge depois de Ricardo Carrilho, demitido ontem, considerar a exoneração um ato de retaliação e ter acusado o ministro Luís Neves de pressões ilegítimas. Ora, o comunicado divulgado ontem em Teresa Correia desmente Ricardo Carrilho.
5: Desmentem o ex-secretário-geral da Administração Interna e dizem que a prova de que Ricardo Carrilho não podia permanecer no cargo são as últimas declarações. Declarações que mostram alguém agastado, cujo afastamento era inevitável. Lê-se no comunicado. A Ricardo Carrilho faltou compromisso, confiança e lealdade, comprometeu o funcionamento dos serviços e a execução das políticas do governo. E até extinguiu o Centro de Operações e Gestão do Ciresp em plena época de incêndios.
1: E já depois deste comunicado ter sido divulgado, Ricardo Carrilho foi à CNN insistir que está a ser vítima de um saneamento e que este não é caso único no Ministério.
6: Já não é a primeira vez que há saneamento, ou pelo menos alterações de dirigentes no Ministério da Administração Interna desde que o atual ministro exerce funções. Já aconteceu com o nosso anterior secretário-geral adjunto, o Dr. António Pombeiro. Acontece agora comigo e eu não tenho dúvidas nenhumas que se o Sr. Ministro reconhece que os resultados da Secretaria-Geral foram inatacáveis ao longo deste ano e meio em que exerci funções, terá certamente que haver outra justificação, que as pessoas lá em casa melhor avaliarão, para esta exoneração.
1: Declarações do agora ex-secretário-geral do Ministério da Administração Interna, entrevistado ontem à noite na CNN, Ricardo Carrilho diz que já pediu uma reunião urgente ao Primeiro-Ministro e que aguarda uma resposta. No futebol, volta hoje a Liga dos Campeões, o Sporting joga em França, em casa do Lens, a segunda segunda jornada da fase Liga da Champions. Na antevisão do encontro, o técnico Rui Borges analisou os principais pontos fortes do adversário.
7: Uma equipa fortíssima, muito intensa, muito competitiva, muito corajosa. É dos melhores ataques também da Liga Francesa, apesar de não ter começado assim tão bem o campeonato. É uma equipa muito forte no último terço, uma equipa que faz muito cruzamento, que mete muita gente no processo ofensivo, muita gente dentro da área, uma equipa fortíssima em bolas paradas. Por isso é uma equipa forte em sua casa principalmente, e nós temos de estar preparados para o grande desafio que vai ser.
1: É o regresso da Champions, o apito inicial do Lens Sporting está agendado para mais logo às 5h45 da tarde.
0: Vamos a isso, muito atento e uma hora espetacular para quem faz.
4: Para ver os jogos.
0: Ai, que agradável. Tudo em noticias.rtp.pt, a edição de Carolina Bordal Soares, voltamos a falar daqui uma hora.
4: Até já.
0: Até já. Uma hora que arranca com Phoebe Bridgers em Bobby, 8 e 7, 7 e 7, nos Açores. À procura da semente perfeita neste Banco Mundial de Sementes, o Coffee Apocalipse, o que é que vocês depositavam para lá? Aguardamos, 924-125-258. Boa viagem, boa terça-feira e obrigado pela companhia.

0: Amanhã a ouvir Phoebe Bridgers, amanhã ganha, depois de Bobby. Como estão as estradas, Catarina Palma?
1: Ora bem, difíceis agora que são 8 e 9. Temos trânsito no Porto, na A28, A13 e VCI, o trânsito e as filas do costume. Atenção que na A4, sentido Amarante-Porto, há um acidente em Valongo. As filas estão na zona de campo. Mais à frente, para-se no túnel de Águas Santas para a A3. O acidente que tinha acontecido na A5 em Lisboa já está resolvido em Linda Velha, ao quilómetro 10. Mas atenção que há filas na Ribeira da Laje. Nas restantes estradas, segundo circular, A1, A8, Calçada de Carris, Cril, Eixo Norte-Sul, Nacional 117 e C19. As filas e o trânsito também estão intensos e normais para esta hora do dia. Na A33 temos filas do Montijo, em direção à Ponte Vasco da Gama. Na Ponte 25 de Abril, filas em Corroios e os acessos estão preenchidos. Já sabem, o número é sempre o mesmo, 821-0101. É a linha gratuita do Serviço Nacional de Trânsito da RTP.
0: Está na hora, 8h10, 7h10 nos Açores. O castigo de Cris é ouvir Irmã a cantar e Carlos Moeda está furioso com os arqueólogos. É o...
2: O Conselho de Disciplina da Federação Portuguesa de Futebol decretou a suspensão preventiva de Cristiano Ronaldo e a instauração de um processo disciplinar para determinar o castigo que lhe será aplicado.
3: Os críticos consideram que será um castigo a fingir, mas o Nuno Luz acha que já é muito pesado. Não é verdade, Nuno?
4: Dizer que não foi só isso, o Conselho de Disciplina também aplicou uma multa de 250 euros que vai obrigar o Cris a poupar na tinta do cabelo e decretou que ele não vai poder comer sobremesa durante uma semana.
3: Ele também já não comia, certo?
4: Dizer que o Cris adora o bolo de banana da Mãe Dolores, mas ainda há mais. A Federação também decretou que ele vai ter de ouvir todos os dias uma canção da irmã Cátia 3 vezes seguidas.
3: Aí já estamos a falar de um verdadeiro castigo, talvez até exagerado.
4: Dizer que o Cris se considera uma vítima e já está a preparar um comunicado com 8 pontos em que se compara ao Nelson Mandela.
3: Dizer que... Obrigado, Nuno.
2: Segundo a imprensa cusca, o casamento do rei Carlos III e Camila Parker Bowles está em crise. O nosso especialista em monarquias e queijadas de Sintra, Dom Duarte, tem mais pormenores, não é assim?
5: Sim, a Camila comentou com a Isabelinha que está farta que o Carlos deixa a tampa da sanita levantada. É aborrecido, percebe?
2: Claro que é. E que mais?
5: Olha, parece que o Carlos apanhou a Camila a trocar mensagens eróticas com o rei dos caixilhos de Olivelas, percebe? Ela garante que só estava a pedir orçamento para vidros duplos com isolamento térmico.
2: Ok, vamos então esperar por novos desenvolvimentos.
5: Se o rei dos caixilhos estiver a ouvir, eu também preciso do orçamento para a casa de Sintra, percebem?
2: Os trabalhos da tuneladora do plano de drenagem de Lisboa foram interrompidos porque os arqueólogos descobriram não sei o quê com cerca de 4 mil anos.
3: O presidente da Câmara da Capital está inconsolável.
6: Parece que encontraram meia dúzia de cacos, uma trotinete e o resto de uma sandes de delícias do mar da pré-história. Tudo partido, claro. Deu volta a dar 10 cêntimos por aquelas porcarias. Mas a paragem custa-nos 15 mil euros por dia.
3: Mas não acho importante preservar o nosso passado?
6: Sabe o que é que eu acho? Eu acho que os arqueólogos podiam fazer legos para se entreterem, se encontrarem pegadas de dinossauro ou do Marquês de Pombal nos terrenos do novo aeroporto. O que é que acontece? Voltamos a estar caseiro. Porquê que não vão procurar vestígios do tempo em que lavavam o cabelo e não usavam tote bags? Hein? Ou vestígios do Manuel Pureza do Bloco de Esquerda que desapareceu sem deixar rastro? Fónix!

0: para novos desafios.
1: O trabalho do Tomás e o contributo permanecerão na memória de todos nós, daquele que partilharam projetos e experiências, até sempre. Tomás, sempre que ouvimos o Portugalex, vamos lembrar-nos do nosso querido colega. Seguimos na RTP Antena 3, há ganso para ouvir, logo a seguir, Suki Waterhouse. Obrigado pela companhia. 8:15, com a vossa rádio.

0: Vamos então fechar este cofre. No dia em que Portugal vai depositar mais 334 amostras de sementes no Banco Mundial de Sementes de Svalbard, de Noruega.
1: Temos feijão, temos feijão furado, temos milho, isto tudo para um cenário pós-apocalíptico. Caso entremos em extinção e precisemos muito, muito de comer.
0: Bom dia!
1: Bom dia! Boas notícias. Ao menos sabemos que o feijão furado não nos falta.
0: Nem milho, adoro milho. Marcos Montaveiga, qual é o teu take?
2: Como está tudo em modo babadolas, e eu não, eu meti aí umas sementezinhas de laranja, que era para fazer uns suminhos de laranja.
1: Vitamina C ainda por cima.
2: Tal, e metia aí os ingredientes todos para uma assim, uma francinha, estão a ver? Opa, isso é tão bom.
0: Olha,
1: isso é ótimo,
0: sabe.
1: Olha.
0: Também tive por aí, e o Miguel também tem um take.
3: Queria sementes para ovos tomates. Mantinha na salada são incríveis.
0: Okay.
3: Mas sementes de melancia para o verão são ótimos.
0: Okay, chegou mais saudável.
3: E agora, porque massa pimentão dos Açores? A massa pimentão do Alentejo é tão boa também.
1: É verdade, a massa de pimentão específico. No geral.
3: E colocaria também as sementes da Maria.
0: Opa, foi específico porque ainda este fim de semana falei sobre a massa de pimentão dos Açores e eu adoro a massa de pimentão dos Açores.
1: Sim, mas a massa de pimentão é boa no geral e dá para temperar e transformar qualquer prato num prato maravilhoso. Mas
0: nós estava à espera de uma barrel de massas de pimentão.
1: Sim, sim.
0: Mas, de facto, esta terça-feira pode surpreender-nos. Rute!
4: Uma vez que está aí por um caminho tão engraçado e já que temos droga e álcool, se calhar uns filmes do Tarantino, o que é que acham?
0: Boa!
1: Ah, bem,
4: bom,
1: olha,
4: dia!
1: Tive tanto medo.
0: Sim, é verdade,
1: eu tive mesmo muito medo.
0: De repente, um Kill Bill.
1: Olha, boa, gostei.
0: Ficávamos bem, Apocalipse.
1: Os Bastards.
0: Ah, os Inglourious Bastards, Sacanas Sem Lei.
1: Exato, Sacanas Sem Lei.
0: A River Dead. Pedro Miguel Veloso.
5: Catarina, bom dia Alexandre.
0: Bom dia Pedro Miguel Veloso.
5: Aqui é Pedro Miguel Veloso, como é que vocês estão? Ora bem, o que é que um Tuga mandava para lá? Obviamente, papel higiênico, porque em cada catástrofe era preciso papel higiênico.
0: Claro.
5: Muito papel higiênico. Ora bem, este cofre decididamente é inspirado na RTP, ou seja, na RTP Play. Porquê? Porque vocês deixam lá a sementinha e nós vamos lá buscar. O fruto final. Beijinhos e bom programa.
1: Bem, este homem está cheio de metáforas, o que é que se passa?
0: É verdade.
1: Bem, uau, olha, punha-vos a todos dentro do cofre.
0: Ficávamos bem.
1: Ficávamos muito bem.
0: Muito aqui fortes. Um cofre muito competente já.
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0: E este programa hoje vai receber quem vai abrir o concerto de Duran Duran. É verdade, o homem que tem um novo EP de seu nome, Filipe Carlson.
1: Exatamente, Filipe Carlson chega até nós a partir ali das 9h30 para nos falar sobre esse novo EP chamado Aquele Abraço e também sobre essa atuação que vai acontecer no Mel Arena já no dia 3 de novembro.
0: Aquecemos então já com Aquele Abraço, Filipe Carlson nas manhãs da 3, mais logo.

0: ao som de Joshua Adahan. This is a place. E é mesmo por aqui que devem estar. Obrigado pela companhia. RTP Antena 3 comigo, Alexandre Guimarães e Catarina Palma. Um outono que teima a investir-se de verão.
1: E que bem vestido que ele está, até ti, Alexandre. Menos nos Açores. Nos Açores já estamos de galochas. Alerta amarelo nos Açores devido à chuva. Temos 21 graus de máxima para Aveiro e para o Porto. Viana do Castelo chega aos 22. 23 em Leiria e também em Ponta Delgada. Coimbra chega aos 24. 25 na Guarda e em Sines. 26 graus de máxima para o Funchal, para Sagres e também para Viseu. 27 em Braga, Lisboa, Setúbal e Vila Real. 28 em Bragança, Faro e Porto Alegre. Santarém chega aos 29 graus. 30 graus de máxima, temperatura mais quente, e vai para Beja, Castelo Branco e também Évora. Boa viagem.
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0: Vem um novo disco de Fontaines D.C. e esta faz parte. Logo a seguir temos Desenjoa e há uma dúvida que paira neste estúdio. Já lá vamos.

0: Dopamine Chamber, quinto álbum dos irlandeses Fontaines D.C. chega já esta sexta-feira. De lá já conhecemos três singles, este Marianne, também Tongue e a colaboração com Rosalía, Where Is Gone. Semana com o novo disco de Fontaines D.C. é uma boa semana. Onde é que anda o Joa? Perguntas tu?
1: Onde é que está o Joa?
0: Vamos descobrir.

diretamente dos estúdios da Antena 3, sejam muito bem-vindos ao bastante aguardado Game Show. Porque é que o Joa não foi ao estúdio? O programa menos ouvido de Portugal. 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E agora, o vosso host, Joa Vitor. Olá, malta, como é que estão? Que alegria, é muito feliz por estar aqui. Temos um excelente show para vocês hoje, portanto, sem mais delongas, vamos jogar ao Porquê é que o Joa não foi ao estúdio? Pá, vamos aí então à primeira pergunta, ok? Primeira pergunta. A razão pela qual eu hoje não fui ao estúdio é porque A, quero dormir mais, B, tenho outro compromisso, C, matei alguém, ou D, tenho um tressolho do tamanho da União de Freguesias Cascais e Estoril na minha cara. A resposta é... D, é verdade, a razão pela qual estou em casa hoje é porque o meu olho está maior e mais vermelho que o Clifford, o gigante cão vermelho. A minha pálpebra parece um Angry Bird. Se a minha cara fosse um pomar, no lugar do meu olho estaria a crescer a mais voluptuosa romanzeira. E eu sou inseguro ao ponto de não querer sair de casa e ser gozado, principalmente pelos meus colegas da Antena 3. Vai gozar com o c***. Mas Jô, o que é que te aconteceu? Bem, malta, eu coloquei mal as minhas lentes de contacto. E agora eu pareço o Corcunda de Notre Dame. Portanto, a primeira coisa que fiz foi ligar à Saúde 24. E está na altura da segunda pergunta. O SNS 24 colocou-me a falar com A, um profissional de saúde, B, um amigo próximo, C, o ator José Raposo, ou D, o c*** de um robô. E a resposta é D, o c*** de um robô. Eles obrigaram-me a falar com um assistente virtual em que tu tens de repetir o quê? 7 vezes a mesma frase. Não descobri nada sobre a minha saúde, mas é bom saber que esta inteligência artificial bebe bastante água. De seguida fui ao centro de saúde e a verdade é que os médicos já nem sequer tentam. E isto leva-nos à próxima pergunta. O que é que a médica, que é uma profissional de saúde com doutoramento, utilizou para me examinar? A, um oxímetro de pulso, B, um autorrefrator, C, um oftalmoscópio, ou D, a f***ing lanterna do seu telemóvel pessoal? A resposta correta é D! Claro que sim! Médica com anos de experiência na área, usa o aparelho que tu normalmente utilizas para mandar vir Burger King na parte mais sensível do meu corpo, se faz favor. Fuck it, man! Utiliza uma concha do mar como estetoscópio. I spy with my red eye que esta senhora quer se despachar de mim. Ah, e agora vamos ao anúncio. Voltamos já com mais Porquê é que o Joa não foi ao estúdio? 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Estamos de volta com Porquê é que o Joa não foi ao estúdio? Portanto, lá fui eu à farmácia buscar os meus medicamentos. O senhor vê a folha e diz: é o genérico ou é o normal? E eu digo: qual é que é a diferença? E ele diz: o genérico é mais barato. E eu digo: e há diferença no produto? Tipo, no que faz, o medicamento, o que é que faz? E ele disse: não. E eu disse: então é o mais barato. Não é, meu querido? Se eles são iguais, então porquê é que um é mais caro? Porque o medicamento genérico vem com o tema de abertura e o nome dos atores? Anyway, agora estou aqui a tomar antibióticos genéricos e o meu olho está exatamente igual. E eu não sei o que é que eu estou a fazer de errado. E eu tinha um date marcado para ir ao cinema e eu já não posso porque o filme é em 3D. E para finalizar a pior semana da minha vida, adivinhem o que aconteceu quando eu cheguei a casa. A, fiquei sem água no meu apartamento. B, esqueci-me de levar o carro à inspeção que já estava na agenda tipo há 2 meses. C, o meu gato vomitou-se na minha carpete favorita. Ou D, todas as anteriores. Foram todas as anteriores! Que bela semana que eu tive! Grande semana! E hoje, eu sei o que é que vocês estão a pensar. Mas Joa, não podias ir ao estúdio na mesa? Não precisas do olho para falar. E sabes o que dizemos a pessoas como tu por aqui? Digam comigo, malta. Kill yourself! Ah, que belo programa. Muito obrigado por terem acompanhado. Porquê é que o Joa não foi ao estúdio? Para finalizar, temos o convidado musical Larissa Caramelo com o tema A Separação. Um bom dia a todos.

0: dados. Então a gaja leva-me o olho. Ela leva-me o olho. E agora vejo 50, e agora só vejo metade das cenas. Isto não faz sentido nenhum.
1: Um grande abraço para a Sanjoa e para a sua conjuntivite.
2: Tenho duas coisas que podem resultar. Uma coisa é dizer tressolho, tressolho, passa para aquele olho.
1: Qual?
2: Não sei, é uma coisa que se diz quando se tem tressolho.
1: Ok.
2: E depois também esfregar a aliança na roupa e depois pôr no olho. Também é uma coisa que se diz. Se também está...
1: Tu vais dizer isso a um homem que fala da ex-namorada dos episódios.
2: Se literalmente está no site usiadas.pt a dizer não faça isso, okay. Sim. Tá. Mas bom. A sabedoria popular, ela existe por alguma razão.
1: Claro que sim. Obrigado, Catarina Palma, pelo teu contributo. É o serviço público a acontecer em direto.
2: Ups.
1: O Zanjoa fica guardado em antena3.rtp.pt. Ouvimos I Need My Girl, claro, depois do Zanjoa, The National.

0: I need my girl, The National, Kamala, Kamala, na RTP Antena 3, depois de ouvirmos esta bela cantiga. As estradas.
1: Ah, estão assim. Filas, filas e mais filas. Ao menos aqui não há nenhuma indicação de acidente neste site de trânsito que eu estou a ver, que é o site, por acaso, da RTP Interno, que vocês também podem comunicar. 821-0101 é a linha gratuita do Serviço Nacional de Trânsito da RTP. Há filas na A28, na A3, na VCI e na Via Norte. Mais para Sul temos filas na Segunda Circular, A1, A5, A8, Calçada de Carris, Cril, Eixo Norte-Sul, Nacional 117, IC19, ponto 25 de Abril, com filas na área de serviço do Seixal, os acessos estão preenchidos. Portanto, como vêem, não há novidades, o sol voltou a nascer hoje, a segunda circular voltou a encher, a VCI tem trânsito nos dois sentidos, portanto está tudo ok.
0: Se fosse uma estrada, qual é que gostavas de ser?
1: Eu gostava mesmo de ser a segunda circular, porque nunca iria estar sozinha.
0: Ah, eu acho que escolhi a marginal, para ter vista mar.
1: Boa. Se calhar também acho que é uma ótima ideia.
0: Se calhar também quer mudar. Sim. Se calhar também quer mudar.
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0: Faltam 14 minutos para as 9 da manhã e por aqui temos o mais recente lançamento de Plutónio. Uma colaboração de forma audiovisual com Isaltin. Sim, sim.
1: No Japão.
0: Esse mesmo. Às vezes há... Também há imagens do Japão, sim, é verdade.
1: Às vezes há palavras que se juntam em frases e pronto.
0: Dá isto.
1: Dá isto.

0: caminho do novo disco Plutónio e com o estado de José Alvalade praticamente escutado para 5 de junho. Esta é Isaltino, que me contas, Catarina Palma.
1: Eu adoro ver quando as teorias quase acontecem à nossa frente. Eu estou a falar de Darwin e a teoria da evolução.
0: Correto.
1: E eu acho muito engraçada a seleção natural das coisas e da natureza. Em 2011, lembras-te, houve um tsunami muito grande no Japão?
0: Correto.
1: E nós, às vezes, não pensamos, mas quando um tsunami acontece, para além de levar tudo à frente, traz também algumas coisas do mar.
0: Certo.
1: E portanto trouxe alguns peixinhos de água salgada que foram depositados num lago de água doce.
0: Certo.
1: E às tantas começaram a viver nesse lago de água doce, peixe de água salgada e peixe de água doce. O que é que os peixes fizeram? Tiveram bebês.
0: Ah!
1: E portanto desde 2011 que nasceu uma nova espécie híbrida entre estas duas espécies de peixe, e os cientistas andaram a acompanhar esta possível evolução. Será que nós estaríamos presentes? Estaríamos presentes àquilo que iria ser uma nova espécie de peixe? Não, morreram todos.
0: Então?
1: Sim. A natureza foi mesmo. Ai não, isto não era suposto acontecer. Peço imenso, desculpa, enganei-me. Agarrou-me uma borracha e apagou tudo.
0: Portanto, esta história ia ter outro fim?
1: Não, não. Portanto, em quase 20 anos, a natureza criou uma nova espécie e apagou. Foi mesmo. Ai não, foi mesmo sem querer. Desculpem.
0: Desculpa.
1: Foi sem querer.
0: Ctrl-Z, Ctrl-Z, Ctrl-Z. Ctrl-Z, não é isto, não é isto.
1: E é muito importante. Antena 3. Eu
0: pronto.
1: Achei graça.
0: Opa, achaste bem.
1: Obrigado.
0: Perfeitamente. Temos Lisa Sereno para ouvir na vossa rádio favorita. E queremos agradecer a vossa companhia. Pá, porque isto sem vocês não era mesmo.
1: Não, era só um podcast em que nós fazíamos, ouvíamos música em casa e
0: exato.
1: Não era divertido. Convosco é muito mais divertido. Obrigada.

0: Pipi. Antena 3. Quer a chão? 9 da manhã no continente e na Madeira. São 8 nos Açores. 13 de outubro, é uma terça-feira, o que marca a atualidade. Carolina Bardal Soares, bom dia.
1: Olá, bom dia. A economia mundial ainda está a crescer, mas pode não aguentar muito mais. O aviso é feito pelo Fundo Monetário Internacional, a partir de Bangkok, onde o FMI está reunido. As tensões geopolíticas continuadas, os preços da energia e ainda a inflação estão a testar os limites da economia global e ameaçam, Sara Araújo de Almeida, o processo de recuperação.
2: A economista-chefe do FMI, Silvana Tenreiro, alerta que a capacidade de resistência da economia mundial está a aproximar-se do limite, à medida que as reservas de petróleo de emergência se esgotam e os orçamentos ficam sobrecarregados. Ainda assim, o FMI prevê um crescimento acima de 3% para este ano e de 3,4% para o próximo. A inflação deve subir para os 4,7% no final deste ano, devido sobretudo ao aumento dos preços da energia e ao boom tecnológico impulsionado pela inteligência artificial. Para Portugal, as previsões são mais pessimistas que as do Governo. O FMI revê em alta o crescimento da economia para 2,1% este ano e 1,9% para o próximo. Quanto à inflação, a instituição estima que esta irá acelerar para 3,2% este ano, abrandando depois para 3% em 2027.
1: E olhando para a zona euro, a economia deve crescer 1,1% este ano e 1,2% no próximo. E para a inflação, o FMI prevê que a taxa acelere para 3,1% este ano, abrandando depois para 2,8% em 2027. Luís Montenegro responde a Pedro Passos Coelho e recusa um PSD acorrentado ao Chega. Numa iniciativa do partido, ontem à noite, no Porto, o presidente do PSD e primeiro-ministro rebateu as críticas do antecessor e sublinhou a legitimidade da estratégia partidária atual sem entendimentos permanentes de governação à direita, diz Montenegro.
3: Este PSD não precisa, não deve e o país não ganha nada se estiver acorrentado ao partido que está à nossa direita. O país quer, quis e precisa de um governo que governe, que dialoga com quem está disponível, matéria a matéria. Nós não governamos o país na base das birras, das cismas.
1: Neste evento, Luís Montenegro garantiu que aceita críticas, mas recordou que tem toda a legitimidade para liderar o partido. O primeiro-ministro e líder do PSD a responder a Pedro Passos Coelho que no domingo, na SIC Notícias, admitiu regressar à política e aliar-se ao Chega, mas apenas se o PSD não for bem sucedido na governação. Portugal entrou a golear no Campeonato do Mundo de Hóquei em Patins. A seleção nacional venceu a Suíça por 10-0 esta madrugada no Paraguai. A próxima adversária vai ser a Espanha. O selecionador nacional, Reinaldo Ventura, promete uma equipa ao nível do desafio.
4: O compromisso da nossa parte tem que ser total e não estou à espera de outra coisa da parte dos meus atletas, por isso será um jogo muito interessante, um duelo contra uma equipa que se equivale à nossa, portanto vamos estar à altura.
1: Portugal-Espanha, o segundo jogo da fase de grupos do Mundial de Hóquei em Patins, a decorrer no Paraguai. O jogo é mais logo às 9h45 da noite.
0: Vamos a isso. Carolina Bardal Soares, na informação da RTP Antena 3, tudo em noticias.rtp.pt. Falamos daqui a uma hora.
1: Isso mesmo, até já.
0: Até já. Bom trabalho e boa viagem. Também com ele, finalmente confirmado para um concerto em Portugal, estará no Passeio Marítimo de Algés em 2027. Falamos de Somber, uma das mais recentes revoluções da nova pop. Esta chama-se 12 to 12, passa na vossa rádio. Muito obrigado pela companhia. Boa terça-feira.

0: Gosto muito desta música.
1: É uma música feliz.
0: É.
1: Feliz e que é uma boa banda sonora para começar o dia.
0: Tudo correto. Impressionante, Catarina.
1: Se vocês estão no trânsito, espero que esta música vos tenha dado algum alento, porque eu sei que as estradas não estão a fazer isso por vocês. Está tanto trânsito, estamos juntos nisso, pelo menos em sentimento e nas ondas do éter, porque A28, A3, a VCI e a Via Norte estão com as filas e o trânsito do costume. Em Lisboa, exatamente igual, a segunda circular, A1, A5, A8, Calçada de Carris, Cril também, Cril, atenção, que tem paragens a Sacavém, mais à frente na Póvoa de Santo Adrião, até à Calçada de Carris e da Zona Comercial de Odivelas até à Pontinha, afetar também o IC16. Temos o Eixo Norte-Sul, a Nacional 117, o IC2, a Radial de Benfica, sempre com o trânsito e as filas do costume. Atenção que o IC19 tem uma avaria antes da saída para a Crele, na via esquerda, filas no Cacém, e que seguem até à Amadora, e depois dá para agir para a segunda circular, no sentido oposto, há um acidente junto à viatura da Crele, portanto há também demora na Amadora. Mais, a A33 tem filas de Vila Nova da Caparica, até à saída para o IC20, e a Ponte 25 de Abril tem filas na área de serviço do Seixal, os acessos estão preenchidos. Já sabem, o número de telefone é o mesmo, 821-0101, é a linha gratuita do Serviço Nacional de Trânsito da RTP.
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0: Impressionante as imagens da festa de MXGP Live Under Lisbon. Aconteceu no local secreto da estação de metro das Olaias. 1700 pessoas votaram o recinto, que teve a surpresa da aparição de DJ Vibe ainda nesse elenco. Vale a pena passarem pelo Instagram dos artistas, que fizeram mais uma vez história, sempre com espetáculos muito originais e a elevar o panorama da cultura da música eletrónica portuguesa. Ouvimos MXGPU na RTP Antena 3, colaboração com Malu.

0: Com quem é que tu andas a falar?
1: Ai, com tanta gente, Alexandre, com tanta gente. Catarina Palma apresenta, é um programa que existe nesta rádio, adivinhem. Com quem? Comigo, sim, tem o meu nome. E depois todos os domingos com um novo artista. Um artista que não faz parte do circuito mainstream em Portugal. É uma espécie de cábula para estar à frente, sempre um passo à frente do mainstream.
0: Obrigado.
1: Ora bem, esta semana falei com Sara King Moura. Ela é diretora de moda.
2: Catarina Palma apresenta.
3: Houve uma altura que a minha biografia dizia Suzanne should be a verb. Nós deveríamos olhar muito mais para ela para agirmos. Eu digo isto porque ela, na altura que foi, todas as capas dela tinham uma mensagem. Todas as capas dela tinham uma mensagem. Ou era uma mensagem política, ou era uma mensagem ambiental, ou era uma mensagem social. Porque quando as pessoas dizem isto é a minha forma de ver as coisas, isto é obviamente a minha opinião, eu acho que tudo é político. Uhum. Tudo é político, tudo acaba por ser político, e acho que todos nós, se tivermos a oportunidade de fazer um stand-up e fazer um statement, devemos fazê-lo. E acho que aquilo que fazemos e dizemos na nossa indústria acabará, hopefully, por ser um legado, pelo menos para nós. E a partir do momento em que esta indústria não representar a minha essência na sua integridade, na sua totalidade, I'm out.
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1: Aqui Sara King Moura falava-nos sobre Franca Sozzani, que foi uma diretora muito importante da Vogue Itália.

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4: 2026 foi também um grande ano porque tivemos novo disco de James Blake, Trying Times é o nome, foi um dos projetos que mais ouvi nos últimos meses, e Make Something Up faz parte. Logo a seguir tocam Birds Are Indie, há ainda os irmãos Disclosure nesta hora. Daqui a pouco, Filipe Carlson traz-nos um novo EP.
5: Chama-se Aquele Abraço, vai falar sobre isso e não só.
4: Vai abrir um concerto?
5: No Mel Arena?
4: Uau, meu Deus, já lá vamos. Boa viagem com a 3, obrigado pela companhia.

0: Prontamos, entregámos os irmãos Disclosure com a mais recente da Sun Comes Up Tremendous. Faz sentido nesta terça-feira, ainda de verão. Ah pá, voltei a tropeçar num dos meus conteúdos preferidos deste ano.
1: Conte-me, Alexandre, conte-me.
0: Uma curta-metragem. Oh. Parece logo mais intelectual, não parece?
1: Sim, sim, sim. Admite, é um TikTok.
0: Não, é mesmo uma curta-metragem. Ah. Era ainda melhor se fosse na Filmin, mas não. Era Netflix. Não é assim tão intelectual. Ora, e eu falo disto aqui. 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
3: Can Sing. Falamos de The Singers. Tenho ideia que já mencionei por aqui. E eu voltei a rever ontem, acho eu pela quarta vez. São 18 minutos.
4: Ai, que maravilha de tempo.
3: É verdade,
4: de
3: realizada
4: duração.
3: Por Sam Davis. Isto é uma adaptação de um conto de Ivan Turgenev, transpor por uma fábula americana passada num bar. No fundo o cenário é decadente.
4: Ok.
3: Frio.
4: Ok.
3: Aquela imagem com a textura de película,
4: sim,
3: cheia de fumo,
4: sim,
3: de tabaco,
4: uhum,
3: e cervejas acima de um balcão,
4: okay,
3: homens tristes, deprimidos.
4: Ufa, adoramos.
3: E de repente há um concurso para tornar aquela noite mais divertida, que é o melhor cantor ganha uma cerveja e 100 dólares.
4: Ok, porquê? Boa.
3: Porque uma das decorações do bar são várias notas de 1 dólar grafadas ao teto.
4: Ok.
3: E o barman diz: uma dessas notas é de 100 dólares. Eu sei onde é que ela está.
4: Ok.
3: Quem souber cantar, ganha essa nota.
4: Ok, boa.
3: Pronto, e começa um concurso no fundo de canto destes homens tristes. De repente uns começam a dançar. E as músicas passam muito por Unchained Melody, The House of Rising Sun, esta It Hurts Me Too que estávamos a ouvir. Isto é um casting feito pelo Sam Davis, que ele foi descobrindo pessoas no TikTok que cantavam na rua, no metro. A ideia dele vem de um TikTok viral de um dos atores a cantar no metro. E ele começa a reunir assim pessoas que foi conhecendo através das redes sociais, que são quase todos não atores,
4: uhum,
3: e vale muito a pena verem The Singers, que está na Netflix. E houve mais pessoas que concordaram, como por exemplo a malta da Academia, porque ganhou um Oscar.
4: Ah, boa, como é que se chama? Singers?
3: The Singers.
4: The Singers, é um ótimo. Olha, eu gosto desta coleção de homens tristes que sabem cantar, porque não há nada... Não, eu ia dizer uma coisa que não é totalmente verdade.
3: Por favor, agora acaba a frase.
4: Não vou dizer. Às vezes os pensamentos que nos aparecem na cabeça não são verdadeiros. Nós não somos os nossos pensamentos. E às vezes aquilo que nos passa pela cabeça não é totalmente verdade. Okay. E não vai ao encontro daquilo que nós realmente acreditamos. Por falar em homens tristes que cantam, Philip Crossan não é um homem triste.
3: De todo.
4: Mas canta.
3: Canta e canta bem. E a seguir passa por este programa.
4: Porquê? É verdade.
3: Porque tem um novo EP. E tem uma novidade muito interessante.
4: Sim, sim.
3: Porque este homem vai atuar na maior sala de espetáculos do país. A abrir para uma certa banda, mas já lá vamos. Antes, como é que é verão?
4: É comigo, sim. Este outono teima a não aparecer, ou o verão teima a não. Eu sinto que este verão é aquele convidado que nós já estamos de pijama.
3: Sim, ele já se despediu imensas vezes.
4: E de dentes lavados,
3: e não
4: ele
3: sai.
4: Continua à mesa a beber o café que nunca mais acaba. Sabe, está frio e está tipo: não, mas eu só vou ficar mais um bocadinho. Ai, que chato, mas nós gostamos. 13 de outubro, terça-feira, temos alerta amarelo nos Açores devido à chuva, mas 21 graus em Aveiro e também no Porto, 22 em Viana do Castelo, Leiria e Ponta Delgada chegam aos 23, 24 em Coimbra, 25 na Guarda e em Sines, 26 graus de máxima para o Funchal, Sagres e Viseu, 27 em Braga, Lisboa, Setúbal e Vila Real, 28 em Bragança, Faro e Porto Alegre, 29 em Santarém, 30 graus de máxima para Beja, para Castelo Branco e para Évora. Não esquecer que nós, para aí duas semanas, já tivemos 16 graus de máxima na Guarda. E Guarda agora está com 25.
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3: Já a seguir, Filipe Carlson nas manhãs da RTP Antena 3. Antes, Stereossauro com Camané. Flor de Maracujá.

0: A voz de Camané no instrumental de Stereossauro. A 26 minutos das 10 da manhã, das 9 nos Açores. Obrigado pela companhia. Já sabem que são 32 anos a apoiar do que faz por cá. E hoje não é exceção. Isto é um refrão maravilhoso, meu caro. Bem-vindo às manhãs da 3.
1: Bom dia, bom dia.
0: Filipe Carlson. Novo EP. Homónimo a este single. Começo já a entregar um clichê ao pequeno almoço. Aquele abraço vem de quem? Como surge este abraço? Conta-me
1: aquele
0: tudo.
1: Abraço é o abraço que eu vos dou, não é? Na verdade, não. Mas é o conceito que eu já tenho há muito tempo de querer fazer um EP, neste caso diz que é EP, o que quiserem chamar, que é assim uma coisa de uma ponta à outra. Estás a precisar daquele abraço, estás a ver? E este, eu acho que se ouvirmos este trabalho na íntegra, eu acho que tipo, no final estamos tipo, realmente parece que acabei de levar um abracinho.
0: Isso é espetacular. E quando viajamos lá para dentro, que nomes é que surgem na tua companhia? Não sei se foi um trabalho solitário, se...
1: É super solitário este.
0: Ok. Muito tu e só tu eu. No estúdio.
1: Já, sou eu.
0: Como é que isso funciona mesmo no modo operando? Ou seja, tu acordas, lavas os dentes, fazes um pequeno almoço, vais para o estúdio. E o que é que fazes assim que entras no estúdio?
1: Agarro-me uma guitarra ou agarro uma ideia, dictafone, telemóvel, qualquer coisa que me tenha despoletado e que me tenha feito sentir alguma coisa, e tento traduzir isso para a música. No final do dia acho que é mesmo assim que eu trabalho.
0: E pode ser considerado um 9 to 5, ou seja, estás lá das 9 às 5?
1: Eu sou um bocado obsessivo, eu passo imenso tempo no estúdio, mas, às vezes não estou propriamente a trabalhar em... só estou por estar, porque eu acho que às vezes... sei lá, a criatividade também, a inspiração encontra-nos a trabalhar, não é? Eu assim, quanto mais estou no estúdio, às vezes sinto que também às vezes as coisas aparecem mais.
2: Olha, essa é a maior verdade de todas.
0: É, aquela, é a teoria que vem no livro do Rick Rubin, que, ou seja, que a criatividade não é de dentro para fora, mas é algo que nos atravessa, e quando estivermos no momento certo, no sítio certo, quando ela nos atravessa.
1: Eu sou 100%.
2: É que não é só criatividade e inspiração, é a sorte também nos encontra a trabalhar sempre. E
1: é,
2: falemos daqui a pouco sobre a sorte e o trabalho, não é? Que também que é o que vai acontecer no dia 3 de novembro no Mel Arena. Vais abrir um concerto de uma banda épica. Mas antes queria só voltar a este teu novo EP, aquele abraço. Qual é que é a diferença para além de teres sido tu a trabalhar e porque é que começaste só, decidiste ser só tu responsável por este EP? Qual é que é a diferença entre Lá Vem o Sol, as duas partes, para o aquele abraço?
1: Eu acho que a diferença essencialmente é que, tipo, sei lá, como artista passas fases e fases em que sabes mais o que é que queres fazer e menos o que é que queres fazer. Eu acho que este abraço é um bocado voltar atrás, e, ou seja, voltar a compor as coisas a uma guitarra, um piano, e eu acho que nisso envolver outras pessoas para mim ainda não foi uma coisa que fizesse sentido. Ou seja, sempre fiz outsource, ou seja, trabalhei com outras pessoas para... em questões de produção e em questões mais de, se calhar, desenvolver outro tipo de sonoridade ou ir à procura de uma coisa, se calhar, mais moderna ou isso. E este, acho que este EP é mesmo eu voltar um bocado atrás e dizer... voltar atrás, e porque lá está, porque fez sentido, e não tive muitas pessoas à minha volta nesta altura da minha vida, mais solitário, entre aspas, ao mesmo tempo não estando, mas... pronto, acho que é um fundo um bocado.
2: Olha que maravilha. E agora sim falemos do que vai acontecer no dia 3 de novembro no Mel Arena.
0: Eu gostava de saber onde é que tu estavas quando soubeste.
2: Sim, como é que isto acontece? Olha, desculpa, Filipe, está tudo bem. O que é que vais fazer dia 3
0: sim.
2: de novembro?
0: É uma chamada?
2: Conheces os Duran Duran?
1: É, basicamente é isso. Já. Acho que deve ter começado por um e-mail para a minha agência e depois recebo esse telefonema. É incrível, pá. É uma banda que eu pessoalmente nunca escutei muito, mas agora que vou abrir... ando a escutar a discografia deles, mas quem me falava sempre deles, meu pai, pá, tu tens que me ouvir os Duran Duran, pá, isso é que é grande banda.
0: Pois é, muito banda dos nossos pais, não é?
1: É verdade.
2: Como é que os teus pais lidaram com isto?
1: Os meus pais adoraram lá e estão, pá, super orgulhosos, e eu também.
0: Incrível, o que é que vais levar para a Mel Arena? Que é uma frase, não é?
1: Vou tentar dar aquele abraço. Vou dar um bocado deste EP, vou levar tudo. O que tiver para dar, vou dar ali um showzaço, sem dúvida que vai ser uma cena especial. Nunca preparei um show tão, sei lá, para uma arena.
0: É quanto tempo?
1: Eu acho que vão ser 45 minutos.
0: Ah, Ainda é qualquer coisa.
1: Ainda é qualquer coisa, é.
0: Ou seja, não é um showcase.
1: Não é um showcase de todo, é um concerto. Yeah.
0: 3 de novembro, Filipe Carlson abre o concerto dos Duran Duran na Maiorena. Eu gosto sempre também de saber qual é a arte que os artistas andam a apreciar. Tens visto assim algum filme, um álbum que tenha ficado na memória recentemente? Como é que tu andas a ocupar esses tempos livres?
1: Epá, eu por acaso ontem vi um live e não conhecia esta banda, mas uma banda dinamarquesa que são os Alfacas ou Alpaca, não sei como é que se diz, mas adorei, pá, recomendo.
0: Portanto, não estava nada à espera de uma sugestão de uma banda dinamarquesa. Repete só o nome, por favor.
1: Alpaca, Alpaca.
0: Tens aí? Que tens
2: Alfaca Montijo. Desculpa. É um café no Montijo.
0: É a capital da Dinamarca, toda a gente sabe, não é? Dinamarca do Sul.
2: Alpha Cat, será?
1: Não.
2: Olha, eu tentei encontrar, não consigo encontrar, mas nós.
0: Vamos trabalhar nisso.
2: Exatamente. Não, podemos mostrar já a seguir um bocadinho.
0: É exatamente. Isso. Filipe Carlson, vontades para 2027? Já estamos aqui em modo retrospectiva.
1: Continuar, já tenho, sei lá, já tenho. A minha cabeça está sempre a pensar em coisas, está sempre a pensar no futuro, já quero fazer coisas, quero mais trabalhos, mais projetos e pá, é isso, no fundo é isso.
0: Vamos a isso, aquele abraço está cá fora. Quero...

0: Eu sinto que é música de ouvir no trânsito.
1: Para nós chegarmos bem. Para melhorar o trânsito, sem
0: claro,
1: dúvida. Quantas músicas no total, Filipe?
2: São seis.
1: Seis músicas.
0: Que bom abraço.
1: Obrigado, Filipe Carlson, pela tua participação nas Manhãs da 3. 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
1: E já sabem quem é que vão apanhar a abrir Duran Duran no dia 3 de novembro na Mel Arena. Filipe Carlson com novo EP. Por lá encontramos esta Rota.

0: Ouviram aqui primeiro o novo EP de Filipe Carlson. Aquele abraço. Esta é Rota. Mas não é só por aqui que passa a nova música portuguesa.
1: Por onde é que passa também?
0: Logo se vê.
1: Não me digas.
0: Tiago Ribeiro e Teresa Oliveira estiveram a conversa com Margarida Campelo. Tem novo disco. É mais ou menos assim.
2: Logo se vê. Beats.
3: Eu já fui muito feliz dentro de elevadores e em sítios com salas de espera, com música ambiente, não é?
4: Fui.
3: Sei lá, eu lembro-me, eu tenho esta ideia dos anos 90 e de ser uma criança e de entrar no elevador das Amoreiras e estar numa música de elevador que me deixava muito feliz e confortável. E acima de tudo, sou fã de música ambiente boa, porque existe, mesmo que seja descontraída e mesmo que seja uma coisa que não incomoda, é boa e alguma é bastante complexa, ou seja, porque a minha ideia era também, tipo, lavar a cara a este termo que eu acho que faz crer que música de elevador e música ambiente é música má, e não é verdade.
0: É o nome do disco, música
1: de
0: elevador.
1: Tenho-vos a dizer que há um álbum ótimo de música ambiente, Brian Eno com Fred Again. Brian Eno, o pai da música ambiente, casou aqui num álbum maravilhoso com Fred Again e lançaram um álbum que eu amo profundamente. Portanto, podem juntar a este música de elevador, de Margarida Campelo, um álbum também de Brian Eno e de Fred Again.
0: Toma a sugestão. Apanhei esta.
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1: Ai, o que é que eu vos posso dizer? Oh meu Deus, está tudo parado, está tudo cheio de trânsito. Respira em fundo, é terça-feira, ainda faltam uns dias para o final da semana, portanto mais vale aceitar.
0: Eu aceito.
1: Filas e trânsito na A28, A3, BCI e Via Norte. Filas e trânsito na segunda circular, na A5, A8, Calçada de Carris. Na Cril, na Eixo Norte-Sul, na Nacional 117. Na IC2, na Radial... Não, desculpem. No IC2, porque é o itinerário complementar.
0: Muito bem.
1: E não é itinerária complementar. Temos trânsito também na Ponte 25 de Abril. Acessos preenchidos e filas a partir de Corroios. Temos trânsito também na A33, de Vila Nova da Caparica até à saída para o IC20. Atenção que no IC19 há uma avaria e um acidente. A avaria fica antes da saída para a Crel, sentido Sintra-Lisboa, na via esquerda, filas do Cacém e que seguem até à Amadora, depois de Alfragide para a segunda circular, no sentido oposto, de Lisboa para Sintra.
0: Como é que
1: está?
0: Há
1: um acidente. Acidente junto à curva do Palácio de Queluz e, portanto, está a demora no nó da Amadora. Desculpem, quis rimar e não me queria rir no acidente. 821-0101 é a linha gratuita do Serviço Nacional de Trânsito RTP. Podem ligar. Eu lembrei-me agora de uma coisa. O Palácio de Queluz tinha umas visitas de estudo muito divertidas, em que, enquanto visitávamos o palácio, raptavam sempre uma pessoa da turma para, quando chegássemos ao quarto da princesa e do príncipe, de repente uma pessoa da nossa turma era a princesa e estava a ser vestida por atores e atrizes.
0: Isto é uma unlock memory insana.
1: Ora bem, eu nunca fui escolhida. Quem foi escolhida foi a Madalena.
0: A Madalena da tua turma.
1: Era a Madalena da minha turma e eu...
0: A Madalena era das popstars ou era porreira?
1: Era uma das minhas melhores amigas.
0: Ah, top.
1: Mas eu aí não foi top, porque eu aí percebi que não era pura e que a amizade me ultrapassa tudo. E eu senti o maior ciúme que alguma vez... Eu acho que só senti mais ciúmes quando a minha irmã nasceu.
0: Mas sentir, não há problema, nós temos que sentir as coisas. Depois o que
1: não, não fiz nada em relação a isso. Pronto, mas guardei estes anos todos. Porque o Palácio de Queluz continua a ser um lugar onde eu não fui escolhida para ser a princesa.
0: Rancor, claro.
1: É verdade, portanto...
0: Olha, muita força, Catarina.
1: Obrigada.
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0: Pá, lembraste-me disso agora. Eu também me lembro nestas visitas de estudo que eu não me calei durante 6 meses para ir à minha casa. Quando fui ao Museu de Eletricidade para ir no 4º ano, eu tinha uns 10 anos, portanto isto foi para aí em 2006, e a exposição era o futuro.
1: Sim.
0: E então o apogeu da exposição, ou seja, o que eles mostravam como o futuro, eram daqueles aspiradores robóticos.
1: Bem, e não é um futuro?
0: E foi o futuro.
1: Eu tenho um desses em casa e quando comprei tirei uma fotografia.
0: Porque é o futuro a acontecer.
1: Porque
0: não é?
1: Eu pensei mesmo, bem, que felicidade, não acredito que eu não tenho que agarrar no aspirador. E ele.
0: Aquilo não pode ter uma carpete, não pode ter uma carpete muito alta. A pessoa fica tipo.
1: Por acaso o meu sobe, é um problema. No outro dia subiu.
0: Posso falar?
1: E eu cheguei a casa e estava a ver televisão. E eu. Sabes que eu não te comprei para isso? E eu. Yeah, bro, mas...
0: Tá a
1: dar isso, fosse consigo, eu quero mesmo ver. E ok, podes ver só esse episódio. E depois vais continuar a aspirar. E foi isso que aconteceu.
0: Vamos estar aí com Charles Gambino para ouvires. Ainda vai tocar a Esplanada de Michael Lyon nesta hora. Pois é.
1: Mas mais feliz, Alexandre, por favor.
0: Não é incrível?

0: numa terça-feira especial, porque Portugal vai depositar mais sementes nesse Banco Mundial de Sementes, na Noruega.
1: Portanto,
0: aquele que é o cofre do apocalipse.
1: Num cenário apocalíptico, ficam a saber que Portugal vai contribuir com feijão frado e milho.
0: Toma.
1: Bem, que bom.
0: E é mau.
1: Não, é ótimo.
0: Tivemos várias sugestões dos nossos ouvintes para guardar também nesse cofre.
2: O que eu queria que guardassem era cerveja fresca.
1: Claro.
2: Lá, já que está fresco, cerveja fresca. Opa, e o molho do CBO, vou ser muito honesto. Guardem, por favor.
0: É um wild take.
2: Quando tu faz um molho, basicamente.
1: Bem, sim, imagina, feijão frado com molho de soja de CBO. Isto é, refeições no futuro.
0: Refeições no futuro.
3: O que eu guardava nesse cofre era um cão de loiça e o quadro do Domingo da Lágrima.
0: É
3: muito representativo da Portugalidade.
1: Sim, acho um bocadinho inútil, mas também a inutilidade também faz parte da cultura.
4: Eu guardaria umas medronheiras.
1: Ok.
4: Porque sem elas não se faz medronho.
1: E temos dois em um. Temos medronhos.
0: Depois foi um bocado por aqui, não foi?
5: Estou convosco. Estou a ver o sol timidamente a nascer.
1: Claro.
5: E de facto, todos os dias, menos um bocadinho, ela anda mesmo tímida. Cofres, tem tudo para dar certo se tiver grãos de café.
1: Uhum, claro.
5: Óbvio. Um cheirinho para o café. E
1: estranho.
5: Eu colocaria também umas boas garrafas de vinho do Porto. Óbvio. Envelhecidas ficam mesmo top. E sementes de girassol. Um bom dia.
0: Sementes de girassol, wild take por aqui.
1: Bom dia Anitta. Não são 10 da manhã. E quando a Anitta enviou mensagem não eram 9. Portanto, sim, já tínhamos falado sobre muita coisa.
0: É verdade.
6: Epá, eu nesse cofre tinha que pôr. É guardar vinho. Vinho. Óbvio. Vinho é essencial para a vida.
1: Claro.
6: Beijos.
0: Sim, como é que nós pensamos noutras coisas? Desculpem.
7: Como está tudo em modo babadolas, e eu não. Eu meti aí umas sementezinhas de laranja, que era para fazer uns suminhos de laranja ou de limão.
1: Óbvio.
7: E tal. E metia aí os ingredientes todos para uma assim uma francesinha, estão a ver? Opa, isso é tão bom.
0: A francesinha gostei, acho que faz todo o sentido.
1: Sim, bem, nós estávamos bem alimentados no futuro.
0: Sem dúvida nenhuma.
8: Queria sementes para pão de tomate, belas pomatinhas na salada são incríveis.
1: Ok, tomate é bom.
8: Mas sementes de melancia para o verão são ótimos.
1: Ok.
8: E agora, porquê? Massa pimentão dos Açores. A massa pimentão do Alentejo é tão boa também. Porque é tão específico. E colocaria também as sementes da Maria.
1: Claro, sementes de Maria. Já tinha esquecido deste
0: cartão. As sementes da Maria, é verdade.
1: Sementes da Maria.
0: Esse belo momento.
1: Em que eu e o Alexandre, timidamente e inocentemente, achávamos que estávamos a falar de bolachas Maria, revista Maria, uma Maria qualquer. Afinal, estávamos a falar da grande...
0: Maria Joana.
1: Maria Joana.
0: Ai.
9: Uma vez que... Está aí para um caminho tão engraçado e já que temos droga e álcool, se calhar uns filmes do Tarantino, o que é que acham?
1: Acho ótimo.
9: Bom dia!
1: Bem, o futuro está mesmo bem entregue aos portugueses.
0: Sim, depender de nós, este apocalipse vai ser mesmo muito divertido. Obrigado por todas as participações neste
1: muito
0: programa.
1: Muito obrigada. 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
0: Amanhã à mesma hora?
12: Alô, há quanto tempo?
0: Saudades, Michael Knight. Meu nome é Alexandre Guimarães. Estou com Catarina Palma. Amanhã a partir das 7 da manhã. Está?
1: É verdade. Combinado, voltamos a ver o sol a nascer em conjunto.
0: Beijinhos.
12: Manter aqui. Eu conheço ali um sítio fixe que tem grande vista mesmo. E tem lá uma grande...

0: Muito bom dia, 10 horas 9 nos Açores. As notícias com Carolina Pudal Soares.
1: Bom dia. Hoje é dia de mais uma jornada de manifestações em toda a França por melhores condições no ensino público. Nesta altura já começaram as manifestações de Nantes e em Estrasburgo. Em Paris, a concentração é mais logo à 1 da tarde. Cerca de 200 liceus estão fechados, sob bloqueio, diz o ministro francês da Educação, e há uma figura internacional que se juntou ao protesto. Greta Thunberg esteve esta manhã na escola onde o movimento estudantil começou, nos subúrbios de Paris. Em declarações à France Info, ativista pelo clima, disse que os estudantes franceses estão a ser um exemplo de resistência para o mundo inteiro e que o país está a negligenciar os jovens.
2: A França e o mundo inteiro estão a negligenciar os jovens e já é tempo de se levantarem e exigirem o que lhes é de direito, o mínimo necessário. Em todo o mundo acompanhamos os estudantes franceses que estão a dar o exemplo, mostrando o que todos devemos fazer, pois uma sociedade que não investe nos jovens e que os negligencia sistematicamente é um dos sinais mais claros de que desistiu. Estamos todos unidos, em todo o mundo, apoiando os franceses na sua luta pelos direitos humanos básicos.
1: As declarações da ativista Greta Thunberg, que viajou até Paris para se juntar e mostrar apoio aos protestos dos estudantes, que já duram há semanas em várias cidades francesas. Greta Thunberg vai estar na grande manifestação de Paris hoje à tarde. É uma visita de alto risco, político e diplomático, aquela que os reis de Espanha começam hoje a Ceuta e a Melilla. É a primeira deslocação do rei Filipe VI às duas cidades autónomas. E acontece no momento em que continuam por resolver muitas das consequências da vaga migratória que atingiu Ceuta no final de julho. Apesar do fim dos acampamentos informais, milhares de migrantes ainda aguardam por uma solução. Cláudia Martins.
3: A maioria dos migrantes regressou a Marrocos de forma voluntária ou por indicação das autoridades espanholas. Os acampamentos das praias foram desmantelados, mas ainda há homens e menores nas ruas de Ceuta.
4: Agora mesmo,
5: ainda há homens a viver nas ruas, calculo que sejam cerca de 2 ou 3 mil aproximadamente, que se distribuíram pelos diferentes bairros da periferia, não no centro. E aqueles que ainda vivem nas ruas são menores que vêm sem os pais, ou seja, menores não acompanhados.
3: São cerca de 500 estes menores só em Ceuta e uma vez que entram em território espanhol passam a ser responsabilidade das comunidades autónomas. Enquanto esperam por uma solução, recebem ajuda, explica Mónica López, diretora da Comissão Espanhola de Ajuda ao Refugiado, das pessoas locais.
4: Estão
5: a levar-lhes comida e a ceder-lhes espaços para que possam tomar banho. Acho que o mais urgente é que as pessoas que ainda estão na rua, sobretudo as crianças, sejam acolhidas.
3: Os habitantes de Ceuta e Melilla sentem-se abandonados pelo governo central.
1: E é por isso que esta visita dos reis de Espanha a Ceuta e a Melilla é simbólica e necessária, na leitura da representante desta ONG. São duas cidades que lidam há vários meses com uma crise migratória sem precedentes. No futebol, volta hoje a Liga dos Campeões. O Sporting joga em França, em casa do Lens, a segunda jornada da fase Liga da Champions. Na antevisão do encontro, o técnico O Rui Borges analisou os principais pontos fortes do adversário.
6: Uma equipa fortíssima, muito intensa, muito competitiva, muito corajosa. É dos melhores ataques também da Liga Francesa, apesar de não ter começado assim tão bem o campeonato. É uma equipa muito forte no último terço, uma equipa que faz muito cruzamento, que mete muita gente no processo ofensivo, muita gente dentro da área. Uma equipa fortíssima em bolas paradas. Por isso é uma equipa forte em sua casa principalmente e nós temos de estar preparados para o grande desafio que vai ser.
1: Tudo preparado é o regresso da Champions. O apito inicial do Lens Sporting está marcado para mais logo, é às 5h45 da tarde.
0: Carolina Verdal Soares com as notícias das 10. Bom dia. 10h04.

Alô, alô, muito bom dia. Primeira para mais uma hora na RTP Antena 3 com Conan Osiris. 10, 8. Duetchi, para ver agora. Também Jordan Rackay.

Manhã de terça-feira na RTP Antena 3 com Rita Vian, Tua. Também do SG com Cisa. Girl Get Up, no meio o britânico Jordan Rucker. 10 a 7.

0: Está de volta Iron Fraser com o novo EP onde está este Same Old Game. Já a seguir o Homem Tigre, Motorcycle Boy. Para já este recado.
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0: Cá está. The Legendary Tiger Man, Motorcycle Boy. Depois Tinto. Também o regresso Remy Wolf, álbum novo.

No vinho em folha, o álbum de Remy Wolf, Mud. Esta é a Covered in Mud. Também extinto com o Prisma. Primeiro o Motorcycle Boy do Legendary Tiger Man. Como estão vocês? Começaram bem a semana? Muito bom dia, 10h30, RTP Antena 3. Quando não estiverem no carro ou em casa, será no escritório, já sabem. Estamos em antena3.rtp.pt e podem ouvir tudo, passear quando quiserem, dentro dessa página. Hipnotizado, os pontos negros. Daqui a pouco o Charlie XCX.

0: Os pontos negros hipnotizado.
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0: É onde estão RTP Antena 3, manhã de terça-feira. Muito bom dia. Charlie XCX.

Genica para esta manhã de terça-feira, Charlie XCX, 2007, agora Violet Grohl, Bug in the Cake. Faltam 21 minutos para as 11, às 11 há domínio público. Agora na RTP Antena 3, a estreia a solo de António Quintino. Esta chama-se Recato. Kay Tempest, logo a seguir. Ainda a Guerra do Caulino, para o regresso Glock and Wise. Buenos dias.

Foi o primeiro avanço para o álbum novo dos Glock and Rice, Guerra do Kaolin. Se quiserem saber mais, é simples. RTP Memórias, escrevam Guerra do Kaolin, vão perceber o que aconteceu no final dos anos 80 em Barcelos. Cidade dos Glock and Rice. Vale tudo para chegar a algum lado. O álbum que marca 20 anos de carreira, número 6. Foi apresentado em Braga, no Teatro Circo, no sábado. No domingo, o Nuno Rodrigues esteve no Vocês Sabem Lá, com o Luís Oliveira. Podem apanhar essa conversa em antena3.rtp.pt ou em RTP Play. Antes dos Glock and Rice, Kay Tempest, também a estreia de António Quintino. Ouvimos Recato. Olha, olha. Malandragem. Corona. Yeah.

Primeiro Santa Rita Lifestyle para os Corona. Agora Gorillaz. Há domínio público daqui a pouco às 11. Fancy.

E a última da hora é Why Can't I Be You? The Cure.

0: Final de hora, why can't I be you, que you were, kiss me, kiss me, kiss me. São 11 horas, 10 nos Açores.
1: Domínio público.
0: Teresa Vieira, bom dia.
2: Alô, Rui, bom dia. Vamos começar com a música nova. Temos mais um single de avanço de Dopamine Chamber, o próximo disco dos Fontaine D.C., que sai esta sexta-feira. Uma canção em colaboração com Rosalía, Where Is Gone. Ah.

Where Is Gone, canção de Fontaine D.C. com a Rosalía. E sobre esta colaboração, o guitarrista Carlos O'Connell dos Fontaine partilhou que é fã da Rosalía desde o seu álbum de estreia, que o considera absolutamente maravilhoso. O que realmente o entusiasmou foi a forma como ela mantinha viva uma tradição musical espanhola, o que de uma forma espiritual lhe pareceu semelhante ao que tem tentado fazer com a música irlandesa. Para alguém como ele, com raízes em ambos os países, tem sido maravilhoso ver isso. Ela é uma artista que o tem impressionado em todas as fases desde então. Agora temos então um trabalho que junta assim Fontaine D.C. e Rosalía. Where Is Gone já está disponível. O novo disco dos Fontaine D.C. sai dia 16 de outubro. E seguimos com The Wedge, e artista que antes de lançar Alligator Bites Never Heal em 2024, tinha uma série de sessões swamp, do qual se inclui canções como Nissan Altima e Catfish. Agora, em 2026, The Wedge lança algo que se conecta com esse universo, a canção Bombs.

0: Bombs, música nova de Doechi, que partilhou uma longa declaração ou carta, talvez, sobre o lugar onde está agora, e entre outras coisas partilha que nos últimos anos tem vindo a redescobrir o hip-hop enquanto estudante, a estudar a sua linguagem, a sua história e as suas raízes, e que se sente inspirada a contribuir para a sua evolução, a expandi-lo através de diferentes géneros, diferentes sons e diferentes facetas de si mesma. O primeiro elemento está então lançado, Bombs já está disponível, e o texto completo de Doechi pode ser consultado nas suas redes sociais. E agora vamos fechar com o cinema. Olhamos para os filmes mais e menos vistos no último fim de semana.
1: Can I have one? How do I look? I think I need a bigger hat.
2: You must have questions.
3: Why can't your wife finish her book series?
2: You really want to know?
4: Do you have an interest in social media?
5: Not even a little bit. Look, I'm an investigative reporter. And that guy...
0: Uma Outra Mãe foi o filme mais visto a nível global, alcançando 45 milhões de dólares no seu fim de semana de estreia. Em Portugal, o filme entrou para o quarto lugar de filme mais visto durante o fim de semana. E em Portugal, Variety foi o que ficou em primeiro lugar, um filme que desde que estreou já conquistou 113 milhões de dólares a nível mundial e teve um orçamento de 40. Dos filmes que não têm seguido a trajetória prevista, o Veredicto Social entrou no número 11 da lista de filmes mais vistos em Portugal este fim de semana e não conquistou a nível mundial 9 milhões. E podemos estar a assistir uma das piores estreias e presenças nos cinemas da história. O filme protagonizado por Tom Cruise, Digger, teve um segundo fim de semana que não contribuiu para um final feliz. O filme, que se estima que tenha custado por volta de 280 milhões de dólares em duas semanas, a nível mundial fez 35. Não será o único filme da história a perder mais de 100 milhões. Vai fazer parte de uma lista que inclui Cutthroat Island, The Adventures of Pluto Nash, Sahara e John Carter. Mas não é assim o percurso previsto, talvez, para este filme.
6: E as críticas desse filme são incríveis. Já ouvi críticas como a maior anedota do século.
0: Pronto.
6: Por aí fora. Aqui ok, está. Bora. Opiniões. Teresa Vieira, obrigado. Domínio Público, edição das 11. 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

Alô, alô, muito bom dia. Já começou mais uma hora na RTP Antena 3. MIA e Richie Campbell. Agora 11:11. Cassete Pirata. Sou gente outra vez. Depois Arlo Parks.

0: esperar por Arlo Parks. Vale sempre a pena. Waiting for Me, para ouvir nesta manhã de terça. Também em cassete pirata, Sou Gente Outra Vez. Temos o disco da semana já a seguir.
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0: Onze e 18.
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Deita a Minha Mão é uma das amostras para Quebrando Tudo. Entre o fascínio, a dúvida, o querer saber o quê, de alguns termos da infância. E da vida de todos, no fundo. Yolanda, aí está Quebrando. Deita a Minha Mão para ouvir hoje ao Disco da Semana na RTP Antena 3. Muito bom dia, Interpol.

0: Blessed. Lá atrás, pesos pesados, velhotes de volta. Interpol, também em Block Party. Bom, e agora vamos voltar às manhãs para, para perceber o que é que a Alexandra, o que é que o Alexandre e a Catarina recordam de algumas visitas de filhos.
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0: Bora lá.
2: Que eu nunca calei durante 6 meses para ir à minha casa. Quando fui ao Museu de Eletricidade para ir no quarto ano, eu tinha uns 10 anos, portanto isso foi para aí em 2006, a exposição era o futuro. O apogeu da exposição eram daqueles aspiradores robóticos.
3: E não é um futuro? Eu tenho um desses em casa e quando comprei tirei uma fotografia.
2: Porque é o futuro a acontecer.
3: Porque
2: não é?
3: Eu pensei mesmo, bem que felicidade, não acredito que eu não tenho que agarrar no aspirador. E ele.
2: Aquilo não pode ter uma carpete, não pode ter uma carpete muito alta, se ele fica tipo.
3: Por acaso o meu sobe, é um problema, no outro dia subiu.
2: Posso
3: E eu cheguei a casa e estava a ver televisão. E eu, sabes que eu não te comprei para isso? Está a dar isso, se fosse consigo, eu quero mesmo ver. E eu, ok, podes ver só esse episódio. E depois vais continuar a aspirar.
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0: E amanhã mais, já sabem, às 7 da matina, 11:32. Miguel Marocco. Depois Vanzi.

0: RTP Antena 3 com som nacional, Miguel Marouco, também agora Vanzi, Casa Blanca, ficção científica já a seguir.
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3: A música alivia a dor, sobretudo a música de que gostamos. Já sabíamos que a música podia diminuir a dor durante pequenas intervenções médicas, mas investigadores do Hospital Universitário de Zurique, na Suíça, quiseram saber qual seria a música mais eficaz nesse aspecto. Num artigo publicado na Frontiers in Pain Research, concluem que é a música de que gostamos. Os investigadores recrutaram 204 participantes que iam submeter-se a uma ressonância magnética que exigia a injeção de um agente de contraste através de catéter, o que provoca alguma dor. Os participantes foram divididos em quatro grupos. Um não ouviu nenhuma música, outro ouviu uma sonata de Mozart que vários estudos já consideraram ter propriedades terapêuticas, outro grupo música auto-intitulada relaxante e no último grupo cada participante ouviu a música de que gostava. Todos os participantes registaram um nível de dor antes, durante e depois da intervenção médica. Os resultados mostraram que só a sonata de Mozart e a música preferida conseguem diminuir a dor. A música dita relaxante não mostrou neste estudo ter qualquer efeito sobre a dor. No caso de Mozart, a sua eficácia ficou restringida a quem já sentia dor antes da intervenção, mas no caso da música preferida, ela foi eficaz tanto para os que já tinham dores como para os que não tinham dores antes da introdução do catéter na veia. Já agora, o efeito analgésico da música prolongou-se depois do exame. Os cientistas acreditam que a descoberta pode ajudar a desenvolver novas terapias médicas, sobretudo no campo do combate à dor.
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1: A música é sempre nossa amiga. Avalanches, depois da fricção científica com Isilda Sanches. Logo a seguir, Turnstile.

Uma das faixas no regresso de Margarida Campelo, belíssimo álbum outra vez. Esta é Clube Edu, também Turnstile, I Care. Primeiro os Avalanches. Manhã de terça-feira, 9 minutos do meio-dia. Milhanas. Depois Princess Nokia.

Primeiro Milhanas, agora Princess Nokia, Drop Dead Gorgeous. Está quase no fim, mais uma hora na RTP Antena 3. Let's Do It Again, Jamie XX.

Esta hora na RTP Antena 3 começou com Queens of the Stone Age, Easy Street. Também era de ouro, Samara Lúria, agora Trolls and the Shine. Gira. Meio-dia e 11. Daqui a pouco o Yard Act. Agora a britânica Rachel Shinoridi. Make Believe. Boa tarde.

0: E a Ardect para ouvir na RTP Antena 3, tarde de terça-feira. Daqui a pouco vamos ouvir um bocadinho da conversa que aconteceu no Logo Se Vê ontem com a Margarida Campelo, que passou por aqui há pouco, à volta do nome do seu disco. Música de elevador, já lá vamos, ok? Boa tarde, estão bem?
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2: Olá, muito bom dia para quem saiu agora de casa. As estradas estão muito complicadas. BCI, Eixo Norte Sul, Segunda Circular, tudo com trânsito a acumular. A única coisa que me resta dizer é, olha, boa viagem.
3: Ora, muito bom dia. Para hoje temos céu aberto norte a sul. As máximas chegam aos 27 graus em Lisboa, Porto, Braga. O Algarve ligeiramente mais quente. Vamos a isto?
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0: Agora, meio-dia e 20, vamos então ouvir a explicação de Margarida Campelo sobre o nome do disco, Música de Elevador.
8: Eu já fui muito feliz dentro de elevadores e em sítios com salas de espera, com música ambiente, não era?
9: Fui.
8: Sei lá, eu tenho esta ideia dos anos 90 e de ser uma criança e de entrar no elevador das Amoreiras e estar numa música de elevador que me deixava muito feliz e confortável. E acima de tudo, sou fã de música ambiente boa, porque existe, mesmo que seja descontraída e mesmo que seja uma coisa que não incomoda, é boa e alguma é bastante complexa. Ou seja, porque a minha ideia era também, tipo, lavar a cara a este termo que eu acho que faz crer que música de elevador e música ambiente é música má e não é verdade.
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0: E logo há mais. Há mais com outros convidados, claro. Agora Spama Trincana, Karina. Também Are You Listening Yet para Harry Styles.

0: Ai, quem me dera, Beatriz Pessoa com Femme Falafel. Também Harry Styles, primeiro Spama Trincana. Meio-dia e meia. Estamos noutra, o Simplesmente. Depois Almost Monday.
1: Olha lá o que vais cobiçar.

0: tarde de terça-feira, RTP Antena 3, primeiro com o Simplesmente, agora Almost Monday, French Kids, perto da 1:24 para a 1. Benjamin, já a seguir.
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0: Cá está ele, Benjamin, com Amor Operário.

Hoje tem Piquica. Também em Generation, primeiro Benjamin, álbum novo, Amor Operário. Já a seguir Fatboy Slim.

Primeiro passou por aqui Fatboy Slim, Right Here, Right Now, ainda amarrotado para Humberto. Agora Deita a Minha Mão. Yolanda. Disco Quebranto é o disco da semana. Faltam três para a uma. Ricardo Sérgio, depois da uma, final de hora. Duran Jones and the Indicators. Bye bye, boa semana.

0: Antena 3, boa tarde, é uma hora, meio-dia nos Açores. Aqui mesmo, estão no sítio certo, venham comigo.
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0: É isso mesmo, fico por cá hoje até às 4. Abrimos esta hora de almoço com a Birds Are Indie, música made in Portugal, esta chama-se Not Today, e depois de Not Today chega A Good Day, Anderson .Paak & Corday. Boa tarde, estão com a 3, bom almoço.

0: Anderson Paak e Corday neste lovely A Good Day. Lá para trás ouvimos Not Today, os portugueses Birds Are Indie. 1:06 é nesta hora de almoço que servimos Portugalex. Aqui fica um cheirinho.
1: Dizer que não foi só isso, o Conselho de Disciplina também aplicou uma multa de 250 euros que vai obrigar o Cris a poupar na tinta do cabelo e decretou que ele não vai poder comer sobremesa durante uma semana.
0: É isso mesmo, vamos ter Nuno Luz a falar do processo a Cristiano Ronaldo daqui a pouco no Portugalex. Agora... Um momento idílico ao som de Maria Reis, depois recebemos Paris Paloma e Mr. Galini na A3. Boa tarde, bom almoço.

0: Já ninguém vai mudar o mundo, garante Mr. Galini na 3, depois do Pre-Raphaelite, momento assinado por Paris Paloma. Lá para trás ouvimos também o idílico de Maria Reis. Um quarto hora depois da uma, daqui a nada recebemos o Portugalex.
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0: Está na hora, vamos lá. Hoje fala-se sobre o castigo de Cris. Parece que é ouvir a irmã a cantar, mas não sou eu que o digo. Quem o diz é

0: jogadores, mas ainda há mais. A Federação também decretou que ele vai ter de ouvir todos os dias uma canção da irmã Kátia, 3 vezes seguidas.
1: Aí já estamos a falar de um verdadeiro castigo, talvez até exagerado.
0: Dizer que o Cris se considera uma vítima e já está a preparar um comunicado com 8 pontos em que se compara ao Nelson Mandela.
1: Dizer que... Obrigado, Nuno.
2: Segundo a imprensa cusca, o casamento do rei Carlos III e Camila Parker Bowles está em crise. O nosso especialista em monarquias e queijadas de Sintra, a Dom Duarte, tem mais pormenores, não é assim?
3: Sim, a Camila comentou com a Isabelinha que está farta que o Carlos deixe a tampa da sanita levantada. É aborrecido, percebe?
2: Claro que é. E que mais?
3: Olha, parece que o Carlos apanhou a Camila a trocar mensagens eróticas com o rei dos caixilhos de Olivelas, percebe? Ela garante que só estava a pedir orçamento para vidros duplos com isolamento térmico.
2: Ok, vamos então esperar por novos desenvolvimentos.
3: Se o rei dos caixilhos estiver a ouvir, eu também preciso do orçamento para a casa de Sintra, percebem?
2: Os trabalhos da tuneladora do plano de drenagem de Lisboa foram interrompidos porque os arqueólogos descobriram não sei o quê com cerca de 4 mil anos.
1: O presidente da Câmara da Capital está inconsolável.
4: Parece que encontraram meia dúzia de cacos, uma trotinete e o resto de uma sandes de delícias do mar da pré-história. Tudo partido, claro. Deu volta a dar 10 cêntimos por aquelas porcarias. Mas a paragem custa-nos 15 mil euros por dia.
1: Mas não acho importante preservar o nosso passado?
4: Sabe o que é que eu acho? Eu acho que os arqueólogos podiam fazer legos para se entreterem, se encontrarem pegadas de dinossauro ou do Marquês de Pombal nos terrenos do novo aeroporto. O que é que acontece? Voltamos a esta caseiro. Porquê que não vão procurar vestígios do tempo em que lavavam o cabelo e não usavam tote bags? Hein? Ou vestígios do Manuel Pureza do Bloco de Esquerda que desapareceu sem deixar rastro? Fónix!
1: Portugalex pergunta: será que é preciso usar óculos especiais para assistir ao eclipse do Bloco de Esquerda?
5: 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Voltamos à música, passam 20 minutos da uma, falamos em arqueologia. Estão os Expensive Souls, já tem os aninhos estas 13 mulheres. Depois falamos de amor com os Fat Dog na 3. Boa tarde, estão com a 3, fiquem com a 3. Bom almoço.

0: As coisas simples dos Napa. Nestes últimos minutos na 3, lá atrás ouvimos Falso 9, também tivemos com Chaka Khan e Snoop Dogg na 3. Estamos a caminho das 2, faltam 23 para a hora certa.
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0: Seguimos em frente com Fontaines D.C. nesta hora de almoço. Esta chama-se Marianne. Depois temos Filipe Sambado e Frico na A3. Boa tarde.

0: em contraste nestes últimos minutos na 3. Lá atrás, Chuchu, assinado por Frico. Ouvimos também Felipe Sambado a cantar a vitória de Samotrácia na 3. Estamos a caminho da hora certa. Às 2 chega o domínio público. Vamos saber novas da música e da cultura. Para já seguimos com a música dos portugueses Houseplants. Esta chama-se Pleasure. Depois ficamos sentados no sofá com o Wolf Alice. Boa tarde com a 3.
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0: Não interessa que horas são, interessam. São 2:01 nos Açores. Hora boa para receber o domínio público.
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0: Com Teresa Vieira. Olá, Teresa, boa tarde.
2: Olá, Ricardo, boa tarde. Vamos olhar para as tabelas da Billboard. Temos um regresso de uma banda que em 1976 estava nos tops com o seu 6º disco e agora, 60 anos depois de entrar nas tabelas, volta a estar. Falamos dos Beatles e do disco Rubber Soul.

parece que continuamos a pensar neste disco de 1965, que chegou às tabelas da Billboard em 1966 e que foi agora reeditado, uma coleção super deluxe que foi lançada a 2 de outubro deste ano e que entrou na Billboard 200, a tabela dos discos, diretamente para o número 4. Nesse top estão também Drake e Taylor Swift no top 5, um trio que na verdade representa o trio com mais números 1 desta tabela. The Beatles com 19 e Taylor Swift e Drake com 15 cada. Nota que vamos ter biopics dos Beatles a sair em 2028, 4 filmes realizados por Sam Mendes, cada um sob a perspectiva de diferentes membros da banda, com Paul Mescal, com Paul McCartney, Joseph Quinn, como George Harrison, Barry Conhan, como Ringo Starr, Harris Dickinson, como John Lennon. The Beatles, a 4-film cinematic event, sai em abril de 2028, todos os filmes ao mesmo tempo, e para já temos então este momento de top 5 Billboard de Rubber Soul. E vamos seguir com a música nova. Coelho Radioativo lança o segundo single de avanço de anteontem, a canção Minhas Mãos.

0: Depois de Fogo Artifício, temos agora Minhas Mãos, o novo single de Coelho Radioativo, em antecipação do quarto disco do projeto de João Sarnadas, que tem lançamento agendado para 27 de outubro. Minhas Mãos, música nova, já disponível. E vamos seguir com uma proposta de exposição. Este fim de semana temos Operação Relâmpago, uma exposição coletiva organizada por Maria Inês Mendes, Tomás Saraiva e Tomás Serrão. Tomás Serrão, que partilha um pouco sobre o contexto e execução desta exposição.
1: No próximo dia 17 de outubro inaugura a exposição Operação Relâmpago nos pisos subterrâneos de um estaleiro de construção civil em atividade no número 41 da Avenida do Brasil, em Lisboa. A exposição acontece durante um único dia, num sábado em que os trabalhos de construção estarão suspensos, assumindo assim o caráter efêmero que lhe dá nome. O projeto nasceu de uma visita ao espaço, inicialmente realizada com o objetivo de recolher documentação fotográfica. Mas a singularidade daquele lugar, um vazio urbano temporário, despertou a possibilidade de o transformar num espaço de exposição. A Operação Relâmpago reúne 15 artistas desafiados a apresentar obras ou intervenções concebidas em diálogo com as características específicas do local, que convocam diferentes leituras deste espaço. O não lugar e a passagem do tempo, os sentidos de pertença e de esquecimento, as formas do doméstico e também as questões formais e as problemáticas que atravessam a habitação contemporânea. Entre os participantes estão artistas portugueses emergentes, a par de outros já mais consolidados no meio artístico. Participa ainda o coletivo de arquitetos espacialistas e a artista e cineasta norte-americana Deborah Stratman. A inauguração acontece no dia 17 de outubro, a partir das 2 da tarde, e prolonga-se até à noite. Traga um calçado confortável e tenham atenção às cabeças.
0: Fica assim dada nota esta proposta de Operação Relâmpago, um dia de exposição coletiva na Avenida do Brasil, número 41, em Lisboa, dia 17 de outubro, sábado, a partir das 2 da tarde. E vamos fechar com uma breve nota final. O Porto Vostok está a se aproximar e hoje temos mais um avanço da programação do festival, que vai estar pela cidade de 19 a 28 de novembro.
2: This place is 500 km down from the Arctic Circle. I have never seen snow.
0: Um programa dedicado ao rasador finlandês Jan Ias, repartido em duas sessões, é uma das propostas reveladas pelo Porto Vostok para esta que será a sua 13ª edição e que já tinha anunciado também Trabalhos, um programa dedicado a Bárbara Wagner e Benjamin de Burka, Another Story, que recupera três obras de rasadoras do século XX e também os cineastas convidados para Working Class Heroes, Ivo M. Ferreira, Marta Popivoda e Nuno Boaventura Miranda, que são os três então convidados da edição de 2027. Novidades do Porto Vostok. O festival acontece de 19 a 28 de novembro em vários espaços da cidade do Porto. A programação completa será divulgada em breve. O festival conta com o apoio RTP Antena 3.
3: Está feito mais um domínio público. Olha, boa aventura. É
0: boa
3: o que
0: aventura.
3: Eu te desejo.
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3: Todas as notícias em antena3.rtp.pt. É aqui mesmo, estão no sítio certo. Mais uma hora comigo.
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3: Sou eu. Mais uma hora, não mais duas. Até às quatro estou convosco. Olhem. 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

0: The Great na 3, lá para trás os Mão Morta a cantar Viva La Muerta. São 2h20, estão com a 3.
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0: Duas datas e muitas mais em antena3.rtp.pt. Ela é que está a agenda de tudo o que se passa em termos de concertos e afins nos próximos meses em Portugal. Por falar em música nova em português e no feminino, aí está mais uma. Chama-se Tua, é Rita Viana 3. Depois vamos aos recursos humanos, aliás aos Human Natures na 3 dos próximos minutos. São 2h21, boa tarde. Estão com a 3, fiquem com a 3. Boa terça-feira.

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Queixa-se da Derna 3, lá atrás Human Natures com Take Me. São 2:30, estão com a RTP Antena 3. Esta conhecem Can I Believe You, os Fleet Foxes, agora na 3. Depois vamos ao mar. Boa tarde. Boa terça.

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0: é mar nas tintas. Antes ouvimos Fleet Foxes com Can I Believe You. Estamos a 22 minutos das 3 da tarde. Vamos espreitar a prova oral daqui a nada.
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2: Olá, muito bom dia para quem saiu agora de casa. As estradas estão muito complicadas. BCI, Eixo Norte-Sul, Segunda Circular, tudo com trânsito a acumular. A única coisa que me resta dizer é, olha, boa viagem.
3: Ora, muito bom dia. Para hoje temos céu aberto norte a sul. As máximas chegam aos 27 graus em Lisboa, Porto, Braga. O Algarve ligeiramente mais quente. Vamos a isto?
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0: Ainda não ouviram? Estão, podem ouvir amanhã de manhã ou sempre que quiserem, antena3.rtp.pt. O mesmo acontece com a prova oral, que depois de ir para o ar todos os dias, de segunda a sexta, claro, às 7, volta a estar disponível também no site da 3. Ontem o convidado foi Pedro Buxari Mendes, que diz qual foi para ele o grande acontecimento dos anos 90, disse-o ontem na prova oral.
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8: Isto não é sexy, nem é de um programa pop, mas é a constituição de uma classe média. 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
9: Até então isso não era possível?
8: Até então era possível, mas era limitado. A partir dos anos 90, sobretudo a segunda metade, eram quase os bancos que iam à tua casa para te emprestar o dinheiro. E isto pode parecer, capitalismo, o dinheiro, não sei o quê, só pensam em dinheiro. E é verdade, capitalismo e as pessoas só pensam em dinheiro, mas na verdade as pessoas puderam, pelo menos na minha opinião, ter uma vida melhor do que a dos seus pais.
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0: Onde é que isso já lá vai? Vai em antena3.rtp.pt. Como disse o Alvin, podem ouvir outra vez a conversa com Pedro Buxari Mendes na prova oral de ontem. Hoje há mais prova oral, depois das 7 na 3, sempre com o Fernando Alvin aos comandos. Esta chama-se Conceited, é Lola Young, agora na 3.

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0: Band Fear logo a triar.
1: É uma ideia, um conselho de Michael Knight para uma tarde na Esplanada, até porque, segundo os Jungle, está Sunshine. Faltam 9 para as 13, estão com a 3, depois de Michael Knight e Jungle, seguimos com Holy Nothing e a tropa dos da Baiana System, Fascínio e Miragem, é o que se segue nos próximos minutos, até a hora certa. Boa tarde.
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0: Não é 2007, são 3 da tarde, 2 em Lisboa. Qualquer, 2 nos Açores, 4 em Lisboa. 3 em Lisboa, 3 no Porto, 2 nos Açores. E eu sou o Ricardo Sérgio.
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0: Ainda até às 4, só mais um. Como esta de Papillon, agora na 3, depois os amigos de Alabama Shakes. 3 horas 1 minuto. Boa tarde. Fiquem com a 3.

Os amigos de Alabama Shakes na 3. Esta é uma delas. Chama-se Serena Joy. É Olivia Rodrigo. Depois temos Oriano e Nicky Moss, Made of Gold na 3. Boa tarde. Boa terça.

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1: Pois era a Catarina Palma a falar-nos de uma visita aos concertos de Rubel. Hoje de manhã, a Catarina Palma e o Alexandre falaram de visitas de estudo e recordaram algumas das que mais os marcaram. O Alex destacou uma ida ao Museu da Eletricidade. Foi assim esta manhã, nas manhãs da 3.
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3: Eu nunca calei durante 6 meses para ir à minha casa. Quando fui ao Museu da Eletricidade para ir no 4º ano, eu tinha uns 10 anos, portanto isto foi para aí em 2006, a exposição era o futuro. O apogeu da exposição eram daqueles aspiradores robóticos.
4: E não é um futuro? Eu tenho um desses em casa e quando comprei tirei uma fotografia.
3: Porque é o futuro a acontecer.
4: Porque
3: não é?
4: Eu pensei mesmo, bem, que felicidade, eu não acredito que eu não tenho que agarrar no aspirador. E ele.
3: Aquilo não pode ter uma carpete, não pode ter uma carpete muito alta, só fica tipo.
4: Por acaso o meu sobe, é um problema, no outro dia subiu. E eu cheguei a casa e estava a ver televisão. E eu, sabes que eu não te comprei para isso? Está a dar isso se fosse consigo, eu quero mesmo ver. E ok, podes ver só esse episódio. E depois vais continuar a aspirar.
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1: Todas as manhãs das 7 às 10 com o Alexandre, Catarina e pelos vistos um aspirador que vê televisão. Está a Vince Staples e o seu Blackberry Marmalade. Mais uma visão do futuro. Depois há a Dino de Santiago.

Olha que dois, Anderson .Paak e Kendrick Lamar juntos nesta Tints. É com eles que chegamos às 3h30. Lá para trás, Dino de Santiago também, Vince Staples. Pela frente, chegam as memórias de Biba do Bi. Há também T-Rex e Michael, que o Anuka para ouvir nos próximos minutos na A3. Boa tarde, boa terça-feira, fiquem desse lado.

0: Kiwanuka, ainda vestindo roupas de verão, Summer Clothes, música nova, ainda cheira a fresco, chegou há pouco mais de uma semana aos escaparates, faz parte do novo de Michael Kiwanuka, aqui com as suas Summer Clothes na A3. Lá atrás ouvimos T-Rex com Chance e também as Memories de Biba do B. Faltam 18 para as 4, estão com a 3.
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0: 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Toma lá um sorriso malvado, Denzel Curry e o seu Evil Green. Depois ficamos a dizer que não com gurjão rima, porque é verdade. Boa tarde, fiquem com três.

Future, é este o presente dos Strokes na 3, lá atrás Gurjão a dizer que não. Estamos a 8 minutos das 4, daqui a 8 minutos há notícias, depois o Tiago Ribeiro e a Teresa Oliveira ficam aos comandos, logo se vê depois das 4. Eu estou de saída, deixo-vos ao relento com Edmundo Inácio e Peculiar. Boa tarde, boa terça-feira, fiquem com a

0: RTP Antena 3, muito boa tarde. 4 horas e 1 minuto, 3 e 1 nos Açores. As notícias com Luís Peixoto. Alô Luís, bem-vindo.
1: Olá Tiago, 29 pessoas ficaram desalojadas em Faro depois de um incêndio ter atingido o bairro da Horta da Areia. O fogo terá tido origem num curto-circuito numa habitação, foi entretanto extinto. Rui Graça, coordenador da Proteção Civil, adianta que neste momento a prioridade é arranjar uma solução para os desalojados.
2: Foi um incêndio que afetou uma habitação, propagou-se outra habitação e propagou-se também alguns anexos que estavam envolventes. A informação que me chegou há poucos segundos é que afinal não são 15, são 29, portanto neste momento estamos a trabalhar para tentar dar alguma dignidade e algum conforto a essas 29 pessoas que estão a necessitar de guarida nas próximas horas.
1: 29 desalojados na sequência de um incêndio em Faro, no bairro da Horta da Areia. Afinal, amanhã vai mesmo haver greve no metro de Lisboa. Os sindicatos tinham suspendido a paralisação por terem chegado a acordo, mas agora acusam a administração de não cumprir o entendimento e vão mesmo avançar com o protesto, adianta Sara Gligó, da FECTRANS.
3: Passados 6 meses, a empresa continua sem cumprir, portanto há aqui um conjunto de matérias que foram assinadas e que não estão a ser cumpridas. Houve uma tentativa por parte dos sindicatos de não chegar à forma bruta na greve, contudo não foi possível e portanto foi marcada uma greve de 24 horas para o dia de amanhã.
1: Não foram decretados serviços mínimos, pelo que o metro pode encerrar totalmente. Os trabalhadores reivindicam, entre várias medidas, mais pessoal, respeito pelos períodos de descanso e a averiguação de situações de assédio. O Livre insiste que há um claro conflito de interesses de André Ventura para liderar a comissão de inquérito sobre Luís Neves. Rui Tavares pediu hoje ao Presidente da Assembleia da República, Aguiar Branco, para que remeta à Comissão Parlamentar de Transparência a avaliação sobre o caso.
4: Acho extraordinário que se pense que pode ser presidente de uma comissão parlamentar de inquérito alguém que vai julgar nessa comissão parlamentar de inquérito.

0: Lideranças da Polícia Judiciária, ao mesmo tempo que a Polícia Judiciária investiga um caso no seu próprio gabinete que envolve a possibilidade de haver uma simulação de assalto. Ou seja, de André Ventura não ser a vítima, mas ser o perpetrador. Ele diz que os documentos que desapareceram eram documentos que incriminavam Luís Neves. Ou seja, temos também aqui um outro tipo de conflito de interesses.
1: Os argumentos do LIVRE, depois de a Lusa ter noticiado um despacho em que Aguiar Branco considera que os elementos invocados pelo LIVRE não demonstram um conflito de interesses que impeça André Ventura de presidir à comissão de inquérito aos mandatos de Luís Neves à frente da PJ. Portugal desaconselha viagens à Arábia Saudita após os ataques dos húteis do Iémen a aeroportos. O Ministério dos Negócios Estrangeiros apela à comunidade portuguesa para que evite deslocações não essenciais e aponta as viagens terrestres como alternativa de transporte para entrar e sair da Arábia Saudita. E a fechar este noticiário, Tiago Ribeiro, a partida de um ícone, morreu o cantor brasileiro Netinho, tinha 60 anos, lutava contra um cancro há mais de um ano e estava internado num hospital em Salvador, no Brasil. O maior sucesso de Netinho, todos nos lembramos, foi a canção Milá, lançada em 1996.
2: Lembramos, sim, as notícias com o Luís Peixoto, atualidade ao segundo, em noticias.rtp.pt. Muito boa tarde, sejam bem-vindos. 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
3: Oh, isto aí agora como é que cantamos o Oh Mila?
2: Pois,
3: quer
2: olha.
3: Dizer assim, Oh Mila,
2: ficamos
3: mil
2: com,
3: uma noite.
2: Com os discos lá em casa. É o que há, não é? É sempre
3: sim.
2: Assim, a história de...
3: É verdade.
2: Por acaso, muito novo, não? 60 anos.
3: Não é?
2: Sim, sim,
3: tô
2: sim.
3: Novo.
2: Sim.
3: Olá! É verdade, este começo do programa está a começar.
2: Está
3: boa
2: a começar muito bem, fixe. Está tudo. Daqui a pouco vamos a artes, inteligência artificial e temos também a Eletrónica Nacional de Boa Vidinha.
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2: E estas são as endiabradas Wet Leg. Juntamos também Nenis já a seguir com Carla Prata. Começamos em modo Pokémon, são 4h07. Boa terça-feira.

0: Da geração tarifário, sabe bem, da dificuldade dessa coisa de dar um toque que às vezes...
1: Talking, lembras?
0: Sim, sim, sim, call me, não era?
1: Um call me, aparecia uma mensagem dizia o número pede para lhe ligar.
0: Pois era.
1: Mas também era um sinal de flerte na altura.
0: É pá, sim, sobretudo olhar para a tabela de preços, não é? Custava uma hora de trabalho.
1: Era.
0: Uma chamada.
1: Pois era, mas houve uma altura que a partir das 11 da noite não se pagava. Então os adolescentes, eu incluída, também, passávamos a vida ao telefone a partir das 11 da noite com as mães aos gritos.
0: É, com as mães.
1: Telemóvel!
0: Desliguem essa porcaria.
1: Sim, sim, sim.
0: Por acaso, estamos aqui num contraponto entre o analógico e o digital, e muito digital, em particular a inteligência artificial, quando em vez, obviamente, dedicamos parte da atenção do nosso programa, até porque é um assunto que entrou, está no nosso dia-a-dia, faz parte da nossa vida, a inteligência artificial nas coisas, nos serviços.
1: Pois
0: hoje
1: é.
0: Em dia, olha, curioso este exemplo. Ligarmos para a operadora telefónica, já somos atendidos por uma inteligente,
1: bem,
0: uma assistente.
1: Eu às vezes não aguento com esses atendimentos.
0: Pois.
1: Falar com não sei quê, marque um.
0: Diga por breves palavras.
1: Qual o motivo da sua chamada?
0: Não tenho.
1: E eu, reclamação.
0: Sim, sim.
1: Vamos passar a um assistente, muito obrigada. E depois digo sempre, olha, foi a forma mais fácil de falar consigo.
0: Pois.
1: Foi dizer que tinha uma reclamação.
0: Já não tenho nenhuma reclamação.
1: Sim, sim, sim.
0: Tchau, beijinho e adeus. Aqui a inteligência artificial, num mundo que nos interessa muito, no mundo da arte. O título do seu último livro chegou aos escaparates em julho deste ano, Entre a Arte e o Algoritmo. É muito alto. Explicativo, o livro da Paula Cristina Cunha.
1: Portanto, vamos receber uma convidada, a Paula, que é formada em Inteligência Artificial e Data Science. Se tiverem vocês também alguma dúvida, alguma questão sobre Inteligência Artificial ou sobre, sei lá, sobre a vida, no fundo, porque afeta todas as áreas da nossa vida, 924-125-258. Isto é daquelas conversas que vai dar aqui para falar de coisas muito profundas e também muito práticas do nosso dia-a-dia.
0: A menina tem razão. Vamos lá, daqui a pouco. A arte e a inteligência artificial nas nossas vidas. São 4h14 no relógio. Esta é uma das últimas da Rosalía. Ontem também em destaque neste Regresso a Casa, logo se vê.
1: É verdade.
0: E
1: a
0: ontem...
1: Rosalía lançou ontem, aliás, os Fontaines DC lançaram ontem uma nova canção com a colaboração de Rosalía. Chama-se Where Is Gone.
0: Uma pergunta.
1: Bem, está lindíssima esta música. Parece assim uma vibe Lana Del Rey, não achaste?
0: Está incrível. Aliás, há uma coisa que tenho que partilhar convosco. Partir uma quarta parede. À saída deste programa de rádio, encontrei novamente a minha colega de emissão, a Teresa Oliveira, às portas da RTP. E eis que eu grito da janela do meu carro: já ouviste a música nova dos Fontaines DC?
1: E eu estava de fones.
0: E ela, quem? Hã? Tive que repetir a pergunta 17 vezes. Fontaines DC mais Rosalía, juntos

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2: Muito se fala em inteligência artificial hoje em dia, mas na verdade falamos pouco com pessoas especializadas na área e por isso temos aqui a nossa convidada, Paula Cristina Cunha, que é formada em inteligência artificial, também data science, muitas outras coisas, também sociologia. Paula, bem-vinda.
1: Olá, Paula. Bem-vinda.
2: É um gosto para nós também, até porque temos muito para falar, já se sabe que esses temas... Aliás, a Paula, quando vai beber um café com amigas, na verdade responde também a curiosidades.
3: Este é o tema, eu diria que este é o tema do dia, não é? O tema da era, da época, sim, é sempre um tema sobre o qual as pessoas têm muita curiosidade, eu própria.
1: E já se previa esse caminhar para chegarmos aqui à segunda década do século XXI e estarmos a discutir isto? Ou seja, a introdução dos computadores, a democratização dos computadores, faria-nos crer que caminharíamos para um mundo em que homem e máquina estariam lado a lado mais do que nunca?
3: Vamos ver se homem e máquina estão lado a lado ou quem é que está à frente ou quem é que vai ficar à frente. Sim, há mais de 50 anos que se fala que existe inteligência artificial. Uhum. Nós é que não temos a noção, não tínhamos a noção do impacto da inteligência artificial e, sobretudo, que muitas das aplicações que nós usávamos no nosso dia-a-dia já eram IA. Eu vou sempre dizer IA, que é mais fácil.
2: Claro.
3: Qual é a grande diferença?
2: O que é que nós usávamos há uns anos que já fosse inteligência artificial?
3: Olha, sempre que nós pedimos um transporte, Uber, Bolt, uhum, etc., é tudo gerido por algoritmos. Uhum. Todas as aplicações de informações de trânsito, de informações
1: de tempo,
3: geográficas, o Waze agora, enfim, muito, muito, uhum, conhecido. Aquelas recomendações que já há bastante tempo, por exemplo, as livrarias nos mandam os seus livros preferidos. Os filmes, quando tínhamos aquelas recomendações com base nos filmes e nas, uhum, séries que nós víamos. Víamos e vemos e continuamos a ver.
2: Ou seja, tudo aquilo que era personalizado.
3: Sim, uhum, sim. Qual é que é agora a grande evolução que tem ocorrido e que leva as pessoas a estarem mais despertas? É, de facto, este boom da inteligência artificial generativa, que nos traz aqui uma dimensão, uma componente nova.
1: O que é isso? Generativa?
3: Ah, é um perigo, não é? Uhum. É um perigo. É esta situação que se diz, agora vocês devem ter lido com alguma frequência, a discussão recente sobre o facto da possibilidade destas máquinas já poderem pensar por, uhum, si, ou pelo menos caminhar-se nesse
2: criatividade,
3: sentido,
2: sensibilidade...
3: Essa é outra questão.
2: Okay.
3: E, de facto, é um tema que nos interessa muito e, uhum, particularmente... a quem trabalha na área do direito de autor, como é o meu caso, uhum, efetivamente, a partir do momento em que nós temos máquinas, e são sempre máquinas, não é? São sempre máquinas, a tentar criar e a gerar outputs, eu tenho alguma dificuldade em dizer que são músicas, mas o que é facto é que, na realidade, nós temos um mercado inundado com músicas, que eu no livro coloco entre aspas, no, entre arte e o algoritmo, feitas integralmente por inteligência artificial.
2: Então, no fundo, a diferença entre inteligência artificial e a inteligência artificial generativa é que a inteligência

0: A inteligência artificial reúne factos que já existem e dá-nos, e a inteligência artificial generativa dá-nos um produto novo com esses factos.
1: Pode dizer-se isso, pode dizer-se isso. Ela, no fundo, deduz, enfim, a forma mais simples é explicar assim, ela, a partir dos dados que tem e da informação que nós vamos colocando, ela vai criando novas informações e novos resultados. Qual é que é aqui a questão? E esta questão particularmente importante em relação à criatividade, mas também em relação a outras áreas, é que como é que a máquina aprende? Não é? Como é que a inteligência artificial aprende para depois poder gerar os tais outputs, para poder pôr cá fora músicas, livros, imagens, fotografias, quadros, etc. Já agora um parênteses que eu acho que é importante, claro. E nós estamos em direto e é uma informação útil e...
0: Isto é serviço público.
1: Serviço público, exatamente, exatamente. Que eu acho que é interessante e as pessoas não têm, a maioria das pessoas não têm esta noção, o público não está muito sensibilizado para o lado menos brilhante da IA. Todos os dias, por exemplo, todos os dias a Deezer dispara para o streaming 75 mil canções novas integralmente feitas por IA.
2: Ui!
1: Eu vou repetir.
0: 75 mil todos os dias.
1: Já é um bocadinho mais, mas 75 mil era aqui há uns tempos atrás, portanto eu não vou atualizar o dado, porque não tenho o dado à data de hoje.
2: Sim,
1: não é?
2: Sim.
1: Mas 75 mil por dia, integralmente geradas por IA. Se nós pensarmos que há dados estatísticos que comprovam que 89% das descobertas de novas músicas são feitas no streaming, ou seja, eu, utilizador, quando quero conhecer, quando quero saber uma música nova, eu encontro-a basicamente no streaming.
2: Depois da Antena 3.
1: Depois da Antena 3, claro que sim. Mas também há streaming, não é?
2: Também há streaming. Sim, sim.
1: Portanto, agora podem ver onde é que isto vai levar. O que é que eu estou a ouvir, não é?
0: E nós hoje em dia, muitas vezes, não sabemos diferenciar o que é que estamos a ouvir, não é? Como é que nós sabemos hoje em dia se uma canção que ouvimos é inteligência artificial ou não?
2: Eu já me apaixonei por um grupo. Durante duas ou três semanas andei à procura de um grupo que achei e tomei por pouco conhecidos, até que arranjei a ferramenta para determinar, e depois fui perceber que havia vários Tiagos no planeta Terra. No Reddit percebi que havia uma abertura, uma ficha, onde milhares de pessoas estavam a cair nesse mesmo sítio onde eu tinha posto os pés. Mas não passei na rádio, não falei nada disso na rádio. Porque agora estamos todos, já chegamos ao ponto que está-nos a faltar um grande
1: instrumento.
2: Um verificador,
0: mas
2: não é?
0: Como é que nós sabemos diferenciar?
1: Neste
0: hoje
1: momento
0: em dia?
1: Nós não sabemos.
0: Pois.
1: Ou seja, há quem tenha a ética, porque a questão de ética também aqui se coloca, e diga que é feita por IA, e portanto eu tenho esta situação, eu tenho esta composição, vamos falar da música, podemos falar também dos livros, ou como digo, de qualquer outra área artística, mas a música é mais evidente. E dos livros também há aqui uma questão que eu gostaria de, se tivermos a oportunidade, de referir, que nos preocupa bastante. Mas em relação à música, há quem coloque quem é que fez, ou seja, isto é feito por IA. Mas a maioria não coloca e, portanto, não tem possibilidade de saber se o que está a ouvir é uma criação humana ou é uma criação matemática. O que nos coloca aqui várias questões.
0: Pois, ficamos aqui entre a arte e o algoritmo, no fundo,
1: exatamente,
0: que é o título do seu livro.
2: E abandonados, não é? Num lugar muito, muito particular, que é o tempo que está a correr. Vai ficar connosco nesta tarde de terça-feira a Paula Cristina Cunha, é a nossa especializada na matéria.
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2: E enquanto não sabemos bem quanto tempo é que vamos ter uma máquina para dizer o tempo na rádio, Teresa Oliveira espreita-nos o dia de amanhã quanto à previsão do estado do tempo numa folhinha analógica das antigas.
0: Chega assim do vem assim a voar do Instituto Português do Mar e da Atmosfera e cá está ela. Então, amanhã, quarta-feira, vamos ter uma subida da temperatura máxima, vamos ter poucas nuvens no céu, isto no continente, Açores e Madeira, muitas nuvens no céu e também a possibilidade de aguaceiros. Vamos às máximas para amanhã, temos 21 graus em Aveiro, Viana do Castelo com 22 de máxima, Ponta Delgada com 23, o Porto amanhã com 24, Guarda com 25, Funchal 26, Sines e Faro amanhã com 27, Leiria, Coimbra, Sagres, Vila Real e Viseu amanhã com 28 graus, Setúbal e Bragança com 29, Braga e Castelo Branco com 30 graus, Porto Alegre e Beja com 31. Lisboa e Évora com 32 e Santarém amanhã, dia 14 de outubro, com 34 graus de máxima. Continuamos quentinhos.
2: Está tudo meio que virado do avesso. Paulo, a Cristina Cunha, nossa convidada, vamos já seguir falar do livro Entre a Arte e o Algoritmo, onde, depois dos seus muitos anos de estudo, colocou o microfone, espetou o microfone da curiosidade também a muitos artistas de muitas áreas das artes para falarem eles próprios de como sentem o borbulhar destes tempos enquanto criadores, enquanto artistas. E parece que a palavra que o Alex Alva Teixeira canta nesta canção é a grande palavra que está em cima da mesa. Livre, agora na 3.

0: Alex Dalva Teixeira, chama-se Livre na RTP Antena 3. Nossa convidada nesta terça-feira, Paula Cristina Cunha, entre a arte e o algoritmo, o seu novo livro, na verdade desde julho no escaparate em Portugal, e atrever-me-ia logo a usar aqui a palavra do título desta canção, Livre. Quão comprometida está a nossa liberdade nos tempos que correm, em que de repente a inteligência artificial tomou conta até da própria atualidade entre os homens, entre a figura humana?
1: É uma excelente pergunta e uma grande preocupação. E, efetivamente, eu creio que a nossa liberdade individual está ameaçada, na medida em que nós, porque nós próprios, assim trabalhamos nesse sentido e assim deixamos, porque nós gostamos daquilo que é fácil. Nós todos. Não há ninguém que não goste de ter comodidades, de ter a vida facilitada. E a inteligência artificial vai-nos fascinando a vida. Ela vai-nos seduzindo com as facilidades que nos traz. Vocês reparem, nós podemos ter tudo num comando. Nós estamos em casa e temos a nossa casa completamente controlada. Agora a televisão controla-lhe e informa que a máquina de lavar já acabou, que já abriu. Enfim, portanto, faz-lhe. Isto é um exemplo caricato, mas é um exemplo do nosso dia-a-dia. E, portanto, nós somos seduzidos pela facilidade, pelo comodismo que ela nos traz. Mas, ao mesmo tempo, estamos a entregar-lhe a nossa autonomia, a nossa liberdade, a nossa individualidade. E isto é uma questão que me preocupa.
2: Mas, praticamente falando, eu acho que posso dizer isto sendo um exemplo de muita gente que está a ouvir, eu acho que nós realmente pensamos isso, que é, ok, eu dou-te toda a minha informação, mas tu ajudas-me tanto no meu dia-a-dia. A pergunta é, o que é que um ChatGPT ou uma inteligência artificial pode mesmo fazer com os nossos dados todos? O que é que pode acontecer?
1: Tudo.
2: Tudo?
1: Tudo. A imaginação é o limite. Os nossos dados estão lá, a possibilidade de combinação e de utilização desses dados é infinita. Nós não temos essa consciência. Nós não, eu acho que nós não queremos ter essa consciência, não é? Porque nos assusta. Porque, efetivamente, isto é um admirável mundo novo. Que já foi, curiosamente, que já foi escrito há muitos anos, não é?
0: Já há autores
1: que escreveram, há filmes que nos indicaram, que nos apontaram, exatamente.
0: E atenção, para quem está a ouvir, nenhum de nós aqui é profeta dos tempos antigos, nem da era medieval, nada.
1: Não.
0: Estávamos a andar de cavalo
1: contrário.
0: E, pelo contrário, isto está um misto aqui de desconhecido, de risco.
2: É saber surfar a onda, não é?
1: É, e essa é uma nota muito interessante, e é o outro lado desta questão, que eu também deixava claro aqui, que é o não ser necessário, e pelo contrário, nós não devemos diabolizar a inteligência artificial, pelo contrário, é uma excelente ferramenta, traz-nos vantagens enormes, avanços na nossa vida, por exemplo, na área da saúde, mas não só, e pode ser uma ajuda em todas as áreas, também na criação artística, isso não está em causa, tem é que ser, deixa-me só aqui dar uma nota que é importante, ela tem é que ser regulada. Tem que ser utilizada de uma forma baseada em regras, que não existem neste momento.
2: Mas, por exemplo, se eu agora disser ao ChatGPT apaga todas as informações que sabes sobre mim para sempre, à partida apaga, não é?
1: Acha?
2: É uma ordem.
1: Acha?
2: Ai, pois, é que agora então, aí é que já me assusta. Essa
1: aquela
2: parte.
1: Situação antiga que há muitos anos se fala que tudo o que vai para a net lá fica. Então, se tudo o que vai para a net lá fica, muito mais em era de inteligência artificial. Tudo o que nós colocamos, e agora falar muito a sério, isto era a sério, tudo o que nós colocamos no universo digital fica lá. Tudo. As pessoas não tenham a noção de que mandam apagar ou apagam. Eu pus uma fotografia e não devia ter posto.
0: Apaguei.
1: Vou apagar. Ela continua
0: algum
1: lá.
0: Está
1: lá.
0: Qualquer.
1: Ela vai ser encontrada.
0: Enfim,
1: não sou eu que a vou encontrar, mas ela é facilmente encontrada. Portanto, é preciso ter esta noção.
0: O resto é...
1: O que nós colocamos no espaço digital fica lá para sempre.
0: Nos últimos tempos, temos todos assistido a notícias dessas figuras do mundo da tecnologia que se têm desagregado um bocadinho. Pronto, estão-se a zangar todas as Marias deste concílio do futuro. E o que me parece, cá de fora, Paula, e a pessoa é a pessoa indicada para esta matéria, para responder esta pergunta, que é, parece-me que está a surgir uma facção de gente profeticamente a alertar e que estiveram ligados na criação de muitas coisas, mas hoje estão fora desse sistema.
2: Estiveram em grandes empresas.
0: Em grandes empresas, foram filiados disto, são décadas de estudo e de trabalho destas figuras, mas hoje estão do lado de fora. Aparentemente estarem num lugar outsider e dizer calma, isto é muito perigoso, isto pode ser o fim da humanidade como a conhecemos, etc. O que me parece, visto de fora, é muito simples. Está a surgir uma facção que vai trazer uma resolução para o futuro, criando o quê? Uma espécie de meta inteligência artificial, um 2.0. portanto, estão a identificar um problema e vão-nos vender daqui a nada uma solução.
1: Vamos ver. Essas pessoas que se refere, a que se refere, são pessoas que estiveram na construção dos sistemas. Não estamos a falar de gente que andou por lá a passear.
0: Pois não,
1: estamos a falar
0: não.
1: De gente
0: cientistas.
1: Que esteve na construção dos equipamentos, do software, das ferramentas, como eu lhe chamo. E, portanto, eu diria que, no mínimo, é avisado estarmos atentos e darmos algum crédito àquilo que essas pessoas nos vêm dizer, sobretudo quando nós assistimos a um facto um bocadinho inédito e estranho, que é os líderes das grandes tecnológicas, os 4 ou 5, os senhores das tecnológicas, reunidos a pedir regulação. Os próprios líderes a assumir que têm dificuldade em controlar a máquina e que é necessário que haja regras, que haja leis para que os obriguem a controlar a máquina. E vocês agora perguntam, então, mas eles sabem controlar, eles são as melhores pessoas, eles é que mandam nas empresas.
2: Mas eles criaram uma coisa que se cria sozinha, não é? Que se...
1: Isso por um lado. Por outro lado, nós vivemos num mundo competitivo. Esta que é a realidade, não é? À escala global. E, portanto, ninguém vai, por sua iniciativa, autolimitar-se se não souber que o parceiro do lado também se vai autolimitar, porque senão está a perder na concorrência.
2: Claro.
1: Não é? E se nós introduzirmos aqui questões geopolíticas, designadamente as relações, ou esta dicotomia Estados Unidos da América-China, ainda acrescenta mais, que é eu não quero que do outro lado, o outro bloco, vá mais à frente.
2: Faz lembrar um bocadinho a NASA, há uns tempos.
1: É um pouco, exatamente.
0: Contra o tempo, exatamente. E quem fica nesse pódio.
1: Daí que se diga, os governos têm que legislar para criar regras na utilização ética da inteligência artificial generativa.
0: E a Europa tem discutido muito
1: A Europa tem estado até à frente nesse processo.
0: Pioneira nesse processo. Por falar à frente, Paula está à frente porque está há muitos anos da sua vida dedicada a essa matéria e falou com pessoas que habitualmente estão com a cabeça enfiada ou numa mesa de mistura ou em folhas em branco. Falo de escritores, de músicos. Em primeiro lugar, o que é que aprendeu com estas pessoas? Que devolução é que lhe deram quando houve essa conversa, essa linha aberta sobre a inteligência artificial na profissão deles?
1: Foram conversas, são 11 conversas, interessantíssimas. São pessoas muitíssimo interessantes.
0: Tiger Man, Sam da Kid,
1: Pedro Abrunhosa, exatamente, Gonçalo M. Tavares, Rita Redshoes,
2: José
1: Jorge Letria. Sim, portanto, são pessoas extraordinárias. Mianas, Rui Felipe, são pessoas extraordinárias. Helena Amaral, são pessoas extraordinárias, cada uma delas, digamos, ícones e o top nas suas áreas de criação, e foram extremamente generosos, porque vieram falar sem saber ao que vinham, não quiseram guião, não fizeram perguntas, vieram de coração aberto. E portanto gravaram, eu gravei os 11 episódios, porque isto foi um podcast que depois deu origem ao livro. Eu gravei os 11 episódios e só começámos a emitir depois, portanto eles não tinham ouvido os outros.
0: Não tinham nenhuma referência. Sim, sim.
1: Portanto, foram conversas giríssimas, muito autênticas.
0: Não foram... O ser humano a acreditar no terceiro humano.
1: Um pouco, sim. Conversas muito autênticas. Também porque, por estas razões todas que eu referi, e porque cada vez mais nós precisamos de espaços de conversa, de espaços de diálogo. E porque a vida é muito voraz e é muito rápida e nós não temos muito tempo para nos sentarmos a pensar, a refletir. E ali era 40 minutos, 45 minutos, uma hora no máximo, em que estavam duas pessoas a conversar. Conversar com calma, a refletir. Isso foi muito, muito interessante, muito engraçado. São pessoas muito diferentes, com perspectivas da vida muito distintas, mas que no fundo havia ali alguns elementos comuns.
2: Tipo o quê? Tipo
0: o medo é comum?
1: Não.
0: Não?
1: Não.
0: Okay.
1: Não medo. Pelo contrário. A consciência de que estamos perante um facto novo e de que eu, autor, vou aproveitá-lo. Portanto, isto aqui para mim foi claro. Ninguém rejeita, pelo contrário.
0: Enfim, todos têm uma luz verde no
1: todos
0: seu...
1: Todos percebem que temos ali ferramentas que nos ajudam. E portanto eu tenho que ter a noção e a consciência de como é que eu vou usar. Cá está, voltamos sempre à ética, porque é outro ponto, como eu tenho que usar de uma forma ética e tenho que usar com regras, como ferramenta, não como criação, enfim, apenas como um auxílio, como um apoio. Depois, outro dado comum, e eu partilho desse, que é a necessidade de se perceber que a arte efetivamente requer fisicalidade. Ou seja, a arte, uma obra para ser de facto considerada arte, não é apenas um resultado, que é aquilo que a máquina nos dá. Para ser arte tem que ter o processo, o próprio processo de criação.
0: Todos os caminhos, todas as escolhas, claro, claro.
1: E para isso eu tenho que ter a minha experiência enquanto ser humano, conta o meu percurso, a forma como eu vivi. O Pedro Abrunhosa diz, tem uma expressão muito engraçada, que é: nós temos que descer ao nosso inferno para conseguirmos fazer arte.
2: Mas há pessoas que, quando fazem arte com inteligência artificial, defendem aquela de: então, mas quem pôs lá o prompt fui eu. Ou seja, fui eu que levei a máquina àquele resultado final. Este processo é digno?
1: Bem,
0: Eticamente.
1: Não há dúvida, fui eu que lá pus o pronto, claro que sim. A minha pergunta é outra, mas aquilo que ensinou a máquina para que ela me desse aquele resultado com base no meu pronto é o quê?
0: A civilização.
1: E eu respondo, não, é o trabalho concreto de autores concretos, humanos. É o trabalho que tem direito a ser remunerado. Porque o trabalho de um autor é... Sob o ponto de vista da remuneração, ou da necessidade de ser remunerado, é igual a de qualquer outra profissão. Ela é criativa, mas não deixa de ser um trabalho. E, portanto, é esse trabalho que não é reconhecido quando ele vai alimentar a máquina. Não sei se me estou a fazer entender o que é que quero dizer. Portanto, a máquina aprende com o trabalho dos autores. Neste caso em concreto, que estamos a falar aqui da criação. E, portanto, é preciso também perceber-se como é que vamos legislar e como é que vamos contornar esta situação, de forma a que, por um lado, a inteligência artificial está aí e é evidente que não se trava o vento com as mãos, e pelo contrário, não é? Venha ela e continue ela a ajudar-nos, mas então há que arranjar maneira de que ela seja eficaz e seja também ética, claro, nesta relação com o direito de autor.
0: E integrada neste mundo, como
1: neste
0: todos
1: ecossistema
0: nós,
1: criativo,
0: claro,
1: exatamente.
0: Como cada um de nós, individualmente. Exatamente. Este, já perceberam, não é um livro de negação, é um lugar de reflexão, com muitas vozes, muita polifonia integrada aqui neste livro, o mais novo, tem selo da Gradiva. Paula Cristina Cunha, muito obrigado pela sua visita.
2: Obrigada.
1: Muito
2: este
1: obrigada, eu. Foi um
0: entre
1: gosto.
0: A arte e o algoritmo, queridos portugueses, confrontam a inteligência artificial. E nós vivemos com ela. Quando em vez, toma de assalto também os temas deste programa. Momo agora, uma viagem com o Brasil incluído. Quentes dias pelo Brasil. Chama-se Morena, Marcos Vell é o convidado também desta grande, grande música. 13 minutos para as 5 da tarde. Daqui a pouco temos música nova dos Sensible Soccers.

0: Nova da Caça Pirata na RTP Antena 3, chama-se Urgente Outra Vez. Também Morena, Marcos Val, convidado de Momo, que está com residência por estes tempos no Reino Unido. Grande conversa ainda agora com Luís Oliveira, no Festival Músicas do Mundo de Sines. Esteve por lá, foi convidado da edição deste ano. E eu, quando me lembro assim, de alguns festivais aqui e colado do nosso verão, dá-me assim um baque de nostalgia. Ei, pois é, o verão já passou. Está quase aí outra vez. Oh, vendo bem as coisas.
1: Mas também imagina se fosse sempre assim, não é? Depois não tinha a mesma piada. Quando chegares ali a maio, já estás. Vai tudo.
0: A maio? Em dezembro? Em já dezembro. Estamos todos aqui a saltar. É. Primeiras confirmações, temos de correr aos bilhetes, já estamos todos ao mesmo. A corrida nesta primeira hora do Locks V com a inteligência artificial no nosso caminho, alguém que tem dedicado muitos anos da sua vida e da sua área de estudos, a Paula Cristina Cunha, se perderam essa conversa, ela está guardada sempre no sítio de costume, a antena3.rtp.pt.
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0: Muito boa tarde, uma ótima terça-feira já. Daqui a pouco também nossos convidados Sensible Soccers. Nesta terça-feira, com música nova, eles que estão de passagem também por Lisboa. Na quinta-feira, concerto no Beleza, em Lisboa. Portanto, resumindo e baralhando, disco novo, música nova, com apoio da RTP Antena 3. Também, concerto quinta-feira, em Lisboa. Vem apresentar essa grande nova voltinha. Para chegarmos até à hora certa, Kamios, Django Django.

0: 5 em ponto, 4 nos Açores. Luís Peixoto, as notícias contigo.
1: Não há qualquer conflito de interesses. O Presidente da Assembleia da República discorda do LIVRE quanto a André Ventura não poder presidir à Comissão de Inquérito a Luís Neves. Aguiar Branco deixa mesmo um desafio.
2: Não, esta é da competência, entendo, do Presidente da Assembleia da República de fazer, que é objeto de recurso. Portanto, todas as decisões do Presidente da Assembleia da República são escrutináveis e objetos de recurso, não é? Estas, como as outras anteriores, relativamente à admissão das comissões parlamentares de inquérito, que nunca tiveram nenhum recurso, ou seja, houve sempre uma confirmação em relação àquilo que foi as minhas decisões. Agora também, a minha decisão é esta, mas é suscetível de recurso, como não podia deixar de ser.
1: Presidente da Assembleia da República em Aveiro desafiar o LIVRE a apresentar recurso da decisão de Aguiar Branco, que considera que não há qualquer conflito de interesses em André Ventura presidir à Comissão de Inquérito a Luís Neves. O PS quer ouvir de urgência o Ministro da Administração Interna e Ricardo Carrilho, afastado da Secretaria-Geral do MAI. O deputado Pedro Delgado Alves considera que há contradições a mais e, por isso, são precisos esclarecimentos.
3: Para além das questões substantivas que ali existem, umas que dizem respeito ao Sirest, outras que dizem respeito ao funcionamento dos serviços, temos também estas, esclarecer exatamente em que termos é que teve lugar a exoneração numa matéria com esta gravidade. De facto, é muito público o dissenso e o choque entre a tutela e a direção da Secretaria-Geral e não pode dispensar esclarecimentos do Parlamento.
1: Além do PS, também partidos como o Chega, a Iniciativa Liberal e o Bloco de Esquerda apresentaram requerimentos para ouvir o Ministro da Administração Interna e o agora ex-secretário-geral do MAI, Ricardo Carrilho. Afinal, amanhã vai mesmo haver greve no metro de Lisboa. Os sindicatos tinham suspendido a paralisação por terem chegado a acordo, mas agora acusam a administração de não cumprir o entendimento e vão mesmo avançar com o protesto, adianta Sara Gligó, da FECTRANS.
4: Passados 6 meses, a empresa continua sem cumprir, portanto há aqui um conjunto de matérias que foram assinadas e que não estão a ser cumpridas. Depois, uma tentativa dos partes sindicatos de não chegar à forma de luta na greve, contudo não foi possível e, portanto, foi marcada uma greve de 24 horas para o dia de amanhã.
1: Os trabalhadores reivindicam, entre várias medidas, mais pessoal, o respeito pelos períodos de descanso e a averiguação de situações de assédio. Não foram decretados serviços mínimos e, por isso, o metro pode fechar. 29 pessoas ficaram desalojadas em Faro depois de um incêndio ter atingido o bairro da Horta da Areia. O fogo terá tido origem num curto-circuito numa habitação e foi, entretanto, extinto. Novo dia de confrontos em França, estudantes, professores e funcionários voltaram a sair à rua e já há registro de confrontos em Paris. Rosário Salgueiro.
5: Maior momento de tensão entre os Black Bloc e as forças de segurança. Este grupo de jovens vestidos de negro encabeçavam a manifestação e no cruzamento de acesso à residência oficial do Primeiro-Ministro e do Ministério da Educação avançaram em direção às forças de segurança com tudo o que tinham na mão. Começaram a deitar fogo a caixotes de lixo, destruíram uma loja, vários jovens ficaram feridos, foram atingidos com as pedras dos Black Bloc e foram também atingidos com os restos de granadas e balas de borracha das forças de segurança.
1: França a ferro e fogo com os protestos estudantis.
0: As notícias de regresso às 6 em ponto, a informação atualizada em noticias.rtp.pt. Muito boa tarde, bem-vindos. A hora abre com isto. É uma festa, meus amigos. O verão duro que vocês quiserem.
6: Faz ali ao bar.
0: Betty on the floor.
6: Coisa?
0: Sim, um gelado, um calipo. Para comer com a testa, que é com gelados. Daqui a pouco vemos ao disco de semana também. Com o Talento Nacional é a Yolanda. E esta hora não se fica só pela Yolanda no mercado de talento nacional. Vamos estar à conversa com quem?
6: Sensible Soccers. Já sim, daqui a bocadinho.
0: Temos dois do quarteto à conversa connosco daqui a pouco.
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0: Patty on the floor, Jamie XX na RTP Antena 3. Muito boa tarde, são 5 e 8 no nosso relógio. Nas estradas em Portugal, a coisa está complicada, Teresa?
1: A coisa está complicada. Vamos então começar pelo IC2. Há um acidente em Santa Luzia e também fila demorada no sentido IP3. Mialhada. Depois, IC2, em Coimbra, há um acidente na ponte do Açude, a complicar o sentido sul-norte. E IP3, Viseu-Coimbra, há também um acidente entre Penacova e Lourvão. Portanto, está lento nessa zona por Lisboa. As coisas estão não tão complicadas, mas chatinhas, por assim dizer. Ponto 25 de Abril está sujeito à demora de Lisboa para Almada, filas em Sete Rios. Todos os acessos estão preenchidos e também acabou de chegar aqui esta informação A8, na saída para o Ramalhal, com um acidente já depois das portagens, sujeito a demora, portanto, zona centro. Temos uma linha para trocarmos informações de trânsito, a linha da RTP, 821-0101. Façam boa viagem.
0: Façam barulho!
1: Façam barulho!
0: Sensible Soccer. Sabe o que é? O DJ maluco, é? Teve graça agora. Caminando de noite. O novo disco dos Sensible Soccer em destaque neste regresso a casa. É com eles que vamos estar daqui a pouco. Dois do quarteto Sensible Soccer. À conversa, o Gomes e também o André Simão, a partir dos estúdios a norte da RTP. Queremos saber desse já primeiro test drive ao vivo. Obviamente, das novas canções, será sobre esse mesmo mote do concerto em Lisboa. Atenção, tem o selo da RTP Antena 3, será no Beleza, precisamente na cidade de Lisboa. Pormenores no site do costume, antena3.rtp.pt.
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0: qualquer discoteca deste país. Ainda também Spama Trincana atrás com Karina, diretamente do disco.
1: Estás a fazer um chinchinho com água?
0: O disco, como é que se chamava, da Spama?
1: Ah, é Bad Bitches ouvem Spama. A mixtape, e agora o mais recente é Bad Bitches, ainda ouvem Spama, a mixtape.
0: Bem, vocês perceberam a ideia. E começámos este trio com a maravilhosa Maru, Feeling So Good. São 5h19, já a seguir juntamos Sensible Soccers à conversa nesta tarde.
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0: E do talento do Fernando Alvim, de regresso às 7, para o Faral. Com cinefilias, já perceberam?
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0: Chama-se Deita a Minha Mão, é a música nova da Yolanda na RTP Antena 3. Deita a Minha Mão, empenhei o meu anel de rubi.
1: Empenhei o meu anel. Ah, não é assim, é?
0: Não.
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0: Ei, sim, senhor. Oh,

0: é o que bem precisamos neste planeta, o grande mojo da vida, Love. Ai, Bibi, o Sound Machine, também o rapaz ego atrás com Tão Perto. Tão Perto de nós estão Sensible Soccers. Estão quase de concerto realizado esta quinta-feira, atenção, ainda sobram bilhetes, é no Beleza, em Lisboa, e tem o apoio, claro, da RTP Antena 3. O tempo para amanhã, Teresa?
1: Olha, vamos ter uma quarta-feira estupenda, que é a nossa palavra da semana. Temos de começar a dizer mais estupendo, porque a vida é estupenda.
0: É verdade.
1: Amanhã, a nossa quarta-feira, estupenda, também é preciso saber dizer depois as palavras, como elas são. Nossa quarta-feira, estupenda, vai ser com uma subida da temperatura máxima, poucas nuvens no céu, isto no continente, Açores e Madeira, muitas nuvens no céu e também possibilidade de aguaceiros. Como é que vocês acham que vão estar as máximas amanhã? É que vamos ter um dia quente, vamos ter 21 graus em Aveiro, Viana do Castelo com 22, Ponta Delgada 23, o Porto com 24 graus, Guarda com 25 de máxima, Funchal amanhã com 26 graus, Sines e Faro com 27, Leiria, Coimbra, Sagres, Vila Real e Viseu amanhã com 28 graus, Setúbal e Bragança com 29, Braga e Castelo Branco com 30 de máxima, Porto Alegre e Beja com 31, Lisboa e Évora amanhã com 32, e a cidadezinha mais quente, o sítio mais quente do nosso país amanhã, vai ser a minha zona, Santarém, com 34 de máxima.
0: Yeah, são 5h32.
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0: E uma caminhada noturna que se faz em plena tarde de terça-feira. Esta hora juntam-se a nós, em direto dos estúdios no Porto, Hugo Gomes e André Simão, parte deste coletivo, desta vida coletiva dos Sensible Soccers. Oi, como é que estamos?
1: Olá.
3: Tudo bom?
4: Olá, boa tarde.
1: Uau, isso foi em uníssono. Foi em cor.
0: Foi.
4: Ensaiámos antes de ir para cá.
1: Bem, nós não vamos falar em italiano, pois não?
0: Pois não.
1: Parlamo italiano, não? É só o Caminando di Notte aqui que temos de italiano, certo?
3: Para já, sim.
0: Há algum de vocês aí com vocações linguísticas extracurriculares? Quem
4: da banda? É o ponto fraco.
0: É o ponto fraco?
3: Podemos tentar, mas vai correr mal, é certo.
0: Olha, fala-nos um bocadinho desta reunião, desta empreitada que vos junta novamente. Que disco é este que agora estão a apresentar? Tem honrosamente também um selo cada casa, da RTP Antena 3. Que caminhada é esta? Caminando de Noite é este?
3: Bem, foi um disco que demorou muito tempo a fazer, que se sucedeu a uma pausa que nós autoprovocamos para realinhar as nossas vontades e o que queríamos fazer da banda. E depois de terminada essa fase, conversámos muito, falámos muito sobre o que é que queríamos fazer e decidimos tentar fazer um álbum com métodos e ferramentas um pouco diferentes dos anteriores. Tentarmos estar mais juntos no estúdio, a tocar todos juntos, a diminuir o número de pistas e sermos mais esparsos e mais espartanos a compor e a pensar a música. Também quisemos ser mais noturnos e mais experimentais. Estivemos num processo bastante longo a registar horas e horas e horas de música, improvisos.
0: Em jam, portanto, não é? Uma ideia de
3: sim.
0: Tocar e ver onde é que isto vai dar.
3: Um pouco isso, sim. Não lhe chamaria jams, no sentido em que a ideia era mesmo compor e não, tanto, e não tanto vaguear, não é? Era mesmo compor, estávamos a tentar registar, quase como se estivéssemos a gravar uma música que ainda não existia. E a certa altura já era tanta informação e já era tanto trabalho e uma nuvem tão grande de coisas que em muito pouco tempo fechámos o disco, porque fomos começando a sentir que era mesmo esse o caminho e que tínhamos encontrado, no fundo, o mineral que estávamos à procura. e uma vez encontrado, foi um processo muito rápido, o disco fechou-se e está cá fora.
1: Qual é que é para vocês a caminhada perfeita noturna hoje em dia, na fase da vida em que estão? É assim uma caminhada num sítio mais dançável? É uma caminhada num sítio mais, assim, em contacto com a natureza? Como é que é?
5: Bom...
0: Esta agora.
5: Difícil responder a isso. A caminhada que fazemos, não diria que tanto pode passar por esses locais mais montanhosos florestais, como também mais noturnos e cavernosos. Eu penso que a principal diferença acontece na velocidade com que é feita, porque nesta idade já não queremos andar a correr de um lado para o outro.
3: É curioso que enquanto fazíamos o disco e quando ele começou a ganhar forma e a ter um alinhamento, eu referia-me sempre às três primeiras músicas como a Floresta Encantada, e depois a partir da quarta era quando chegávamos à cidade. Portanto, se calhar também ajuda a responder.
0: Olha, estavam a contar aqui um bocadinho do registro cronológico da coisa, do Manuel, do pós-Manuel. O Manuel surge, esse último longa duração que vocês nos tinham apresentado, surge ali naquela calha pós-Covid, em que o mundo estava a reaprender esse sentido coletivo. Os Sensible Soccer foram um bocadinho alvejados também para essa coisa pandémica, ou foi uma pausa só da Sensible Soccer limitada e nada teve que ver com o mundo?
5: Nós, na altura, fomos bastante atingidos pela pandemia. Tínhamos uma tour europeia planeada, agendada e diria até que ambiciosa, e contávamos que seria o passo que nos faltava para a nossa internacionalização, que foi completamente cancelada por causa do confinamento, não é? No seguimento, conseguimos ainda extrair um disco novo, com características muito específicas, assim um híbrido entre banda sonora e disco propriamente dito, que conseguimos levá-lo a vários auditórios e acabamos ainda por o conseguir promover decentemente, apesar do contexto. No seguimento dessa pandemia e dessa fase da banda e da fase do Manuel, sentimos necessidade de parar, mas sobretudo para olharmos para dentro, para vermos o que é que nos apetecia fazer, que instrumentos novos é que queríamos utilizar, é que nos faltava utilizar, e daí que para este Caminando de Inote trouxéssemos guitarra acústica, bateria novamente, ou seja, houve aqui uma espécie de repensar na banda em termos sónicos, também em termos filosóficos, e perceber que necessidades é que tínhamos, que respostas é que queríamos dar às nossas ansiedades e aquilo que estávamos a sentir, e acho que isso tudo está bem espelhado neste Caminando de Inote, que é um disco, na minha opinião, que acaba por ser uma espécie de regresso aos primórdios do Sensible Soccer em termos filosóficos, mas plasmando também tudo o que foi sendo aprendido ao longo da carreira.
1: Hugo e André, vocês falaram em novos instrumentos e aproveitamos para vos perguntar, porque nós, há bocadinho, recebemos aqui uma convidada, a Paula Cristina Cunha, para falar sobre a inteligência artificial e também mais direcionada aos artistas, ou seja, a arte e o algoritmo aqui no meio. Como é que vocês se encontram entre a arte e o algoritmo? Vocês recorrem à inteligência artificial? Qual é que é a vossa posição?
5: Não recorremos.
3: Sim, é certamente um tema atual. Nunca foi um tema entre nós. E entre nós e como banda, normalmente há, até por força dos nossos feitios e das nossas personalidades, como pessoas e como músicos, O que não costuma faltar é contributos para a música, vindo de cada um de nós. Ou seja, somos bastante impulsivos e catárticos a fazer música, por isso a inteligência artificial não chega a entrar na porta porque nem tem espaço. Acho que nunca pensámos muito nisso, na verdade.
5: Não foi tema dentro
3: Sim,
5: da banda.
3: É verdade.
0: É porque imaginamos sempre aquela coisa de fora, sobretudo pelo cosmos mais da música que fazem, que chega cá fora, cheio de ambiência, cheio de matéria eletrónica. Imaginamos sempre nós, leigos, cá de fora, ouvintes, simples ouvintes, comuns ouvintes, que a ideia de que há um mundo infinito agora de plugins e de coisas, e de um arsenal de coisas, mas os Sensible Soccer são um bocadinho noutra fileira, não é? Ou seja, a ideia mais orgânica, e só faz sentido se for um bocadinho neste campeonato.
5: Nós gostamos dessa sofisticação e usamos plugins e estamos atentos às coisas que vão saindo e ao estado da arte no que toca ao software de composição e de produção musical. Agora, essa parte da inteligência artificial ainda, Não utilizamos, não sabemos se no futuro isso vai acontecer, não me parece. E acho que sim, mas justificou bem qual a razão. Nós temos muitas ideias e muitas coisas para entregar à nossa música. E temos também muitos instrumentos e muitos pedais que não estão completamente explorados.
1: Que têm que ser usados.
5: E que têm que ser usados. E disco para disco, alguns vão sendo postos de parte e outros vão sendo introduzidos. E eu acho que para este disco o desafio foi sobretudo esse, como continuar a soar a Sensible Soccer, não soando aos discos anteriores. Isso passou por ter deixado de parte alguns dos sintetizadores mais clássicos utilizados pela banda, como dois dos mais vendidos de sempre, o Yamaha DX7 e o Korg M1, foram praticamente, foram muito pouco utilizados neste disco, praticamente não foram usados. Entretanto, também alguns sintetizadores novos tinham sido comprados, estávamos a aprendê-los a utilizar, e essa fase é muito interessante para gravar. Porque é uma fase de experimentação, portanto, se conseguirmos captar bem as ideias que estão a surgir no momento da aprendizagem do manuseio desses novos sintetizadores e dos novos pedais, muita coisa fresca e experimental pode surgir, e isso está, por exemplo, presente na primeira música, que é a Chuva Morna, que tem assim um início, diríamos quase que é claramente experimental, não é? Não há propriamente um tempo definido nessa primeira parte da música, e é um exercício de exploração, de síntese. Isso acontece também noutros temas, na Bolsinha Mentirosa, onde se ouve bem um sinto novo que o Né comprou, que faz bem esse pano de fundo. E pronto, preferimos nos dedicar
0: à novidade e à descoberta, não é?
5: Essa parte do propriamente invadirmos um território que não é o nosso, porque somos jovens dos anos 90.
0: Somos jovens dos anos 90.
1: E é daqui a dois dias que vocês atuam no Beleza em Lisboa. Como é que vai ser este concerto?
0: Vai ser totalmente caminhando, de fio para via?
3: Esperamos que sim, sim. Nós fizemos para já apenas dois concertos já com o álbum estreado, e aquilo que sentimos muito nestes concertos, e que foi o nosso propósito para ambos, foi estarmos muito juntos no palco, estarmos muito, fazermos do concerto uma coisa muito acerca da música, e muito acerca de comunicarmos em palco, de controlarmos aquilo que está a acontecer, e nos momentos de descontrolo ouvirmos-nos bem uns aos outros e estarmos juntos em palco. E no Beleza esperamos que aconteça a mesma coisa, ou seja, vai ser mesmo um concerto muito sobre música, que é aliás um dos propósitos deste disco, do próprio álbum, que é, ou seja, nós expusemos-nos ao desconhecido e quisemos ir por sítios onde nunca tínhamos andado, com muita coisa na mochila e com garra para fazer música à volta disso, e é isso que queremos também levar ao Beleza, claro.
5: Sim, mas sem ser spoiler do nosso próximo filme, também podemos dizer que vamos tocar uma boa parte do Caminando de Inote, mas também vamos tocar temas que constam nos nossos discos anteriores, e alguns, e há espaço também para algumas surpresas. Vamos tocar temas que já não tocamos há 12 anos.
3: Sim.
0: Portanto, um direito à viagem completa no tempo.
5: Fica o convite
0: tempo.
5: Feito.
0: Fica o convite, e ainda há bilhetes para o Beleza em Lisboa esta quinta-feira. 15 anos já de Sensible Soccers. Eles estão ótimos de cabeça, como vocês estão a ouvir, e muito bem, nesta tarde na RTP Antena 3. Para fecho de coisa, eu tenho esta curiosidade de quem é que contribui mais para os títulos das canções. Porque há títulos, eu nunca imaginei dizer Berlaitada na Rádio Pública Portuguesa. Quem é que está por detrás desse bom plano dos nomes?
5: É um processo completamente democrático e que vai a votos. Mas a Berlaitada, por acaso, gerou discussão.
3: Gerou,
5: interna.
3: Gerou, porque sim. Porque costuma acontecer uma coisa, que e não é exceção no caso da Berlaitada, que é, nós tendemos a batizar as músicas quando elas ainda são projetos, quando ainda são demos, como a primeira coisa que nos vem à cabeça, e depois o tempo passa, e como muitas vezes acontece com os nomes, afeiçoámo-nos a eles.
0: Claro.
3: Portanto, esta, como é que se vai chamar? Pá, vai ser a Berlaitada. Pronto, passam 6 meses e já não pode ser outra coisa.
0: Já claro registaram alguns... um filho com esse nome, sim.
3: É um bocado, sim, é um bocado. É o Asdrúbal, agora fica o Asdrúbal, já é dele que eu gosto. E há pelo menos para aí uns 4 ou 5 títulos no álbum que são exatamente o nome da demo.
5: Transdiscreto,
3: A Bolsinha Mentirosa.
5: Berleitada.
3: O baile de saia travada chamava-se Dub de Saia Travada, que foi como ela foi batizada.
1: Bem,
3: no EP com.
1: Para as reuniões de brainstorming também dessas canções.
0: Pá, sim.
1: Obrigada por nos terem juntado a nós também aqui hoje.
0: Neste Paradox V, um grande abraço aos dois. E abraço. Grande
5: obrigado,
0: concerto.
5: E apareça na quinta-feira.
0: Claro, lá estaremos. Quinta-feira estão todos convidados. Beleza em Lisboa, com o apoio da RTP Antena 3. 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
0: Acabei de ter uma grande ideia.
1: Qual?
0: Pode ser um grande slogan para a campanha rodoviária 2027, o título do disco de Ana Lua Caiano, Devagar que a vida é curta.
1: Olha, é verdade.
0: Senhor automobilista.
1: Olha, é verdade.
0: Não, é verdade, a sério, sim. Grande ideia. Toma esta de graça agora.
1: Tiago Ribeiro e toda a gente que está a ouvir neste momento, que terça-feira esta, que regressa a casa complicada. Há muito trânsito. Comecemos pelo Porto, estrada da circunvalação. Há um acidente na zona de acesso à rotunda AEP, a complicar os dois sentidos. A VCI compacta de Monjoie para a 13 e também nos acessos à Ponta Rábida. Na A8, na saída para o Ramalhal, há um acidente já depois das portagens, portanto está demorado. E IC2, em Coimbra, também há um acidente na Ponte do Açude, a complicar o sentido sul-norte, está parado, assim como a via rápida de Taveiro. IP3, sentido Viseu-Coimbra, há também um acidente entre Oliveira do Mondego e Penacova, portanto o trânsito está complicado. Em Corrêa-Batejo, mais concretamente na A1, sentido Lisboa-Porto, o trânsito está lento entre o Cartacho e a saída para Santarém, um acidente ao quilómetro 61.5. Em Lisboa as coisas estão complicadas, na A5, Lisboa-Cascais, com um acidente na saída para Carnachido, o trânsito está a acumular já nas Amoreiras e a afetar o acesso da Cril em Alfragide. E também o IC19, Sintra-Lisboa, há um acidente na curva do Palácio de Queluz, via esquerda ocupada, 3 viaturas estão envolvidas, por isso está muito demorado. Esta hora também, 11 minutos para as 6, a segunda circular completa entre o Estádio da Luz e os Olivais. E ponto 25 de Abril, também demorada, de Lisboa para Almada, há filas em Sete Rios e todos os acessos estão preenchidos. Nossa linha para trocarmos informações do trânsito, a linha da RTP, é 800-21-0101. Boa viagem. E devagar que...
0: É, caminhando de notte.
1: Que a vida é curta.
0: A vida é curta. Como é que está o Acril? Desculpa, eu passou-me aí completamente ao lado. Distraí-me nessa parte.
1: Como é que está o Acril?
0: O cenário do trânsito. Na Acril.
1: Na Acril.
0: Está aí, não está?
1: Eu falei na Acril.
0: Falaste na Acril?
1: Não, não falei na
0: Acril. Não falaste na Acril?
1: Não.
0: Que dá-me Acril. Pronto, a piada já era tarde demais. Estava... Acaso, é a minha vontade de criança de 4 anos.
1: Digo, falamos na Acril todos os dias, mas... Ah, por acaso falei na Acril disso.
0: What the hell I'm doing here.
1: Já nas Amoreiras e a afetar o acesso da Acril em Acril.
0: Pois.
1: I'm a Acril.
0: Eu tentei muito. A minha criança de 4 anos não queria parar. Nossa. Esta piada.

0: Get Over Losing You, The Avalanches, música nova na RTP Antena 3. Atrás, 2024, suave-nos exatamente assim, Sad Happy, Circa Waves na 3. Quase no final desta hora do meio, do Logo Se Vê de terça-feira. Muito boa tarde, sejam bem-vindos, só agora ligar um rádio. Este é o vosso...
1: Tiago e Teresa. Este é o Logo Se Vê, no melhor regresso a casa.
2: E temos um recado para toda a gente. Atenção, então. atenção, 4 minutos para as 6. É agora que dá aquele cansaço de... Ei, que dia, só me apetece chegar a casa. Vocês não vão morrer na praia. Ainda tem uma noite pela frente. Ainda podem fazer um bom jantar, fazer uma surpresa a alguém, dar-vos agora assim uma genica de repente, não é? Não achas, Tiago?
0: Eu vou dizer uma coisa, as pessoas precisam de saber disto. Eu, baseado nos teus olhos, nunca consigo perceber o que é que vai acontecer.
2: Eu adoro isso.
0: Se tu vais citar
2: jogar
0: o,
2: póquer.
0: É, o Evangelho de São Paulo, se tu vais falar de música alemã, se tu vais falar de uma prova de equitação.
2: Se eu vou citar a capital da Bulgária.
0: Qualquer coisa, eu não sei. O que eu sei é que a minha vida às vezes parece aquele quadro, sei lá, olha, do Godard ou de outra coisa qualquer, de outra porcaria qualquer.

0: Não meti a sua frase muitas vezes repetida nos corredores da RTP Antena 3, mas agora não há nada a fazer, é assim mesmo, é mergulhar nisto. Sim, sim, sim, sim. Esta canção que abre a próxima Arena 3.
1: É que nem é verdade.
0: Não é, não
1: para,
0: é.
1: Para de pôr imagens, as pessoas não são verdade.
0: As pessoas não têm imagem nenhuma esta hora, estão arruinadas, estão a arrastar-se. 6 horas, 5 nos Açores. As notícias com o Luís Peixoto.
2: Não há qualquer conflito de interesse. O Presidente da Assembleia da República discorda do LIVRE quanto a André Ventura não poder presidir à Comissão de Inquérito a Luís Neves. Aguiar Branco deixa um desafio ao LIVRE para que apresente um recurso.
3: Ah, não, esta é da competência, entendo, do Presidente da Assembleia da República de fazer, que é objeto de recurso. Portanto, todas as decisões do Presidente da Assembleia da República são escrutináveis e objetos de recurso, não é? Estas, como as outras anteriores, relativamente à admissão das comissões parlamentares de inquérito, que nunca tiveram nenhum recurso, ou seja, houve sempre uma confirmação em relação àquilo que foi as minhas decisões. Agora também, a minha decisão é esta, mas é suscetível de recurso, como não podia deixar de ser.
2: Entre várias razões, o LIVRE aponta um conflito de interesses porque André Ventura presida uma comissão que fiscaliza a Polícia Judiciária, enquanto a própria PJ investiga o assalto ao seu gabinete. André Ventura já veio considerar a iniciativa do LIVRE uma nova tentativa de bloqueio. O PS quer ouvir de urgência o Ministro da Administração Interna e Ricardo Carrilho, que foi afastado esta semana da Secretaria-Geral do MAI. O deputado Pedro Delgado Alves considera que há contradições a mais e, por isso, são precisos mais esclarecimentos.
4: Para além das questões substantivas que ali existem, mas que dizem respeito ao CIRE,

0: outros dizem respeito ao funcionamento dos serviços. Temos também estas, que dizem exatamente em que termos é que teve lugar a exoneração, numa matéria com esta gravidade. De facto, é muito público o dissenso e o choque entre a tutela e a direção da Secretaria-Geral e não pode dispensar esclarecimento do Parlamento.
1: Além do PS, também partidos como o Chega, a Iniciativa Liberal e o Bloco de Esquerda querem ouvir o Ministro da Administração Interna na Assembleia da República. Ao fim de mais de 4 horas de votação, o Parlamento aprovou na especialidade o alargamento da licença parental inicial. O período pago a 100% aumenta de 4 meses para 5, sem necessidade de partilha. Com partilha pode chegar aos 6 meses, Teresa Borges.
2: É mais um passo num processo legislativo que se arrasta há meses e que tem enfrentado impasses e sucessivos adiamentos. Com as novas regras, o período pago na totalidade aumenta de 120 para 150 dias. Para qualquer família, mesmo sem partilha, pode ir até aos 180 dias sem perda de rendimentos quando existir partilha de pelo menos 30 dias entre progenitores. Está ainda prevista uma modalidade de 210 dias, paga a 90%, se o pai gozar de pelo menos 60 dias consecutivos. A proposta aprovada prevê regras específicas para as famílias monoparentais, viuvez, procriação medicamente assistida a solo ou vítimas de violência doméstica. As vítimas de violência doméstica são equiparadas a famílias monoparentais, mas têm de cumprir condições cumulativas. Desde logo, são obrigadas a sair de casa, da morada de família, para ter acesso ao regime de licença paga na totalidade.
1: Iniciativa Liberal e os partidos à esquerda do PS criticam este ponto em particular. Os deputados aprovaram ainda a criação de jornada contínua para o setor privado. A fechar esta edição, o jogo da segunda jornada da Liga dos Campeões entre o Lan de França e o Sporting, que neste momento está empatado a 0, numa altura em que já se jogaram mais de 15 minutos.
3: Desempatamos isto com o Luís Peixoto, com regresso às 7 em ponto. A informação atualizada em noticias.rtp.pt. Atenção, atenção, atenção, daqui a pouco, orgulho português pelo mundo, muito em particular por Espanha. Eu vou partilhar convosco, vamos partilhar convosco, um naco de admiração mútua de dois artistas que à partida estariam tendencialmente afastados. Entre a bola e a música, pronto, vou pôr a coisa assim. Já a seguir.
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0: citando palavras do Evangelho, Marta Rocha. Esta canção continua a ser um grande banger.
1: Isso, banger absoluto.
0: Fred Again, mais Jamie T, Lights Burn Dimmer, ainda também Richie Campbell, Water, atrás Slow J também, e Last, seus convidados, e sempre nossa convidada para dizer do trânsito deste país. A Teresa Oliveira, esta hora na 3.
2: O trânsito é um banger absoluto.
0: Então não é, bate sempre.
2: Que acontece muito.
0: Bate sempre, não é?
2: Ai meu Deus. E agora, como é que fazemos o switch para o que se passa em Coimbra, no IC2?
3: Este é o separador, vamos
2: então
3: agora.
0: Ah, podemos fingir que não aconteceu nada.
2: Está bem.
0: São 6h12 no nosso relógio, vamos saber do trânsito, Teresa.
2: Então vamos lá ao IC2 em Coimbra. Um acidente na Ponte do Açude, a complicar o sentido sul-norte, está parado, assim como a via rápida de Taveiro. Por Lisboa as coisas estão complicadas na A5, sentido Lisboa-Cascais. Há um acidente no viaduto Duarte Pacheco, a complicar a saída de Lisboa a partir do Marquês de Pombal. Também o IC19, Sintra-Lisboa, com um acidente na curva do Palácio de Queluz, a via esquerda ocupada, duas viaturas, o trânsito está demorado. Temos uma linha que nunca está demorada, está sempre disponível para vocês, é a linha de trânsito RTP 821-0101. Boa viagem.
0: Olha, a própria linha parece a Marta Rocha.
3: Ai, escuta.
0: Está sempre atenta e disponível para nos dar as suas boas novas.
2: É verdade.
3: Isso é,
0: na RTP
3: é,
0: Antena 3.
4: Marta Rocha, no nosso
3: dia. Este elogio agora.
2: Então temos músicos a falar com músicos.
3: É isso.
2: Que bom.
3: Em inglês, musicians on musicians, que é uma difícil de dizer.
0: É, 1994, bem-vindo, hein? A grande discussão, cantar inglês ou não. Os grandes dramas.
3: Musicians on Musicians é o nome de uma série da revista Rolling Stone, e como o nome indica, este projeto coloca músicos frente a frente para uma conversa. É um projeto que se divide entre digital, o papel e um evento ao vivo. Já dá para ver no YouTube da Rolling Stone. Tem 4 conversas da edição deste ano: Zara Larsson com Robin, Don Toliver e Malcolm Todd, Jenny com Kevin Parker, e a que está a dar mais que falar, que é Harry Styles com Tom York, o senhor Radiohead. Comece então por olhar para essa conversa de Harry Styles com Tom York. Nós já sabíamos da inspiração do Harry com a música do Radiohead. Foi ele que entregou, aliás, a Tom York um prémio Ivor Novello, que são os prémios britânicos que homenageiam a composição musical, pelo impacto excepcional que teve enquanto compositor nos Radiohead e em nome próprio. Na altura, ele explicava que os Radiohead são a sua banda preferida, e nesta conversa pôde continuar nessa senda de elogios a Tom York.
5: I feel like so much of your music has that weight where it really, like, you just remember hearing it. It's also different from each other in a way that is, I think, so inspiring, just to see someone be so consistently great in so many different ways. But in so many different ways, like, it's always, it can be hard to timeline it sometimes, you know, in terms of, it's not, there's not this obvious, like, well, it was this, then it was this, then it was this, then it was this. It kind of, it's all its own thing in a way that I think just makes it feel so, like, fresh always.
2: Bem, esta voz e este accent.
3: É, eu adoro. Mas é um accent que já está completamente misturado, porque ele está ali meio australiano também.
2: Pois
3: eu
2: é.
3: Adoro. Não sei de onde é que ele foi buscar, mas está ali tudo misturado.
0: Eu tenho de vos dizer que isto comove-me muito em muitas frentes. Primeiro porque é um ídolo que está perante um garoto que nunca deixamos de ser, não? Enquanto
3: Exatamente.
0: Estamos perante alguém com quem crescemos, ouvi-lo. Mas outra coisa aqui, isto parece mantite-se dos tempos que nós andamos a viver, em que cada um de nós tem um ecrã e está de costas voltadas para tudo e para a realidade que o circunda. E de repente o que aqui temos são duas gerações, dois seres humanos, que estão a olhar nos olhos, cara a cara, sem truques, a.k.a. sem merdas, um para o outro, e a dizerem: gosto de ti por causa disto.
3: Sim,
0: tu inspiras-me por causa disto.
3: Sim.
0: E esta é a natureza humana, a primeira de todas.
3: É verdade, e é muito bonito também ver o Tom York a ficar de repente muito tímido.
0: Encolher-se totalmente.
3: É, porque ele começa-se assim a rir, e o Harry depois fala de algumas canções em específico do Radiohead, e ele fica assim muito surpreendido por uma pessoa que se calhar a música não tem muito a ver, não é? Diretamente, pelo menos, porque estas influências também já sabemos que não têm que ser completamente diretas na música, por estar uma estrela mundial também a falar sobre toda essa influência sem problema nenhum, com todos os elogios. Nesta conversa eles falaram também sobre o processo criativo de cada um e sobre uma coisa que eu achei muito interessante, que é a importância de andar a pé para ter coisas sobre as quais escrever, porque o Harry dizia que quando estava na One Direction, a ideia de andar na na rua sozinha era muito assustadora, havia aquele medo, não é? Porque eles eram mundialmente conhecidos, claro, já também. Mas que depois teve uma namorada, e suspeita-se que seja a Taylor Swift, segundo o TikTok ficou a saber, que saía muito, ou seja, se repararmos, ela nunca teve grandes problemas em sair com as amigas e aparecer nos restaurantes e andar a passear pela rua. E ele... ela foi ter com ele a Londres e ele pensou que estar 4 dias só em casa era um bocado chato para a namorada, pois não é? Era uma, claro, grande seca. E então desafiou-se para sair e a partir daí percebeu que não havia problema nenhum com isso. Aliás, como vemos, sempre ele está em todo o lado. Aliás, esta conversa começa por dizer que o Tom York conheceu o Harry Styles na rua e ficou muito surpreendido com isso.
0: Numa maratona, a correr.
3: Devia estar a treinar, uma coisa do género. Portanto, eles falam sobre essa importância de andar na rua e estar com as pessoas para não estarem numa gaiola dourada sem saber o que é que se passa no mundo. Também há, obviamente, destaque das outras conversas. Por exemplo, a conversa entre as suecas Robin e Zara Larsson, em que Robin, esta música fica, vai-me ao coração.
0: Robin, agora é para tirar peças de roupa, pessoal.
3: Sabes o grave é que ela disse que o Dancing on My Own é inspirado no pai.
0: A sério?
3: Sim, ficam com esta.
0: Ui,
3: sim, sim.
0: Ui,
3: a Robin, com a relação. Certa. Sim, sim, sim.
0: E ela diz que toda que já fizemos com esta canção. Pois,
3: é verdade.
0: Pois.
3: Robin diz que todas as canções assim de amor abstrato é ela a tentar quase restabelecer uma relação com o pai.
1: Que estranho.
3: Freud explicaria. Ela então, neste caso que eu vou aqui falar, explicou que sentiu um choque cultural muito grande entre a Suécia e os Estados Unidos. São duas suecas a falar, Robin e Zara Larsson. E Larsson tem uma justificação, é que nos Estados Unidos é tudo mais individualista.
6: Cultures are different, and yes, it was definitely lost in translation. And I think it's so fun that it's
7: because it's
6: like
7: so individualistic.
6: Anymore. Yeah,
7: like in America compared to Sweden. You know, Sweden maybe it's changing now a bit, but it definitely has the culture of, you know, you're not better than anyone. You know, you shouldn't.
6: In Sweden,
7: you should,
6: yes, exactly.
7: Yeah. And then you go to America, and it's like
6: you're allowed
7: I'm
6: to
7: the best,
6: be whatever you
7: I'm
6: want.
7: The biggest,
6: yes,
7: you know, like that's encouraged. And it's they're very different.
3: Esta conversa entre Robin e Zara Larsson já se pode ver e ouvir no YouTube da Rolling Stone, bem como as outras sobre as quais aqui falámos, e esta ainda sobre a qual vou falar agora, em que Jenny, que conhecemos não só da carreira a solo, mas também com as Blackpink e agora também com a colaboração com Kevin Parker na remistura de Drácula, explica precisamente a Kevin Parker que se não fosse artista, estaria a trabalhar com animais.
8: What would you be doing if not music?
9: I've said this, but like working with animals for sure.
8: Wow, okay. That's what I expected.
9: I would pick something where it involves not much conversations with humans.
8: Fair enough.
10: Wow.
8: Fair enough.
9: And I was like, I could be great friends to animals. Yeah. Take care of them.
8: Totally.
9: Yeah, it sounds like a job that I would enjoy. Not that I don't want to be in music, you know, just
8: for sure.
9: Sometimes you think about these things.
8: No, that must be very pleasant to think about.
1: Ela tem ar de quem tem gatos.
3: Sim, sim, sim, sim, sim. Aquela coisa independente. É que os animais também ali independentes para não haver cá dramas e poucas conversas com humanos.
0: É
3: o que Jenny queria. Pronto.
1: Eu não disse nada.
3: Eu não disse nada. Nós não dissemos nada. No entanto.
0: Pois, claro, era isso que eu ia reivindicar a minha cota. Não disseram nada.
3: Não disse nada.
0: Não me façam falar.
3: Bem, Jenny quereria então poucas conversas com humanos se não estivesse na música. Eu gosto também desta ideia de pensar que músicos, apesar de serem estrelas mundiais, pensam num plano B. Caso seja preciso, pode acontecer, não é? Além da versão impressa e da versão YouTube destas conversas, que já se percebeu que são muito interessantes e vão a muito lado, vai haver um evento ao vivo, um bocadinho fora de mão, na Broadway, em Nova York, no dia 23, que vai juntar Malcolm Todd, a Don Toliver e Alex Warren, a Meghan Moroney. Se não puderem ir, ou mesmo que possam, estas outras conversas sobre as quais aqui falámos estão todas para ver no YouTube da Rolling Stone.
0: E gratuitamente.
3: Obrigado,
0: Marta Rocha.
3: Tenho que pagar a internet, mas pronto.

0: A nossa tentadinha neste regresso a casa de terça-feira com o patrocínio de Drácula, Tame Impala, mais Jenny, fazem parte do lote de conversas, como ouviram aqui, selo Rolling Stone, para a coisa mais simples do planeta Terra e mais eficaz também, duas pessoas a conversar, uma com a outra.
1: Chama-se Musicians on Musicians, o formato Actors on Actors, já estava gasto, já todos vimos a Nicole Kidman a falar, sei lá, com quem? Com o Jude Law, com um ator assim mais de uma nova geração.
0: Sim.
1: E agora temos Musicians on Musicians no YouTube.
0: A Marta Rocha contou-nos tudo e explicou-nos tudo, tintim por tintim. Fica guardado esta passagem em antena3.rtp.pt. Daqui a pouco Maria Reis, mas antes vamos falar desse encontro de dois portugueses no éter espanhol.
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3: Olá, muito bom dia para quem saiu agora de casa. As estradas estão muito complicadas. BCI, Eixo Norte-Sul, Segunda Circular, tudo com trânsito a acumular. A única coisa que me resta dizer é, olha, uma viagem.
4: Ora, muito bom dia. Para hoje temos céu aberto norte a sul. As máximas chegam aos 27 graus em Lisboa, Porto, Braga. O Algarve ligeiramente mais quente. Vamos a isto?
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1: 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O que é que tu tens aí para nós.
0: Pois, toca aí, Salvador.
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0: Daqui a dois dias chega finalmente aí, diretamente do seu novo jardim, das suas novas canções, A Flor do Recomeço, o novo trabalho do Salvador Sobral. E sim, nós já sabemos, o amor por esse mundo fora que Salvador anda a colher. E o caso muito particular de Espanha, onde tem de resto residência nos últimos meses, com a sua também muito talentosa mulher. Mas aqui é outra mulher que é chamada a prestar contas. Eis que Salvador estava na Catalunya Rádio a ser entrevistado por um tipo, ok, aceitável, que estava a fazer perguntas ao Salvador Sobral. E eis que lhe diz o que, e pergunta o que é que ele acha sobre uma outra portuguesa que anda a dar que falar ali na grande região da Catalunha, em particular na cidade de Barcelona. Kika, nosso grande orgulho no futebol, por esse mundo fora, em particular no Barcelona. E eis que tinham ali a coisa bem arquitetada. Os dois encontraram-se.
13: Kika, Kika, Kika Nazaré.
0: Isto é ela a cantar? O cântico lá do estádio.
13: Sempre elas têm-me cantado na casa.
14: Que é, eu já era.
13: Tu juro.
14: Tu t'imagines que la Kika Nazaré tens estigues sentint avui?
13: Si tu l'haguessis cridat, potser que sí.
14: A veure, prova-ho, va, saluda-la.
13: Kika, estàs ahí, né?
0: Agora um momento de surpresazinha.
15: Estou aqui há uma hora à espera de entrar para te dizer olá.
13: Que vergonha, meu, desculpa.
15: Não, mas gostei do Kika, Kika, Kika Nazaré.
13: Gostaste? Como no concerto.
15: Adorei, né?
14: O sigui, Salvador, us vau conèixer aquí a Barcelona amb la Kika, vosaltres?
0: Salvador ja tenia ido a vê-la jugar a Barcelona.
15: Salvador, jo des de petita sé quin és el Salvador, no?
13: Des de petita, Dios mío,
15: és el nou, el home més, un dels homes més grans del nostre país. Així que tothom sap quin és el Salvador.
1: Sí, ells han dit que tota la gent, o sigui, no interessa bé quan és que ella coneix el Salvador, tota la gent coneix el Salvador Sobral.

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1: Si hi ha coisa que és mesmo, és un orgull. Bem, em múltiples frentes, nas artes e na língua.
2: Houve uma altura que eu tinha uma rubrica preferida na minha cabeça, que era abrir o Instagram, e o Salvador Sobral estava ia dar um concerto a algum sítio do mundo e estava a falar aquela língua.
1: É verdade.
2: Quantas línguas é que será que ele sabe?
1: É verdade. Falar? Olha, mas falam uma, a mais primária de todas, que é a admiração com outro ser humano, Kika Nazaré, e também aqui o Salvador Sobral, que estão a dar cartas aqui no país ao lado, no país vizinho.
2: Pois é, e
1: que
2: a falar
1: incrível.
2: Bem catalão. E a partilhar sim, aqui sim, esta sim. mesma experiência.
1: Sexta-feira, a música nova do Salvador Sobral, A Flor do Recomeço.

0: Nem Sabemos Nós, Maria Reis, idílico, música nova. 6:30, vamos ao cenário de tempo para amanhã.
1: Vamos sim, como é que vai estar a nossa quarta-feira? Para vocês que amanhã, para aquelas pessoas que põem logo a roupa logo decidida, hoje à noite, e fazem tudo assim, tipo linha de montagem de manhã.
0: Ah, não há essas pessoas.
1: Ah, eu já fui dessas pessoas. Quem acorda muito cedo, dá mesmo muito jeito de ter ali tudo, taca, taca, taca, taca, as coisas ao lado umas das outras.
0: Ok.
1: Então vamos lá, amanhã vamos ter um dia quente. Vamos ter subida da temperatura máxima, poucas nuvens no céu, isto no continente. Açores e Madeira, muitas nuvens no céu e também possibilidade de aguaceiros. Portanto, Açores e Madeira, um chapéuzinho de chuva ao lado dessa linha de montagem, não seria mal pensado, se é que não tem já no carro. 21 de máxima amanhã em Aveiro, Viana do Castelo.
0: Eu não sei se aquele donut que tu comeste há pouco, se estava estragado ou não. Sim, sim. Está minado este donut.
1: Lembras-te? Fomos minados.
0: Fomos minadas.
1: Viana do Castelo amanhã com 22 de máxima, Ponta Delgada com 23, o Porto com 24 graus, Guarda 25, Funchal 26, Sines e Faro amanhã com 27, Leiria, Coimbra, Sagres, Vila Real e Viseu amanhã com 28 de máxima, Setúbal e Bragança com 29, Braga e Castelo Branco amanhã com 30 graus. E ainda ficamos mais quentes. Porto Alegre e Beja com 31, Lisboa e Évora com 32 e Santarém com 34 graus de máxima amanhã.
0: Ah, muito bem, estimado ouvinte. Faz muito bem a pergunta. Então, como vão os dias de condução de Teresa Oliveira?
1: Pergunta acerca de ninguém, mas eu respondo. Então, eu faço parte daquele clube de pessoas que tiram a carta tarde. Eu sei que há várias pessoas por aí, vocês não me enganam. Há muita gente que deixou, foi deixando passar. Ah, e tal, sim, um dia tira a carta. Só de pensar naquelas aulas todas de condução, pois. Eu bem sei o que é isso. Tenho 33 anos, cá estou eu a tirar a carta. Mas agora é que é. Agora é que eu vou tirar a carta. Então, e hoje aconteceu-me uma coisa muito caricata. Sabes o que foi, Tiago?
0: O que foi? Partilha connosco.
1: Hoje estava muito bem na aula de condução. E há coisas que eu ainda estou a tentar fazer e parecer natural. Uma delas é conduzir mesmo. Eu estou a fazer para que pareça tudo natural. O que é que aconteceu? Eu
0: estava a conduzir. Ficas muito excitada de...
1: Não, porque ainda tenho que pensar muito em algumas coisas.
0: Sim, sim, sim.
1: Então, hoje estava cheio de calor. Estava a conduzir.
0: Ah, querias abrir o vidro.
1: Cheio de calor.
0: Sei,
1: não queria abrir o vidro. Eu queria mesmo tirar o meu casaco. O que é que acontece? O meu casaco tinha os botões todos abotoados. Então, assim que eu percebo que estou a conduzir e que tenho que tirar o casaco naquele momento, pensei, ah, pois é, ainda não sei fazer isto tudo ao mesmo tempo, porque ainda não estou em piloto automático. Então tirei o casaco rápido, quando tiro o casaco rápido, sai de t-shirt rápido e eu fico de sutiã.
0: No carro?
1: Ao lado da minha instrutora. Então, eu olho para ela e eu disse, ai, desculpa.
0: Acontece aos melhores.
1: Agora estou nua. Então, e ela, pronto, agora não pode parar de conduzir.
0: Sim, sim.
1: Então continuei a conduzir, de sutiã, pronto, e disse-lhe, pronto, eu vou ter que me vestir. E então depois tivemos de parar um bocadinho mais à frente, pronto, era eu a ter aula de condução, de roupa interior, aconteceu-me. Acontece aos melhores. Não sei se vocês têm peripécias destas ainda na vida, não é?
0: Então não tenho, de certeza.
1: Mas rimos muito. Foi um momento muito engraçado. Não sei se te aconteceu alguma coisa parecida nas tuas aulas de condução, Tiago.
0: Olha, eu pensava que ias contar uma história que eu lembro-me. Eu lembro-me mesmo muito bem. A primeira vez que tentei orientar-me com o volante e abrir o vidro do carro.
1: Ok.
0: Portanto, e eu senti que o carro estava a desviar para o sítio onde eu estava a levar a mão a abrir o vidro. Perceber?
1: Sim, sim, sim.
0: Sim, oi. Estruturou, epá, aqui, é para aqui.
1: Sim, sim.
0: Nada te deixa com mais calor do que pisar. Cuidado. Essa linha contigo.
1: Bem, mas imagina a minha cara. Imagina, por exemplo, sei lá, que tínhamos sido mandadas parar. Eu num carro, pois, de uma escola de condução, com a minha instrutora ao lado, e eu
0: tu, na verdade, mais
1: de roupa interior.
0: Mais do que incorreres em risco.
1: O que será que iam pensar? Não é?
0: Mais...
1: Pois é, bem, estas aulas.
0: Opa! Mais do que expores ao risco. Podias ter posto os outros em risco, que largavam o volante a olhar o que é
1: não,
0: isto?
1: Não, mas o que eu pensei,
0: Cristo,
1: foi...
0: vem cá, vais ver isto.
1: Não, eu tirei o casaco. Quando eu tiro o casaco, vai a t-shirt também. E quando eu percebo que estou assim, pensei, pronto, agora eu não desfaz. Vou continuar a conduzir este... Eu
0: é aí, uma trend.
1: Eu aí estava profissional. Eu aí pensei, não, eu agora eu Siga, vou continuar como
0: sempre.
1: Se nada
0: fosse. The show must go on, não é?
1: The show must go on, mas estava de roupa interior ao lado da minha instrutora.
0: Pois.
1: Acontece.
0: Pá, foi uma bela história.
2: Música.
3: Foi.
2: Conversas.
3: Tudo bem.
2: Convidados.
3: Acho que...
2: Isto não é só um programa de rádio.
3: Que informação dramática.
2: Tiago e Teresa.
3: Está-me preocupado. Onde se ela foi metendo? Ah, não há condições nenhum.
2: Depois, logo se vê.

0: Três coladas neste regresso a casa de terça-feira. Clã com o super clássico Dançar na Corda Bamba. Começávamos com as endiabradas Lambrini Girls e aqui talento do rock nacional Damn Flying Monkey.
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0: Como é que estamos?
1: Número 3.
2: Estamos assim em número 3, Holy Nothing, Fascínio e Miragem. Continua na mesma posição.

0: Amanhã há mais.
1: Onde é que tu vais? Amanhã há mais. Amanhã estás cá.
0: Já a seguir, para o Varal com o Fernando Alvim e os dois muchachos, os nossos cinéfilos, que ninguém pediu, Daniel Mota e também João Turgal, são hoje os convidados de Fernando Alvim. Para já, eu tenho de morder a língua muitas, muitas vezes. Se a Marta Rocha estiver a ouvir isto a esta hora.
1: Eu bem sei, é verdade.
0: Eu tinha aqui uma coisa. Parecia uma pedra no sapato, com os guizes. Eu sei, é estranho. Ei, grande careta que tu és, o Tiago, como é que não gostas dos guizes? Não era necessariamente não gostar. Não sei, não me sabia a novo. Não estava a acompanhar essa grande onda do universo que acordou para os guizes. Mas, eis que, se não quando, há Cameron Winter, no Carnegie Hall. Eu estou estupefacto com o disco. O homem é solo. Piano e voz.
1: É para aprender, Tiago.
0: É para morder a língua. Língua venenosa, sim. Amanhã estamos de regresso para fazer o meio de semana, quarta-feira, do Logo se vê. A partir das 4. Beijinhos e abraços. Tchau. Geese.

0: 7 horas em ponto, saio nos Açores. As notícias com o Luís Peixoto.
1: O Governo vai cortar para metade a retenção na fonte do IRS em novembro e no subsídio de Natal. O objetivo é fazer refletir a descida intercalar do imposto aprovada pelo Parlamento. Em dezembro voltam a aplicar-se as tabelas de retenção na fonte, que estão atualmente em vigor, adianta em comunicado o Ministério das Finanças. A Iniciativa Liberal quer que o Governo avance com urgência para uma auditoria extraordinária à gestão do Siresp. O deputado Rui Rocha recorda as dúvidas sobre os pagamentos de indemnizações compensatórias alegadamente sem controle.
2: Neste momento, face às notícias que são conhecidas, nós não sabemos se o pagamento que o Estado faz todos os anos, na ordem dos 26 milhões de euros agora, se é justificado ou não, e como é que é justificado, e que procedimento existe, e que controlo existe da atividade do Siresp.
1: Ouvido no Parlamento, o presidente do Siresp, Viegas Nunes, recusou a ideia de que não há escrutínio do sistema de comunicações e emergência e segurança. Não há qualquer conflito de interesses. O presidente da Assembleia da República discorda do LIVRE quanto a André Ventura não poder presidir à comissão de inquérito a Luís Neves. Aguiar Branco deixa mesmo um desafio.
3: Todas as decisões do presidente da Assembleia da República são escrutináveis e objetos de recurso, não é? Estas, como as outras anteriores, relativamente à admissão das comissões parlamentares de inquérito, que nunca tiveram nenhum recurso, ou seja, houve sempre uma confirmação em relação àquilo que foi as minhas decisões. Agora também, a minha decisão é esta, mas é suscetível de recurso, como não podia deixar de ser.
1: As declarações de Aguiar Branco em Aveiro, entre várias razões, o LIVRE aponta um conflito de interesses porque André Ventura presida uma comissão que fiscaliza a Polícia Judiciária, enquanto a própria PJ investiga o assalto ao seu gabinete. André Ventura já veio considerar a iniciativa do LIVRE como uma nova tentativa de bloqueio. Ao fim de mais de 4 horas de votação, o Parlamento aprovou na especialidade o alargamento da licença parental inicial. O período pago a 100% aumenta de 4 para 5 meses sem necessidade de partilha. Com partilha pode chegar aos 6 meses, Teresa Borges.
4: É mais um passo num processo legislativo que se arrasta há meses e que tem enfrentado impasses e sucessivos adiamentos. Com as novas regras, o período pago na totalidade aumenta de 120 para 150 dias. Para qualquer família, mesmo sem partilha, pode ir até aos 180 dias sem perda de rendimentos quando existir partilha de pelo menos 30 dias entre progenitores. Está ainda prevista uma modalidade de 210 dias, paga a 90%, se o pai gozar de pelo menos 60 dias consecutivos. A proposta aprovada prevê regras específicas para as famílias monoparentais, viuvez, procriação medicamente assistida a solo ou vítimas de violência doméstica. As vítimas de violência doméstica são equiparadas a famílias monoparentais, mas têm de cumprir condições cumulativas. Desde logo, são obrigadas a sair de casa, da morada de família, para ter acesso ao regime de licença paga na totalidade.
1: A Iniciativa Liberal e os partidos à esquerda do PS criticam em particular este ponto. Os deputados, na sessão de hoje, aprovaram ainda a criação da jornada contínua para o setor privado. O Sporting vence por esta altura o Lens em França, 1-0, um jogo da segunda jornada da Liga dos Campeões. Luís Suárez abriu uma nova página na história dos Leões, é agora o melhor marcador de sempre dos verde e brancos na competição, tem 7 golos e ultrapassou nomes como Gyökeres, Liedson e Francisco Trincão. Recordo, o Sporting vence por 1-0 numa altura em questão de corridos quase 60 minutos de jogo.
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0: Quem é que estava a falar antes disto?
1: um segundinho, foi o teu pequeno.
2: Não era o Xingler? É.
0: Ouvintes da Pravaral, os nossos convidados de hoje fazem um programa. Na verdade, só estão aqui porque fazem parte da empresa, não é?
2: Uma.
0: Daniel Mota e João Rodrigues.
2: Consumo interno. Consumo interno.
0: Portugal enviou uma mensagem a dizer: então vamos fazer 5 anos.
1: Então tu não te convidas.
3: Nem assim.
0: E agora como é que eu fico, não é?
2: Só se é que tu estavas a guardar para os 10 anos, mas pronto.
0: E não é só isso, porque há algum tempo que não falávamos assim de cinema. Cinema, neste sentido, assim de uma forma mais genérica. Não quer dizer que vocês falem de...
1: Ou seja, não ser um ator ou um realizador de um filme que acabou de estrear.
0: Tens rápido a pensar.
2: Não, é por isso é que a gente faz um podcast.
1: Para isso,
2: ele
1: para isso.
2: Pensa rápido e eu faço umas merdas lá para o meio.
0: O que é que andas a fazer?
2: No podcast?
0: Não. Tu estás sempre a fazer várias coisas.
2: É verdade.
0: Em que programa é que estás agora?
2: Para além do Primeira Pessoa, estou a fazer e a acabar um documentário sobre os últimos 2 anos de António Guterres, da presença na ONU.
0: Muito cansado, devem ser só imagens com Guterres, muito cansado.
2: Guardem para ver no início de janeiro.
0: Vamos ver.
1: Fica já o teaser, não é?
2: Exato,
0: fica. Como é que se chama o documentário?
2: Ainda não tem nome.
0: Os últimos 2 anos, tiveste ideia.
2: Vai-se chamar. Okay. São ideias.
0: Sim, sim. Ok. Então, portanto é isso. E no teu caso, trabalhas aqui, não é?
1: Trabalho na Antena 3, domínio público, ao fim de semana, muitas vezes, muitas reportagens.
0: Salário de jornalista, não é?
1: Muitas reportagens.
2: O homem mais requisitado da Antena 3. Pá,
1: fazendo um pouco, na semana passada estive em Bilbao, a cobrir na inauguração da instalação do Steve McQueen. Portanto, vou fazendo um pouco de tudo. É verdade.
0: Sinto que estás cada vez mais influente na Antena 3. O teu nome vem muitas vezes, sabes, naqueles diálogos, não sei o que é que te dirá o João Turgal.
1: Eu sinto que isto pode
0: isso também
1: ter
0: foi uma das razões
1: uma...
0: pelas quais eu te convidei para este programa, não é? Que é tipo, espera, ele está a crescer na empresa.
1: Quando eu tiver mais influência para tu subires comigo, não é?
0: Sim, é verdade, João. Espero,
2: Duas horas de prova oral.
0: Sim, espero quando estejas na administração. No fundo, vamos cá ver. Há aqui uma coisa, o sonho de qualquer pessoa que trabalha numa empresa é dar-se bem com uma pessoa... Não é? Uma pessoa qualquer que ela seja, sempre na esperança de que um dia este rapaz vai chegar à administração e vai se lembrar de quanto eu fui amigo para ele, não é?
1: Sim, não, eu não penso assim muito nisso.
2: Eu também não. Eu normalmente a malta com quem mudou.
0: Não. Achas que nunca vai chegar a um cargo?
2: Nunca vai ser administrador.
0: Pronto. Quem disse?
2: Epá, tenho a certeza absoluta. Assim como eu também nunca vou.
1: Mas podem apostar aqui se quiserem.
2: Se quiserem, contabilista, 100%. Estava aí conta certa. Com o homem para fazer contas de cabeça.
1: Tesoureiro, para ser tesoureiro, okay. Não é?
2: Para ser tesoureiro era o melhor.
0: Achas que eu vou chegar à administração?
2: Acho que não.
0: Ok. Também acho isso, também concordo. Turgal, então nenhum destes três vai ter aqui um lugar que possa eventualmente puxar uns pelos outros, não é?
1: Veremos, pois. Se calhar até Daniel Mota era a pessoa que dos nossos três eu mais apreciaria.
2: Não.
0: Mota, eu acho que tu és
2: o... De todas as vezes que eu te passei a bola a jogar às quartas-feiras, eu estava a pensar, daqui a uns anos, hei de fazer um podcast, 5 anos de podcast, puma. O Alvin vai-me retribuir estes passos para golo com um convite.
0: E é ou não é verdade, agora que estás numa rádio nacional e pública, que eu sou uma surpresa a jogar futebol?
2: É. Há 6 anos eras. Entretanto, nunca mais joguei. Absoluta surpresa. Com uma precisão de remate extraordinária.
1: Qual de vocês é que deixou de jogar?
2: Eu nunca mais joguei com o Alvin.
0: Sim, eu deixei de jogar, basicamente. Várias lesões seguidas.
2: É tramado.
0: Musculares. Não, todas elas musculares.
2: Os 30 anos é dar cabo de um gajo.
0: É isso que aconteceu. Olha, o vosso podcast chama-se Os Cinéfilos Que Ninguém Pediu. Vocês fazem muitas coisas neste podcast. Uma delas é recomendarem sempre um filme e basicamente não recomendarem outro.
1: Nem sempre fazemos isso e na verdade nos últimos tempos começámos a fazer menos. Porque nós tínhamos sempre um destaque de um filme novo e depois uma temporada de Oscar. E depois fazíamos de facto essa lista com duas escolhas. Um de nós escolhia 2 filmes a ver e um a não ver. O problema é que a coisa esgota-se, não é? Ou seja, fazer listas todas as semanas em que estás a escolher filmes sobre um tema. E depois, entretanto, muitas vezes o que já acontecia era já tínhamos escolhido alguns daqueles filmes sobre aquele tema num outro tema qualquer e depois o que fazemos muitas vezes agora é mais focar nas novidades, às vezes com entrevistas também a realizadores, a atores, mas muitas vezes na maior parte dos episódios são 2 filmes novos que nós discutimos.
0: Sim. Olha, qual é o filme? Diz.
2: Não, é só dizer que muitas vezes o que acontecia é que nós começámos com temas mais ou menos banais, tipo melhores thrillers, mas de repente já estávamos numa de melhores filmes em que a irmã da protagonista parte um pé, e estávamos em coisas completamente estranhas, só para tentar arranjar.
1: Fizemos,
2: esse não, mas é uma boa ideia.
0: É uma excelente ideia, sim.
2: Sim.
0: Então, mas espera, qual é o filme do momento?
2: O filme do momento?
0: É o NASA.
1: É um dos.
2: Não é tão infelizmente tão transversal e tão visto como se calhar deveria ser, mas sem dúvida que num circuito muito restrito, porque muitas salas rejeitaram ter o NASA cá em Portugal, num circuito muito restrito, é um dos filmes mais importantes do ano, sem dúvida nenhuma.
1: Ainda assim, tendo em conta o número de espectadores por sala, está a ser muito relevante o NASA por isso. Exatamente por também estarem menos lados, nos que receberam o filme, há sessões escutadas, nós tivemos uma sessão com o José Manuel Rosendo, que também pode ser encontrada com... Foi uma bela sessão, não por causa, de nós, mas por causa do José Manuel Rosendo, que também é aqui da casa, que tem um conhecimento vasto no Médio Oriente, esteve, por exemplo, logo a seguir ao 7 de Outubro em Israel, e portanto tem um alto conhecimento sobre as questões do Médio Oriente, e acho que é uma boa conversa entre nós, com o público, que também é sempre...
0: Já agora, lembram-se o que é que falaram no primeiro episódio?
2: Mais João.
1: Olha, eu sei. Foi o James Bond, porque eu estive inclusivamente a ver nos semanas, meses antes, todos os James Bond, para fazer uma espécie de ter um conhecimento vasto da
2: sendo que isso não foi o piloto. Não.
1: O piloto, fizemos um piloto só para...
2: Para vender.
1: Sim, porque na verdade há um pré-podcast, que era nós conhecemos em 2012 na Academia RTP, e depois já discutimos muito cinema, nomeadamente aqui na cantina da RTP, assim, onde muitas vezes, olha, se fazem negócios também.
0: É verdade.
2: Sim, fazem-se muitos negócios.
1: Opa, sim, eu acho que tudo é um sítio, então não se faz. Pronto, e então foi um início, começámos a discutir e na verdade pensámos em fazer um podcast que demorou uns bons anos a ele ser...
2: Sim, isto é muito rico. Ridículo, até na altura nós achávamos graça e notávamos que a malta achava graça às picardias entre eu e o João. Mas pronto, quando nós começámos o podcast, o João tem imensa experiência de rádio, eu nunca na vida tinha falado para o microfone, portanto basicamente...
1: Imensa houve... também, que é beba.
2: Ah, pá, sim, não queiras comparar.
1: Sim, diferente.
2: Mas é curioso, eu lembro-me que na altura, quando nós começámos o podcast, até houve uma personalidade da rádio, que se virou para mim na cantina e disse assim: podcast, também agora qualquer um tem podcasts, mas passado 5 anos convidou para a prova oral.
0: Foi muito engraçado. O que é verdade, ainda estou
2: chegando,
0: não sabia que tinha sido.
2: Qualquer gajo tem um podcast.
0: Qualquer um agora tem um podcast. O que eu não disse é que eu acho bem que qualquer pessoa tenha um podcast. Essa é que é verdade. Já agora, porque estamos a falar de algumas rivalidades que possam eventualmente ter, ou sei lá, opiniões disfuncionais.
2: Eu
0: acho que há uma que...
2: Esta é incrível. Atenção.
1: Vai haver aqui uma história, para além...
2: Pá, sim, mas é sério que isto tinha que ser a história que eu contava aqui.
0: Espera aí. Qual é a história? O que é que existe por trás de Top Gun?
1: Bah, vamos primeiro...
2: Opa, por trás, ainda para mais.
1: Vamos óbvio. Primeiro para a parte do podcast, que é... Nós fazemos as listas, uma das primeiras listas, que foi logo a que nós gravámos no piloto, escolha de filmes a não ver e a ver sobre aviação, ou aviões passados no ar. Eu escolho o Top Gun para filme a não perder, o Mota escolhe o Top Gun para filme a não ver.
2: Sim, sendo que não é um mau filme, mas não... Na lógica da provocação. Mas a questão é, isto é assunto que queres...
0: Não foste marcado pelo Top Gun?
2: Claro. Ele
1: foi marcado.
2: Eu sou muito marcado pelo Top Gun. São 7 e um quarto, de certeza que os meus pais não estão a ouvir. Sucede, esta canção é a canção favorita da minha mãe e reza a lenda que estava a tocar no momento da concessão. Portanto, isto há um trauma aqui envolvido. Eu não consigo ver aquela cena do Tom Cruise e a outra moça e pronto, e ver meu pai e a minha mãe. É trauma.
0: Percebo. Aliás, quando o Top Gun apareceu nas salas de cinema, muitas foram as pessoas que imitavam o Tom Cruise na altura com um casaco, era o chamado casaco do Top Gun. Eu próprio comprei o casaco do Top Gun.
1: O casaco, os óculos, aquele chap-chap.
2: Andavas na rua a dizer aí, filme comprimento. Need for Speed.
0: Eu não fazia isso, mas havia um olhar romântico que o Tom Cruise tinha e que eu achava que era capaz de ter. E até superar.
1: Eu acho que
0: na realidade depois não se confirmaram.
2: Nunca é tarde.
0: Bem, na altura, penso que terá sido... Talvez tenha sido demasiado cedo, sim.
2: Que idade é que tu tinhas quando estreou o Top Gun?
0: Tinha para aí, sei lá, 16, 17, não sei. Era muito novo. Talvez até tivesse menos, 15, não sei.
2: Talvez. 84?
1: 84, pois, que é o que é.
0: Pois, então era isso mesmo. Então nasci em 74, tinha 10.
2: Pronto. 10 anos já querias ser o Tom Cruise.
0: Já queria, já. Queria sobretudo ter aquelas companheiras que o Tom Cruise tinha
2: mais recente. Gostaste da sequela? Viste?
0: Eu vi e...
2: Eu tenho a ideia que tu não vais muito ao cinema.
0: Não, até não vou muito, mas a verdade é que vi numa sala de cinema e até gostei.
1: Sim, sim, eu também me surpreendo. Aliás, eu lembro no início de nós falarmos e dizer que vinha aí uma sequela do Top Gun e isso não ser uma coisa que propriamente eu...
0: Isto é, não me envergonhou.
1: Recordava-me que tinha uma iconografia especial com este filme, achava que o segundo era completamente escusado. E acho que teve ali momentos bastante fortes, nomeadamente uma homenagem ao Val Kilmer, que na altura já estava muito doente e que tem uma certa força. Ou seja, tem um lado de nostalgia, mas que soube atualizar e até de acordo com também um contexto geopolítico interessante.
0: É bem verdade. Já agora, muito se diz em relação a vários atores, um deles é claramente Tom Cruise, que podem ser um dos maiores canastrões do momento. É injusto dizê-lo.
2: Colocar... Tom Cruise é bastante injusto.
0: Mas há quem coloque o Tom Cruise ao lado de Nicolas Cage, que também aparece em muitas listas de canastrões, mas...
1: Para já eu acho que o Nicolas Cage não é um canastrão, mas o estilo, enquanto o Nicolas Cage tem aquela persona e muitas... que cria também alguns amores... O Mota, no próprio podcast, não sei se nas tuas notas que aí tens isso, ele criou um clube de amigos de Cage.
2: É verdade, um clube de fãs de Cage. Porque eu acho que é assim, eu compreendo que há várias vezes que as escolhas do Nicolas Cage em vários filmes são um bocadinho ridículas e um bocadinho dá para rir e tal e coisa. Mas a ideia de estás a ver um ator que não faz a mínima ideia do que é que ele vai fazer a seguir, eu acho que é interessante. Eu acho que é excitante para o público. Pode ser ridículo, sim, mas ao menos experimenta.
0: Sim, é verdade. Mas não tem gerido a carreira bem, parece-me.
2: Isso concordo. Há muito filme muito mal ali para o meio. Agora, no caso de Tom Cruise não é tanto esse o caso. O caso de Tom Cruise é mais um rapaz que passou até uma fase longa ali de mais nos anos 90 e fim dos anos 80 em que ele fazia filmes de prestígio, com nomeações e com tudo.
1: Ele trabalhou talvez para os maiores realizadores das décadas em que ele viveu. O Scorsese, o Kubrick, portanto, só para dar dois exemplos, e muito mais. Naturalmente o Spielberg, com a Guerra dos Mundos e o Relatório Minoritário. Portanto, ou seja, é alguém que foi escolhendo de acordo bastante bem o seu percurso e não se agarrou muito nos últimos anos mais.
2: Isso eu acho que tem a ver com essa memória recente em que há uma ideia de que ele está muito agarrado à saga Missão Impossível e só fez aqueles filmes, mas mesmo aqueles filmes, o Drugal não é muito fã, mas eu sou admirador, confesso, dos filmes, porque acho que há coisas que os filmes podem cumprir e evoluir e fazer, que não são necessariamente criar drama ou apresentar um lado da humanidade novo, mas sim avançar com a própria forma de fazer filmes, e os Missão Impossível conseguem fazer isso.
0: E esta moda de Hollywood fazer remakes sem normalmente com filmes de aventuras, não é? Ou de animação,
1: Disney,
0: não é?
1: Ou da Disney, que muitas vezes são aquelas remakes de imagem real, e o sucesso tem sido muito... Quer dizer, o sucesso...
0: Será que é para um público menos exigente? Uou!
1: Até porque se nós dissermos que sim, vamos ser considerados muito pedantes.
2: Eu não acho que se pode considerar que a ideia base é fazer filmes para um público menos exigente. Porque isso era entrar num caminho muito negro, não era?
1: Mas o objetivo pode ser fazer dinheiro fácil. Isso já
2: agora, o objetivo é fazer dinheiro fácil. É basicamente...
0: Então, fazer dinheiro fácil com o público.
2: Do público que nostalgicamente quer ir ver o Rei Leão outra vez, ou quer ir ver a Bela e o Monstro outra vez. E quer ir vê-lo de uma forma nova. O que eu acho que falha aí é, a partir do momento em que os primeiros são desastres de bilheteira, alguns deles, mas a maior parte deles até correram bem de bilheteira, mas são desastres da crítica, não há um redirecionamento da forma como esses filmes estão a ser produzidos. Nos últimos anos reduziram um bocado a quantidade, mas na verdade continuam eles a aparecer e a não serem para filmes particularmente interessantes. Mas a verdade é que sempre existiram remakes, e há remakes bons, e há remakes interessantes. Ainda este ano falamos do Convite, o filme da Olivia Wilde, que é um remake de um filme espanhol, e que é uma coisa muito mais independente, muito mais pequena, e é um remake mesmo assim, e é interessante, e uma coisa que se faz ali para o meio.
0: Curioso, ouvi, talvez o The Invite, assim se chama, o filme, talvez tenha sido, nos últimos tempos, o filme que ouvi mais opiniões divergentes.
2: Eu acho um filme, eu não acho um filme extraordinário, mas acho um bom filme.
1: Eu não ouvi assim muitas críticas negativas ao The Invite.
0: Por acaso ouvi. A grande maioria de que não tinha correspondido às expectativas.
1: Mas eram assim tão elevadas.
2: Pois também.
1: Também essa, até porque
0: a história era boa, a troca de casais e tal.
1: Pois, isso
2: é ideia. Não é a história. Sim.
1: A questão é que o ponto de partida podia não ser cinematográfico.
0: O ponto de partida era bom.
1: Podia ser.
2: Trocar de casal com a Penélope Cruz. Espera lá, vou ver este filme.
0: Bora lá ver isto.
1: Mas pronto, o Don't Worry Darling, que era o filme anterior da Billy Wilde, não era propriamente um filme muito credenciado. Portanto, a expectativa era. Mas tu acho que até recebeste aqui há pouco tempo alguns membros do elenco do Pecado Mora em Cima?
0: Recebi.
1: Exatamente. Que é, também, no fundo, uma espécie de um remake luso-brasileiro desse filme. Que também,
2: no fundo,
1: tem tido, que já também uma versão italiana, uma versão francesa, esse filme tem tido. Lá está. Essa é outra coisa que muitas vezes se pode questionar no cinema dos últimos anos. É um excesso de remakes, mas também de sequelas e de reapropriações de material que já estava para trás. Ou seja, haver alguma, se calhar, falta de originalidade na criação. Ainda assim, continua a haver, eu acho, que filmes extraordinários e que partem do zero.
0: Malta, como é que tu nunca fizeste um filme? É algo que...
2: Então, mas eu estive cá, o ano passado, com um filme que teve no cinema, só que não era ficção, pronto, está bem,
0: era um filme, vá, era um documentário, sim.
2: Não era bem um filme, mas isso é um insulto.
0: Era um documentário, não é?
2: Ah, bem, encolhe os ombros a dizer-me isto. Eu, ao bocado disse, qual é o filme mais importante do ano? É o NASA, não é? E agora está a dizer, é um documentário, não importa muito.
0: Está bem, mas era diferente, não é? Não gostavas de fazer um dia um filme?
2: Gostava muito. É isso.
0: Silêncio incómodo.
2: Não é incómodo, é só, ou seja... O caminho para fazer um filme não é claro em nenhuma parte do planeta.
0: Tens de ter um bom argumento, pedes ao teu amigo João Turgal para escrever.
1: Eu? Mas eu não sou argumentista.
0: Não fazias isso
2: que eu já não lhe pedi. Achas que eu já não lhe pedi para escrever um argumento, para inventar uma história. E ele diz, isto não é bem a minha praia.
1: Eu não sou um argumentista, não tenho muito jeito para a ficção. Aliás, o jornalista não é suposto ter de base essa valência. Quer dizer, pode ter, mas não é essa valência essencial.
0: O que é que tens a dizer sobre os jornalistas que depois navegam? Estou-me a lembrar de Vicente Jorge Silva, que foi diretor do Público. O Rodrigo Guedes Carvalho, que escreve vários livros, aqui dentro da casa José Rodrigo Santos, sim. Teu colega de profissão, vê o que é que vais a dizer a seguir.
1: Não, nada contra, nada contra a base. Ou seja, se as pessoas têm. Eu acho que é preciso separar as águas. Ou seja, separar as águas do que é o jornalista e o escritor quando está a escrever ficção.
2: Estavas a falar há um bocado de que filmes é que são relevantes neste momento. Neste momento, e o filme que nós falamos no episódio desta semana, o Prime Time, é um filme sobre um jornalista e um programa criado por esse jornalista, que era supostamente jornalismo, que se chamava-se To Catch a Predator, que é um programa. Que é uma espécie de reality show americano. O filme estreia esta semana com a semana passada, aliás, com o Robert Pattinson.

0: meses mais fortes de cinema. Mas a propósito de sequelas, e há pouco também falava, ou seja, um dos filmes mais consensuais nos últimos anos, no último ano para nós, foi o quinto Toy Story. Ou seja, é possível fazer sequelas que ainda trazem algo novo a uma criação que continua a existir e continua a fazer sentido existir.
1: E atenção, que o João Turgal está muito entusiasmado, porque este pode ser o ano da Espanha chegar ao Oscar de melhor filme.
0: Não, ao Oscar não acredito, mas há nomeação com a Bola Negra. Sim.
2: Do Almodóvar.
0: Não. O Natal Amargo não vai chegar lá.
2: Desculpa, Lep.
0: Foi outro, é o filme dos Javier, são dois jovens.
2: Sim. Está a haver um grande entusiasmo com esse filme ontem, estava a ler um artigo sobre isso, que é baseado
0: Garcia Lorca.
2: Exatamente, num livro.
0: Sim, numa obra inacabada, e no fundo acaba por ser... Quer dizer, acho que é um ponto de partida. Depois, no fundo, acaba por criar por um filme que atravessa vários momentos da história. Eu ainda não vi, o filme passou por cá. Vai estrear no dia 5 de novembro. Portanto, está aí à porta.
2: Mas tu conheces os realizadores, é grave.
0: Não percebi.
2: Não conheço os realizadores?
0: É, porque eles não são muito conhecidos. Não são muito conhecidos. Ou seja, não era ninguém...
1: Por exemplo, visto o Brutalista aqui há uns anos, ou visto falar do Brutalista. Não? O Brutalista, quando estreia, eu também não sabia quem era o Brady Corbet. E não foi por isso que deixei de achar o filme brilhante e gostar muito dele.
0: E mesmo assim, o Brady Corbet já tinha feito algumas
1: coisas.
0: Este aqui
1: também devem ter, mas eu por acaso não conheço. Não.
2: Já agora, deixem-me fazer aqui uma pergunta. Mas não, esperem. Antes de fazer a pergunta, deixem-me dizer aos ouvintes da Pravaral que estamos à conversa com João Turgal, mas também com o Daniel Mota, os dois fazem um podcast que celebra 5 anos, parabéns. Chama-se Os Cinéfilos, que ninguém pediu, na verdade ninguém pediu para este cinéfilo.
0: Hesitaste ali na palavra cinéfilos, o que é que ias dizer?
1: Temos histórias que nunca podem ser contadas que envolvem trocas dessa palavra.
2: É verdade, então mas daqui a pouco queremos ao menos que nos contem uma história que terá acontecido no decorrer destes 5 anos dos cinéfilos que ninguém pediu. A pergunta que vos vou fazer a seguir, não vou responder já, é justamente esta. Numa altura em que se falam de muitos cancelamentos no humor, no jornalismo, nas televisões, mas nunca houve um cancelamento no cinema. Ou já?
1: Ui! Não, houve. Quantos?
2: Já.
1: De Polanski,
0: de produtores.
2: De filmes.
1: Harvey Weinstein.
2: Sim, um filme que tenha sido cancelado.
1: O Último Tango em Paris, o Tio do Vento Levou.
2: A sério que disseste o Último Tango em Paris?
0: Sim,
2: mas o Último Tango em Paris foi há 40 anos, não é?
0: Sim, está bem, mas
1: mas é o cancelamento instantâneo.
0: Seja ou não, o Johnny Depp esteve afastado durante uma série de anos.
2: Não, mas a minha pergunta não é essa. E um filme?
1: Mas disseste para não responder agora, não é? Portanto, podemos pensar.
2: Exatamente. Podem pensar nisso enquanto os ouvintes se juntam à conversa. 960386272 é a nossa linha do WhatsApp. Sejam bem-vindos a mais uma emissão da Pravaral, onde hoje, já perceberam, estamos a falar de cinema.

0: incrível.
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1: Ora está, deixa-me só dizer que estamos à conversa com Daniel Mota e também João Turgal a propósito do podcast que se chama Justamente os Cinéfilos que Ninguém Pediu, só que ainda não passamos o genérico. Possivelmente algumas das pessoas que nos estão a ouvir querem ouvir o genérico. O genérico é este. É bem cinematográfico, há que dizer. Quem é que fez este genérico?
8: António Vasconcelos Dias. Tony Love. Um músico que toca com basicamente toda a gente da música portuguesa.

0: fez isto tudo sozinho.
1: Algumas canções do Marante levam com este...
0: E bem.
1: É, não é? Este som...
2: Marante não é mau.
1: Não é, não.
2: Marante é bom.
3: E estes teclados, são estes teclados. Mas quando é assim, não relacionaria propriamente com o Marante. Se tivesse que pensar...
2: Mas tem a ver com enfim, com o background cultural de cada um.
3: Mas poderíamos perguntar ao António se ele não se importa de ser relacionado.
2: Acho que não se importa.
1: Olha, já te lembraste de um filme que tenha sido cancelado?
2: A coisa mais próxima de um filme que foi cancelado nos últimos anos foi o Emily Pérez. Porque era um caso de um filme que quando surge, eu e o João fomos ver o filme juntos ao visionamento de imprensa, saímos do filme e o Turgal viu-se e disse assim: este filme vai ganhar tudo, vai limpar os Oscars, vai.
3: Eu perdi-me um jantar.
2: E eu disse assim: tu estás completamente louco, este filme é péssimo, isto não vai a lado nenhum. Isto até agora é verdade.
3: É mentira só por um aspecto, porque há um dado que importa saber no contexto do podcast, é que nós nunca sabemos a opinião do outro antes de discutirmos. Nunca sabemos, vamos no escuro, que é para não haver uma ideia de conversa prévia. Não, ou seja, nunca sei se o Mota gostou, se não gostou. Aliás, nem nos seguimos no Letterboxd por causa disso. Que é para não teres a noção, essa noção. E portanto, nessa altura isso não aconteceu. Mas de facto, o filme estava fadado, pelo menos para ganhar o Oscar de melhor filme estrangeiro.
1: Desculpa, vou ser sincero, nem nos seguimos no Letterboxd.
3: No Letterboxd.
1: Letterboxd
3: é uma rede social de cinema,
2: basicamente. É o IMDb, mas com críticas do
1: Letterboxd.
3: Exatamente.
1: Onde as pessoas falam só sobre cinema, é isso?
3: Sim, exatamente. Sim. Ou seja, tu segues as pessoas, eu segues com qualquer rede social e depois lá críticas e notas aos filmes e tu vês o que é que os teus amigos viram no seu filme.
2: Amigos ou indivíduos com algum tipo de relevância social.
1: Sim, sim. Ok, então quem é que é a pessoa mais influente no Letterboxd?
2: No mundo?
1: Não, nacionalmente?
3: Não sei porque não se percebe bem, não é o mesmo.
1: Os críticos de cinema vão para lá?
2: Não.
1: Não vão.
3: Alguns, quer dizer...
2: Nós não estamos lá. Eu não estou lá a escrever nunca. De vez em quando vou ver o teu e aquilo é um bocado... Pronto, né? Podias trabalhar mais. Mas mas não há muita afluência de crítica séria. Mas também não há... Ou seja, o que não acontece é muitas vezes na crítica internacional é... No Letterboxd deixam um parágrafo e fazem e remetem para o link ou para a crítica completa, ou seja, usam aquilo como canal de divulgação.
3: Mas se quiseres que diga para aí uma das pessoas mais influentes em Portugal do Letterboxd, será provavelmente o Nuno Marco.
2: Pois sim.
1: Ok. Já agora, uma pergunta. Os críticos de cinema ainda fazem sentido? Ainda são influentes?
2: Imagina, nós não somos críticos de cinema. Convém dizer isso.
3: Nós somos cinéfilos. Nós somos
2: críticos. Nós no cinema e que falam sobre eles.
1: Sim, sim.
2: Nós não somos críticos, não somos Paco Pérez. Mas se ainda fazem sentido, claro. Tem que fazer sentido tudo o que é produção de opinião em torno de alguma coisa, tem que fazer sentido. Agora, o público também tem que ser, as pessoas também têm que ser educadas para consumir essa crítica, para essa crítica ser relevante. Porque a partir do momento em que eu acho que a crítica se senta a falar para o boneco, também a motivação para criar mais crítica ou para ter outro tipo de afinco na criação e na programação das coisas muda.
3: Sim,
2: eu acho que não é uma relação só de um sentido.
1: Sim, eu acho que já foram mais influentes.
3: Talvez.
2: Como toda a imprensa escrita.
3: Porque também a proliferação, como em tudo o resto, de opinião, olha, nos próprios Letterboxd desta vida, ampliou, tu podes ver outras coisas que não seja só aquelas duas ou três pessoas. Já não existe necessariamente aquela coisa que é, eu vou ver o que é que este crítico disse, porque isso para mim é uma inspiração. E se calhar ainda continua a acontecer, mas tens muito mais opiniões à tua volta para poder fazer. Agora, eu acho que continua a fazer sentido para como uma leitura e como uma própria análise do filme. E depois tu tiras as tuas próprias conclusões quando vais ver.
1: Olha, deixa-me aqui colocar duas opiniões de... dois rapazes, queremos raparigas rapidamente neste programa, para termos igualdade de género. Ora, João, irmão de João Turgal, enviaste a mensagem.
4: Boa tarde, pessoal, espero que tenham tido uma maravilhosa e estejam a ter uma maravilhosa quarta-feira. E agradecer também desde já e aos convidados pela rubrica dos cinéfilos que ninguém pediu, porque é genial. E é uma rubrica que eu adoro ouvir, pois chama-me a atenção de alguns lançamentos dos quais eu não estava presente e assim fico informado e acabo por ver coisas novas que são sempre bastante agradáveis. E também ouvir os vossos comentários e as vossas opiniões também é mesmo muito porreiro. E para vocês tenho uma pergunta muito relacionada também à produção portuguesa e à produção nacional, não é? Que é, qual é que vocês consideram que seja a melhor produção nacional dos últimos 10 anos e porquê?
2: É lá.
1: Agora que os tramou, é?
2: Primeiro, obrigado. Difícil. Primeiro que tudo, obrigado.
3: Sim, obrigado.
2: Obrigado pelas palavras.
3: Não percebi essa tua ideia do irmão, mas pronto, vamos seguir.
1: Não, era só para te confundir. Consegui.
2: Sim. Só recebes áudios de pessoas em casa.
1: Tens irmãos.
2: É uma coisa que eu não...
3: Tenho irmão, tenho.
1: Okay.
3: Mas não se chama João, chama-se Luís, por isso. Na verdade, muitas vezes pensam é que o Daniel é meu irmão e que nós já nos perdássemos, nós éramos gêmeos.
2: Gêmeos, sim. Acham que somos muito...
1: Tens irmãos, Daniel?
2: Não, os meus pais viram isto e disseram nem mais um. E o Top Gun deixou de rodar lá em casa.
1: Filho único. Claro. Então, mas respondam lá.
3: Sim. Então vai, eu vou dar uma hipótese. hipótese, talvez o díptico Mal Viver, Viver Mal, do grande João Canijo e do saudoso João Canijo, como uma hipótese de um grande filme e de um grande projeto do cinema português. Pela criatividade, aliás, o próprio João Canijo, quando falou connosco no lançamento do díptico, disse sobre o facto de, agora sim, ele achava que tinha atingido de alguma forma o pináculo da sua carreira, pelo facto de já não estar a copiar alguém, mas estar a fazer algo de novo no contexto do realismo social que tinha feito e que continuaria a fazer. Ainda vamos poder ver alguma coisa da obra dele póstuma. Infelizmente, era uma carreira que se continuaria a revelar genial, e isso não vai acontecer.
2: É um bocadinho difícil ignorar também o Grand Tour, não mais que figure nos meus melhores da década, porque, pronto, mas tem a ver com opinião e gosto pessoal, mas é um filme que ganhou o prémio para melhor realizador em Cannes. Mas eu acho que dos filmes que eu me lembro de falarmos portugueses no nosso podcast, um dos que eu gostei mais foi o Alma Viva, foi uma das primeiras coisas que nós falámos bastante, que é um filme de uma realizadora que agora me estou a esquecer o nome, Cristel
3: Alves Meira,
2: e que me surpreendeu muito porque muitas das vezes eu sinto que os retratos do Portugal real ficam um bocadinho aquém da realidade, e neste caso é feito por alguém que viveu ali e que esteve de facto naquela aldeia, e é um filme muito, muito interessante e muito bem conseguido.
3: E eu também acrescento o Unfolding como um belíssimo filme que na altura também falámos. É um filme português, mas é uma produção passada na Escócia com um toque também muito britânico, mas sobre, de alguma forma, as questões da precariedade e das questões laborais, e é um filme muito, muito interessante muito subtil ao mesmo tempo, e com um desempenho absolutamente extraordinário da Joana Santos.
2: E ainda o Nação Valente, do Carlos Conceição.
3: Sim, sim, exatamente.
2: São assim os top 4 que nós referimos várias vezes nos últimos anos.
1: Olha, temos aqui o Tiago.
0: Boa noite, Alvin e cinéfilos. Sou Tiago de Viana do Castelo, para dizer que sou fã dos cinéfilos e que com muito agrado dizer que estarei na próxima sexta na festa na Musa. E tenho uma pergunta para os cinéfilos, que é: imaginem que eu vou a um date como pessoa e vou ver um filme. Que filme é que aumentarias probabilidades de eu ter sorte com essa pessoa, seja um rapaz, rapariga ou algo no meio disso? O que é que recomendariam para eu me safar? Portanto, no fundo, um abraço, camaradas.
1: Esta pergunta é ótima.
2: Há várias formas de abordar esta questão. Se queremos ver o filme, é que pode ser um filme muito interessante e que não vá ter ninguém na sala. Portanto, aí gera-se. Queremos estabelecer uma ligação cognitiva ou intelectual? Então, se calhar vamos ver assim um filme desafiador, uma coisa assim independente, vamos a unir mais da vida. Temos, já viste Tarkovsky e tal, e vê-se o que é que acontece.
3: Podemos ver também o Campo de Miasma, recentemente, que é um filme com uma enorme sensualidade.
2: Sim, mas lá está, né?
1: Mas acho que tem que haver alguma sensualidade
2: para ficar numa ambiência. Não, porquê?
1: Então, o que é que ele perguntou?
2: Conta-me mais, Fernando.
1: Ele está a falar no contexto de date.
2: Eu não acho que tenha. Eu já tive aventuras com filmes que não tinham senso. Mas não interessa.
3: Pode ser uma comédia romântica, não é?
2: Pode, claro, mas também pode ser um filme de terror. Susto e tal, abraço.
3: No caso, o Campo Miasma dá um pouco. Não, comédia romântica não tem, mas tem esse lado de terror e de sensualidade ao mesmo tempo.
1: Então, espera lá, estou aqui a ver as vossas sugestões. Então, e se fosse. Deixa cá ver. E se fosse. Se fosse este.
5: Se é um final. No parece que vaya a ser feliz. Olvidas que es una ficción. Y que soy yo la que elige el final. ¿Quién te crees que eres para salvar a nadie? La ficción no tiene ese poder.
1: O que é isto?
3: É o filme, é o Natal Amargo.
2: Há malta que tudo o que é falar em espanhol acham que é caliente. Portanto, é possível que...
1: Eu sou uma dessas pessoas.
3: E os filmes do Almodóvar têm muitas vezes um lado bastante caliente.
1: Eu adoro ouvir falar espanhol. A sério, pá, é verdade.
2: Para ver este filme espanhol, wink wink.
1: Pisca logo o olho. Não sei, há qualquer coisa quando vejo cinema espanhol. Eu gosto mesmo.
2: Não, claro, nada.
1: Eu acho super exótico.
2: Pá, é já aqui ao lado, mas...
1: Eu sou se falar espanhol, eu apeteço estar sempre a ouvir.
5: É o final.
3: E se é só espanhol de Espanha ou se for da América Latina também serve?
1: Não. Eu acho que quando é de Espanha, é aí que eu gosto. Juro que sim. Mas espera, nós temos outras coisas, reparem nisto.
6: He looked at me! 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
1: Isto é o quê?
2: Olha, João Turgal...
3: Que dor nos ouvidos.
2: É um indivíduo comprometido. E bem comprometido. O homem está ótimo. Só para afastar as potenciais, sexta-feira, calma. A questão é, se algum dia João Tregal estiver na solteiragem e alguém lhe quiser fazer, né, coisa, pá, se sugerirem o Mad Max é vê-la fugir do outro lado da rua.
3: Respondendo à pergunta do Tiago pela negativa, de há pouco, o Mad Max Fury Road, que é este filme, é o oposto para um possível date.
2: Sim, sim.
3: Ou seja, se quiserem afastar o date ou...
2: dizer, não te conseguias concentrar
3: ou
2: nunca.
3: Ou garantir que não é um date com esta barulheira toda...
1: Tá. Mas achas patético o Mad Max?
3: Não, eu não acho patético, mas é um filme que do ponto de vista pessoal não me diz nada. Ou seja, o filme é...
2: eu nunca tive num deserto sem gasol.
3: É irascível em termos de som, em termos de imagem, mas é impossível não valorizar a fotografia, por exemplo, do Mad Max Fury Road. Só que é um filme que eu não gosto rigorosamente nada. E eu acho que não tem que haver vacas sagradas no filme. Ou seja, no cinema. Se há alguém que não gosta nada do Padrinho, tá, é legítimo.
1: Espera, peraí, tu dizes que não há vacas sagradas no cinema?
2: Em lá nenhum.
1: Não há.
2: Vaca sagrada só...
1: Hitchcock não é uma vaca sagrada. Não. David Lynch não é.
2: Nada, se começas a abrir exceções de vacas sagradas, de repente tudo pode ser intocável. E não pode ser. Tem que poder ter. O Hitchcock é uma vaca sagrada no sentido dos filmes que fez, mas há bocado falavas de cancelamento. Uhum. Se há que realizador e autor mais cancelado que o Hitchcock por causa da forma como ele se comportava fora do set, e no set é difícil encontrar.
1: Como é que ele se comportava no set?
2: O Hitchcock tem uma história muito curiosa, em que ele, enquanto fazia o Lifeboat, uma atriz perguntou-lhe: Sr. Hitchcock, qual é o meu melhor lado? E ele disse: minha querida, estás sentada nele. Então era este tipo de... isto é uma mulher, sim, do Hitchcock ao lado.
1: Claro,
3: isso aconteceu várias vezes, mas lá está, eu acho que é impossível dizer... uma pessoa pode não gostar nada dos filmes do Hitchcock, ou até no caso do Mad Max, ou seja, mas é impossível dizer que o filme é... terrível, ou seja, num certo sentido.
2: Sim, também porque
3: e no caso de uma obra como a do Hitchcock, pela sua diversidade, claro, e pela marca que teve em tantos realizadores, é difícil alguém dizer: não, Hitchcock não vale nada.
1: Parabéns.
3: Outra coisa é dizer que não gostas, e é possível,
1: Nolan.
3: Legítimo. O Nolan?
2: Nolan,
3: o Nolan não tem muitos anticorpos. Essa então é que não é nada uma vaca sagrada.
2: Porque, não, tudo.
3: Porque queria
1: sim,
3: muito...
1: não. Eu já tinha passado. O capítulo das vacas. Já estava.
2: Já não está uma vaca.
1: O Nolan, como é que vocês o veem?
3: Há gente que adora o Nolan, que considera que o Nolan é a última Coca-Cola do deserto. Há pessoas que odeiam o Nolan por vários critérios, por ser muito expositivo, por ser muito pedante, por outras critérios e mais alguns, por ser muito popular também, eventualmente, por uma certa pseudice, vamos chamar-lhe assim. Eu situo-me exatamente nesse caso, exatamente no meio. Ou seja, há Nolans bastante bons, há Nolans bastante maus e há Nolans intermédios.
1: E o Nolan do Odisseia?
3: Olha, é um Nolan, para mim, bastante intermédio, mas para a Mota é
2: mais,
3: super...
2: Mais para o bom do que claramente para o intermédio, no meu caso.
3: Mas eu acho que tem alguns dos defeitos... O Nolan tem excelentes ideias. Muitas vezes tem ideias a mais e tem uma dificuldade em, num filme só, juntar as ideias todas. E um dos problemas para mim do Nolan, e nos filmes em que eu menos gosto, é uma necessidade muito grande de expor algumas questões narrativas ao espectador da forma mais básica possível.
1: Olha, e a vossa festa? É aberta ao público?
2: Então não é.
3: Venham todos, então não é aberta ao público.
2: Não é outra coisa.
3: Sim, então como não?
1: Espera, como é que vai funcionar a festa?
2: Opa, vai ser uma festa extremamente dinâmica.
3: Então é assim, vai haver
1: uma festa extremamente dinâmica.
2: São os melhores.
3: É um quiz de cinema a abrir.
1: Vai haver um quiz de cinema?
3: Vai.
2: Dinâmico.
3: Na verdade, esse é mesmo interno, na medida em que um dos apresentadores de quiz, para além do grande Tiago Oliveira, é João Trugal, portanto, okay. Ou seja, é o próprio.
2: Mito.
1: Um quiz só de cinema, isso é bom.
3: Essa premissa
1: é boa. Em que sítio é que vai ser?
3: É na Musa de Marvila.
2: João Trugal tem um historial de fazer quizzes em Lisboa. Ele é o rei do quiz em Lisboa.
3: É verdade.
2: Veio de Coimbra ensinar o quiz
3: já
2: em Lisboa.
3: Já faço quizzes há 14 anos.
2: É verdade.
3: Desde 2012.
1: Desconhecia totalmente.
3: Inclusivamente, eu creio que os quizzes no Porto começaram quando... Porque na altura, ou seja, eu jogava quiz em Lisboa. E quando fui para o Porto, não havia quizzes para jogar. Então a única solução era criar. E na verdade acabou.
1: E foste ao Porto também?
3: Não, estava a viver no Porto, na Academia RTP. Nessa altura.
2: Convidaram-no.
1: Espera, tu és da Academia RTP?
3: Não, foi aí que nós nos conhecemos.
2: Nós nos conhecemos em Vila Nova de Gaia, nossa
1: cheguei alma mater. Cheguei lá a falar.
3: Sim, eu bem sei.
2: Estávamos lá também.
3: Nós estávamos, exatamente.
2: Estávamos na audiência, olhar para ti e dizer: olha, o senhor Alvim, tão famoso, um dia vai nos convidar.
3: Era para mais o Mota, eu acho que sou muito mais velho, mas o Mota era um garoto na altura.
2: É verdade.
1: Garoto Mota.
3: Sim, mas pronto, é o quiz de cinema a abrir. Nós já fazemos, eu e o Tiago já fazemos quizzes na Musa há alguns anos e achámos que era uma boa quiz generalistas, e neste caso dois por mês, e neste caso achámos que era uma boa ideia eventualmente poder fazê-lo para abrir a festa, começar às 7, depois a partir das 10h30 temos DJ sets.
1: Quem?
3: Temos das hermanas aqui da casa, Marta Rocha e Inês Henriques, e o grande Manuel Pereza, realizador do Porto Sol.
2: Entre outras coisas, sim, vai uma estreia. Nunca foi dito.
1: Mas vocês não passam música?
3: Não, nós passamos a fechar.
2: Fechar com chave de ouro.
3: Ou de bronze, ou de latão, ou do que tu quiseres.
1: As nossas grupos vão ficar loucas.
2: As nossas, sim, tem sido muito difícil conseguir as mensagens.
1: Deixa-me aqui colocar a Silvia.
7: Olá, Bravaral. Olá, Alvin. Olá, aos convidados. Então, mas como é que é isto? Estou a ver um podcast sobre cinema e eu não saber disso.
3: Oh, diabo.
7: Não estou a perceber. Alvin, tu fazes mesmo serviço público.
1: Pois fazes.
7: Parabéns. Realmente estás sempre a querer que o teu público seja mais culto. Pessoas incríveis, que nós somos, claro. Eu adoro cinema, adoro. Tenho vários filmes, gosto de tudo, vou a tudo. Top Guns, Árvore de Vida, vi agora o Odisseia e achei aquilo incrível. Mas eu acho que os filmes é ver-se... Não há um filme preferido, acho eu. É como aos livros, tem que se ver na altura certa. Porque um filme pode ser bom e vermos na altura errada e não gostarmos dele. Pronto, estou a perceber. Um dos meus filmes favoritos é o In the Mood for Love. Tudo aquilo, acho aquilo romântico.
1: Ao com o meu marido,
7: quando começámos a namorar, eu fiz ele ver aquilo. Olho para o lado e está uma pessoa a roncar. Como é que se pode fazer a uma pessoa em que o filme favorito é o Rambo?
2: É acabar direto.
1: Exato, pode ser acabar direto. O Nuno.
8: Em resposta àquele ouvinte que estava a pedir conselhos para um filme, para um date, não vais ver o Closer. Cada vez que eu vi o Closer, o filme do Mike Nichols, eu terminei as relações amorosas em que estava. Por isso é um filme brutal. Mas...
1: É, este conselho é bom. Porque há filmes e até livros que às vezes podem levar até
2: É verdade.
3: O cinema tem uma capacidade muitas vezes de abrir a tua mente e repensar a tua vida. Aliás, é um bocadinho essa. Às vezes é tu pôres em perspectiva a tua vida e os teus desejos e as tuas ambições, olhando depois muitas vezes para a sala de cinema.
1: Vou-vos contar hoje uma história. Vou contar a vocês e a todos os ouvintes. Eu acho que nunca a contei. Se a contei, perdoem-me, é possível. Mas a verdade, há muitos anos eu tinha um relacionamento, e esse relacionamento estava a passar por um período frágil. E eu dei uma festa em minha casa, entre as várias pessoas dessa festa, estava uma vidente que na altura não era muito conhecida, mas depois tornou-se. Era a Zila.
3: E lançou-te as cartas.
1: Espera. Não, foi muito pior do que isso. A festa continua, as pessoas todas muito divertidas, copos e tal, e não sei o que. Depois aquilo acaba, a Zila fica ainda mais um pouco. Não estava só a Zila, mas já estavam poucas pessoas. E a pessoa com a qual eu tinha esse relacionamento, que estava num período frágil, disse, então podes-me lançar aqui as cartas.
2: Nunca fazer. Sou contra.
1: Logo, quando isso aconteceu, eu olhei assim, isto vai acabar mal.
2: Claro.
1: A Zila lança as cartas e diz assim, estou a ver que está... Ah, importante, a Zila não sabia que eu tinha relacionamento com aquela pessoa.
2: Ah, de todo.
1: Não sabia. Não sabia. E isto também é importante para esta história. Ela lança as cartas e a primeira coisa que diz é assim, estou a ver que tens aqui um relacionamento. Mas este relacionamento não vai a lado nenhum. A pessoa com quem isto não vai a lado nenhum, isto... Estás a perder o teu tempo.
3: E durou mais quantos dias?
2: A solução é namorar com
1: durou
2: o vidente.
1: Durou muito pouco tempo.
3: A solução é o quê?
2: A solução é namorar com o vidente. E nunca falha.
1: Não é uma boa história. Não,
2: é uma boa história.
1: Se há um filme que também faz pensar e não sei o quê, tu sais dali e...
3: E o Closer está... E o próprio In the Mood for Love também.
2: Eu fui ver o Gone Girl uma semana antes de acabar um relacionamento.
3: Olha,
2: porque a pensar, queres ver que esta me vai cortar o pescoço?
3: Por acaso, eu não sou, vários filmes, e o In the Mood for Love era outro filme tem esse lado. Estava a dizer que era um date, mas ao mesmo tempo também é um filme muito desencantado sobre uma relação e sobre um amor inalcançável.
2: Já falámos aqui do Invite. O Invite é o tipo de filme que para algum tipo de casais pode gerar algum tipo
1: de incómodo.
2: Já pensaste em alguma destas coisas? Que na verdade é saudável. Eu pelo menos acho que a melhor coisa nas relações é poder-se falar sobre tudo.
1: Mas para dizer, o que tu estás a dizer, não é, tudo por causa desta mensagem deste ouvinte. É verdade, os filmes, um dos seus objetivos é de facto fazerem pensar, mas
2: idealmente, sim.
1: Mas às vezes podem causar problemas. Há algum filme que já vos perseguiu?
2: Olha, de vários. Eu quando era miúdo tinha fobia a um filme e só conseguia estar sem a fobia, sem o medo absurdo. Eu tinha 8 anos, entende-se, enquanto via o filme. Então é capaz de ainda hoje ser o filme que eu vi mais vezes na minha vida.
1: Qual?
2: O Godzilla. De 98.
3: Que tu já trouxeste para filme a não ver.
2: É, dos piores filmes sempre, mas eu tinha um pânico total daquele filme. Então persegui-me, sim, esse filme persegui-me. E tu?
3: Eu acho que perseguir, eu acho que não há nenhum filme que eu tenha...
2: Citizen Kane perseguiu-me, porque havia malta que dizia, queres ser realizador e nunca viste?
3: Olha, nem de propósito, voltando ao Mad Max, lembro-me de ser garoto, e a música da Tina Turner, do We Don't Need Another Hero, era uma
2: grande
3: música
2: que
3: me perseguia, ou seja, tinha essa ideia de ser uma coisa que eu desatava a chorar quando ouvia aquela música. mas haver um filme que me persegue, acho que não consigo me lembrar.
1: Peraí, e o filme que vocês mais choraram? E eu posso dizer, se calhar é surpreendente. O filme que eu mais chorei, para além do Bambi, não era uma criança, mas em idade adulta, o Morrer em Las Vegas. Lá está, com o Nicolas Cage.
2: Sei.
3: Olha, mas não diria que era esse o filme, ou a minha escolha, muito mais clichê.
2: Um filme bastante
3: ser o filme que eu mais chorei, talvez, mas também, pronto, é uma homenagem, ao mesmo tempo, é um filme muito triste, mas ao mesmo tempo uma carta de amor ao cinema, que é o cinema para isso.
1: Gosto.
2: Tu?
3: Mas...
2: tantos. Rei Leão.
1: Não.
2: É o que é? Eu fui ver Toy Story 5 e chorei imenso. Eu choro muito.
1: A Toy Story é claro que se chora. É impossível não chorar.
2: Eu choro em tudo. Nos primeiros 10 minutos do Up eu estava pronto para me ir embora. Sei lá, no último ano acho que o Hamnet foi o filme que me fez chorar mais.
3: Sim, olha,
2: mas o filme é feito para fazer chorar.
3: Eu acho que é possível. É possível. Tu chorares muito num filme
2: e não achares o filme genial.
3: E o Hamnet é um caso em que estamos a concordar.
2: É um bom filme.
1: As Pontes Madison County, convenhamos.
2: Excelente filme. Não me fez chorar, mas é excelente filme. Mas produziu emoções. Não ao ponto do choro.
3: Mas tais como?
2: Tais como melancolia, tristeza, mas não choro.
3: Mas achei estranho não dizeres da Árvore da Vida. Porque eu lembro-me sempre...
2: Não chorei no Árvore da Vida.
3: Não?
2: Não.
3: Ficaste
2: só para aí na de quarta ou quinta vez que vi o filme é que chorei.
3: Quarto,
2: sim, malta,
3: quarto,
2: sim, eu vi o filme
3: vez,
2: quatro...
3: quarto,
2: sim, sim, sim. Há filmes que demoram a produzir efeito, não é?
1: Legal. Qual foi o filme que mais vezes viste?
3: Talvez o Era Uma Vez na América. Mas assim, atenção, eu não sou pessoa de...
2: 4 horas?
3: Sim, sim,
2: mentira,
3: seja,
2: total.
3: Não, vá, pronto.
2: Nunca na vida.
3: Não,
2: mentira.
3: Se quiser, não, vamos lá.
1: Adoro a expressão mentira total.
3: Se quiser, depende. Ou seja, acho que os filmes que eu mais vi provavelmente serão tipo o Sozinho em Casa, o Karate Kid.
2: Ah, está, Daniel Sam.
3: O Regresso ao Futuro. Mas se pensar os filmes que mais vi, vá 3 ou 4 vezes com outro olhar, com um olhar mais adulto, talvez tenha sido o Era Uma Vez na América, porque eu também não sou pessoa de ver, ao contrário do que o Matheus está a dizer, vi 3 ou 4 vezes Árvores da Vida,
2: sim, sim.
3: Eu não sou pessoa de repetir filmes muitas vezes.
1: Na adolescência o filme que mais vezes eu vi foi O Clube dos Poetas Mortos.
2: É.
1: Mas depois, talvez... nunca mais o vi, na verdade.
2: O que é que tu achas sobre rever filmes? Eu tenho uma amiga minha que diz...
1: Eu não tenho por hábito
2: de fazê-lo. Nunca revejo um filme. Não vale a pena. E eu discordo em tudo.
3: Eu também discordo.
2: Completamente
3: também discordo.
2: Desta noção.
1: Até porque... Eu não revejo, normalmente. Mas há um filme, O Regresso ao Futuro, que eu confesso que quando o vejo... apetece-me revê-lo sempre. Sabendo exatamente que cenas é que seguem, apetece-me rever aquilo tudo. Acho que envelheceu bem.
3: A minha memória também estava fraca. Certamente o filme que eu mais revivo terá sido o Pulp Fiction.
2: Porque, sério?
3: Sim, sim, sim. Esse terei visto, nos tempos da faculdade, terei visto, sei lá, 10, 12 vezes.
1: Então qual é o vosso realizador de eleição?
2: É o
3: Bafo. Difícil. Lá está. Isso é aquela. Tal como há pouco ouvinte, a Sílvia dizia que não há um filme preferido. E se calhar também é difícil dizer.
1: Vou fazer a pergunta de outro modo.
3: Mas eu vou dizer um.
1: Qual foi o realizador que vos desiludiu menos?
3: Pá, o Hitchcock, talvez, pode ser.
2: Nós no podcast estamos sempre a fazer esta piada, que é, eu digo que tenho uma religião e a minha religião é o Paul Thomas Anderson, porque acho que dos últimos anos e dos últimos criadores e autores em Hollywood ele é claramente o mais interessante, tanto que ele vai fazer um filme concerto agora com o Cameron Winter, com o cantor dos Geese, e eu estou em pulgas para ver o concerto e nem ligo assim tanto a Cameron Winter, acho aquilo muito bonito e tal e coisa, mas não seria algo que eu pagaria para ir ver ainda, porque não sou assim tão fã, mas estou-me a querer tornar fã para querer ver o filme do Paul Thomas Anderson.
3: Ou seja, eu nem era fã, nem gostava, mas na verdade já gosta por causa do Paul Thomas Anderson.
2: Exatamente.
1: Olha,
3: mas eu acho que é possível também teres um realizador que adoras.
2: O Fincher é basicamente a minha maior influência, uma das coisas que eu mais gostei durante até o Rede Social, e a partir daí, o último filme, por exemplo, foi uma desilusão.
3: Eu adoro a maior parte dos filmes do Scorsese e não gostei, por exemplo, muito do Silêncio, aquele lado mais religioso dele, que eu acho que era muito mais feliz no Evangelho segundo Jesus Cristo. O Evangelho, é de Saramago. A última tentação de Cristo, exatamente. Ou seja, é possível tu teres um realizador que gostas da maior parte da carreira, isso não quer dizer, lá está, voltamos à história das vacas sagradas, de poderes já ver os seus momentos fracos, todos.
1: Já agora, deixem-me só recordar que a festa dos cinéfilos que ninguém pediu vai ser esta
3: sexta-feira na Musa de Marvila, em Lisboa.
1: A partir das 7 da tarde, com Las Hermanas, não é? Também
3: Hermanas Sisters.
1: Hermanas Sisters, assim é que é. Pedro Mota e João Turgal serão os últimos a passar a música.
2: Pedro Mota, aí estarei.
3: Daniel Mota.
2: É inacreditável. E eu já disse à ação este homem, ele não consegue tirar o meu nome, pá, é inacreditável.
1: Daniel Mota e João Turgal. E pelo meio, como é que se chamavam os outros?
3: Manuel Pureza.
1: Ah, exatamente. Manuel Pureza, que vai passar a música. Tudo isto será na Musa de Marvila. Importante, temos aqui uma colega que quer entrar. Quem é? Quem é que será? A pessoa que... Quem é que será a colega que quer entrar?
9: Olá, cinéfilos. Eu gostava de perguntar ao Daniel Mota, no seu hipotético futuro filme de ficção, quem é que seria o argumentista? E dá para pedir qualquer pessoa do mundo, vivo ou morto.
2: Peraí.
9: E também gostava de avisar a produção do programa, que quando acabar a emissão, o João Turgal vai certamente esquecer-se de alguma coisa aí. Pode ser uma carteira, chaves do carro.
2: Nunca, nunca aconteceu. Nunca aconteceu. As palavras tão certeiras foram ditas na Rádio Nacional.
1: Olha, está, Mariana Oliveira, que é aqui.
2: Também já foi convidada.
1: De RTP Antena 3. Turgal, esqueces sempre de coisas. Isso revela déficit de atenção. Será que tens?
3: Completo, não sei se tenho, mas esquecer de coisas é. Eu acho que tenho um déficit de atenção muito grande nesse aspecto dos bens materiais. Uhum. E que, que me faz um pouco de confusão, às vezes sou um bocado focado do ponto de vista até das nossas organizações, se calhar até sou mais focado de nós.
2: Tu não vais fazer a autoelogia, mas eu faço. Eu nunca conheci ninguém que não tivesse agenda física e que se lembrasse das horas e dos dias a que tudo acontece, e João Turgal é capaz de fazer isso. Ele não tem agenda e tem
1: melhor cabeça, risco,
2: claro, mas depois esquece da caneta em todo lado. Mas
3: responde lá à pergunta da Mariana, que é bastante mais importante.
2: Padishevski. Se eu pudesse escolher um argumentista vivo ou morto, era o argumentista do Network, que eu acho que é dos melhores, se não o melhor argumento de sempre.
1: E tu, okay, já agora, melhor argumento de sempre para ti?
3: Melhor argumento cinematográfico? Ou seja, o argumento em si, não é o argumentista?
1: Sim, o argumento em si. Eu voto no Old Boy.
2: Ah, pois.
3: Olha, para o Parque Chanuk é
2: sendo
3: uma...
2: Sendo como não é totalmente original, mas sim.
3: Pá, talvez o Vértigo.
2: O Old Boy é os meus top 3, amigo. Não,
3: mas
2: sei,
3: quer dizer, eu acho que é lançar, eu acho que é mesmo difícil criar um panteão. Eu não martirizo nada, deixa-me só acrescentar aqui uma outra, porque Três Oliveiras, agora que estamos aqui a falar também, entre colegas, há pouco referiu um filme cancelado, que é A Entrevista com o James Franco. Um filme que chegou a ser, isto há mais de 10 anos, chegou para ser projetado e depois acabou por não ser concretizado.
1: Mas porquê?
2: Porque, portanto, há digamos, uma entrevista com o líder norte-coreano e no final ele explode com uma bomba.
1: Eu
2: na verdade, nunca compreendi essa...
3: Mas, na verdade, isso não chegou a ser feito depois com o Borat?
2: A entrevista é essa, o piloto, a narrativa do filme, em que o James Franco é um apresentador de talk show que vai à Coreia do Norte fazer uma entrevista com o grande líder, que não faz cocó. É o que está no filme. E depois foi cancelado porque, na verdade, não deixaram que isso saísse, mas enfim, mas o filme em si não é relativamente inofensivo.
1: O James Franco também saiu um bocadinho de cena. O James Franco, há que dizer, acho que com alguma justiça, que foi o pior apresentador dos Oscars de sempre.
2: Sim, sim. Talvez claramente dos piores.
3: E talvez por isso tenha feito depois, tenha recriado The Room, que é considerado também um dos piores filmes de sempre.
2: Sim, sim. O James Franco foi péssimo, mas também, não sei se foi nesse ano, se foi no ano a seguir ou no ano anterior, em que o John Travolta tem a pior pronúncia de um nome da história dos Oscars, em que ele tenta dizer o nome da Idina Menzel e sai qualquer coisa como Idina Menzel. Ninguém percebe que nome é que ele está a querer dizer. Portanto, os Oscars são cheios de momentos.
1: Aliás, vocês debruçaram sobre os Oscars de 1957?
2: 6 e 4 e 3.
3: Começámos em 20 e nós começámos na primeira edição. Ou seja, naqueles episódios do Oscar, começámos na primeira edição.
2: Era a ideia original do podcast.
3: E já estamos. A ideia original era isso, ou pelo menos alternado, fazer um episódio com novidades e um episódio dedicado aos Oscars. Depois estamos a fazer muito mais novidades e às vezes os Oscars acabam por ser quando há uma semana mais fraca em termos de cartaz e de estreias. Mas sim, já vamos na 30ª edição, ainda que lentamente. E acabar por ser um pretexto, não para falar só do vencedor do Oscar, que às vezes é muito desinteressante, mas por uma temporada e um período do cinema.
1: Peraí, as pessoas agora estão, como direi, quase que à espera de que algo que não seja expectável aconteça nos Oscars. Tivemos o murro do Will Smith, tivemos o engano no La La Land. Há quem diga que foi um engano que prejudicou a história do cinema. Há muitas pessoas que diziam que devia ter sido o Moonlight.
3: Foi Moonlight.
1: Não, foi Moonlight, exatamente, sim. Mas que devia ter sido o La La Land, sim, exatamente. É o contrário. Vocês não?
3: Não, não, eu sou super. Eu acho que o Moonlight é um excelente filme, e até um excelente filme do ponto de vista social, mas para além quase de uma espécie de um lado onírico muito interessante, o La La Land, não só não sou fã de musicais, como acho que não é nem de perto nem de longe o filme mais interessante do Damien Chazelle.
1: Já agora, porque estamos quase no final desta emissão.
3: Delpin.
10: Basicamente vim para pôr isto na ordem.
11: Olá, meu nome é o Edson Lisboa e eu vim do Maranhão.
12: O meu nome é Edith Queiroz e nasci em Coimbra.
13: Olá pessoal, eu sou o Pedro Santo, nascido em Leiria, no Hospital Dom Manuel de Aguiar.
14: Olá, eu sou o António Dias Vasconcelos Dias, sou do natural de Lisboa.
15: Olá, sou a Teresa Vieira e nasci em Lisboa.
16: Eu sou Cristal Alves Meira, nascida em Monterrey, em França.
17: Olá, eu sou a Joana Ribeiro, nascida em Lisboa.
18: Olá, sou Jana Tiami e nasci em Bruxelas.
19: Eu chamo Nuno Marco e sou de São Domingos de Benfica, vírgula Lisboa.
20: Eu sou a Kitty Furtado, estou aqui para falar então dos aspectos problemáticos do Gono e do Wind.
21: Olá, o meu nome é Bruno Caetano, nascido em Portimão e crescido em Santo André, Vila Nova de Santo André.
22: Olá, chamo João Gonzalez, nasci no Porto e vivo em São Médio em Festa.
23: Olá, eu sou Inês Lajinha e nasci em Lisboa, não é muito entusiasmante.
24: Chamo Ricardo Vieira Lisboa e sou de Lisboa.
3: Convidámos a Mariana. Olá, Mariana. Mariana.
25: Olá,
3: Mariana.
25: Obrigada pelo convite.
26: Olá, meu nome é Pedro Florencio e sou nascido em Lisboa, Lisboeta de Gema.
3: Olá, eu sou o Gonçalo Madail.
1: De Aveiro.
27: Olá, sou o Pedro Soto, sou um dos diretores do Festival Motel X e realmente eu nasci em Lisboa.
28: Então, Vera Barreto, nascido em Aveiro.
29: João Canis, nascido no Porto.
1: Ora está, e também João Moreira e Pedro Santo.
30: Então, já viu que o Trugal tem agora um podcast, como é que é aquilo? Os críticos, não é? Tipo aquela coisa que ele tinha no Facebook, a falar de cinema e... Opa, e é com um gajo que é o Mota, não sei o que é o Mota, sabe o que é o Mota?
31: Não sei e também não vou ouvir esse burro.
1: Estamos quase a terminar este programa com os cinéfilos que ninguém pediu.
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3: É bem verdade, estamos quase no final desta emissão. Antes disso, Rita.
4: Queria aproveitar esta ocasião para pedir ajuda aos cinéfilos e a quem me puder ajudar, por favor, porque eu também adoro cinema, gosto muito de ver filmes e gosto muito de ir ao cinema, mas tenho um problema com o som. Sinto que as salas de cinema têm sempre o volume muito alto e não estou a falar apenas das salas mais comerciais. Recentemente fui ver um filme ao Cinema Trindade e acho que estava muito alto, mas parece-me que o resto do público não partilha muito desta noção, por isso eu assumo que é um problema meu. E eu sei qual é a importância do som em qualquer filme, como é evidente, portanto ajudem-me aqui com isto, alguma dica para mim para poder continuar a ir ao cinema e desfrutar de filmes sem sofrer demasiado com o som?
5: Podemos dar dicas aborrecidas e técnicas. Pá, existem tampões que deixam passar as frequências todas de forma igual.
3: Eu tenho uns.
5: Portanto, reduzem, não estragam os graves e os médios e os agudos, mas reduzem o som de forma total e completa. Sim. Portanto, se existe, isto pode ser hiperacuidade, pode ser uma condição clínica de audição muito elevada. Eu gosto do som quanto mais alto melhor, portanto, mas eu sou duro de ouvido.
6: Mas porque em termos de posicionamento nas salas, acho que é um
5: pouco. Não há nada a fazer.
6: É isso.
5: Quanto mais no centro, melhor. Menos volume de cada um dos lados, mas o melhor é comprar bons tampões.
6: É mais espalhado, pelo menos.
3: Olha, e um filme que recomendem? Agora,
5: com o volume muito alto, eu diria para neste momento ir ao cinema ver o Digger.
6: O Digger eu não recomendarei, de certeza. Temos o nosso episódio desta semana com o momento Funny Games. Fizemos aqui uma brincadeira no início. Mas garantidamente podemos recomendar o Prime Time, que Sim. estreou na semana passada. É um filme sobre as perversidades televisivas e, se houvesse justiça, valeria finalmente uma nomeação a um grande ator chamado Robert Pattinson.
3: Já agora dizer que realmente receberam aqui uma mensagem do Joaquim de Cantanheda a dizer: amigos, não falaram no Digger, fracasso de Tom Cruise? Pergunta, um abraço. Já agora uma outra mensagem: os convidados já foram coagidos a dar uma boa crítica sobre um determinado filme,
6: não,
3: mesmo não revelando
6: não,
3: o nome
6: não,
3: do filme.
6: Não.
3: Boa noite, presumo que são incontáveis as vezes que os convidados estiveram em salas de cinema. Alguma vez assistiram a um filme digno de contar que aconteceu na sala de cinema?
5: Ui, peraí, mas são muitas perguntas.
3: Gosto muito de cinema, penso que ouço os cinéfilos desde os primeiros episódios. A dinâmica entre o João e o Daniel prende o ouvinte. Gosto especialmente dos episódios dos Oscars e de voltar a ouvir o episódio sobre um filme que acabei de ver. Parabéns aos dois, é o que dizem.
5: Obrigado.
6: Muito obrigado, acho que é difícil também responder um filme.
5: Muito rápido, se o Digger é um fracasso do Tom Cruise, não, é um fracasso do Inharito, o Tom Cruise vai muito bem e praticamente salva o filme.
6: É um fracasso mútuo, mas na verdade o Tom Cruise não tem responsabilidade porque era difícil. Mas o Mota finalmente foi convertido aos filmes de
5: Inharito. Não, calma lá. O Inharito fez dois filmes decentes, O Amor Cão e este.
6: Muito mais pelo caminho, mas também não dá muito, já não temos muito mais tempo para explorar isso.
3: Mais tempo nenhum, deixem-me só dizer que João Turcal e Daniel Mota, os dois fazem este podcast faz 5 anos, parabéns rapazes.
6: Muito
3: chama-se
6: obrigado.
3: Os Cinéfilos que ninguém me pediu, se é a primeira vez que ouvem falar sobre Barelos, ainda bem.
6: E obrigado, pai, obrigado
5: algum dia que seja o primeiro.
6: Obrigado pelos elogios da malta que
3: sim,
6: que
3: é verdade, vocês têm aqui muitos fãs. Dizer que há uma festa grande para comemorá-los, mesmo que só agora tenham um contacto com eles. Esta sexta-feira será na Marvila, muitos de DJs, as hermanas, também o Manuel Pureza e ainda no final, para a grande apoteose da noite, João Turgal e Daniel Mota.
6: Sim, pelo menos Daniel Mota promete grandes moves de dança.
5: Sim,
6: que ele dá tudo,
5: é o meu maior talento.
6: Tudo.
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Muito boa noite e sejam bem-vindos a mais uma edição de Defeitos Especiais, o som nacional da RTP Antena 3. Começamos hoje por dar os parabéns a Paul Simon, no mesmo dia em que sopra 85 velas. Voltamos a Graceland, disco que também este ano sobrou uma data redonda, 40 anos, para ouvirmos este Diamonds on the Sole of Our Shoes. Eu sou o Luís Oliveira, vamos juntos até às 9 da noite. Estamos também, sempre bem calçados, em antena3.rtp.pt. Seguimos com Shopping Mountain, o mais recente dos Ibibio Sound Machine, onde manda o Sangue na Guerra, de Ino Williams, Return to Sender. Sejam então uma vez mais bem-vindos. Fiquem por aí. Vai.

chama-se Quitanda Manda e é o novo single dos nacionais Placa. Jorge Cientista Carvalho na bateria, Márcio Góes nas guitarras e sintetizadores e o baixo de Luís Dix Masquete. Daqui a pouco, Pedro Tenreiro com um mestre maior da Ambient na edição de hoje do Mapa do Tesouro. Ora agora, as coordenadas apontam a Margate, no extremo oriental de Inglaterra. É de lá que chegam os Pigeon, eles que vão marcar presença na edição do próximo ano do Eurosonic como escolha BBC para o festival. Esta chama-se Hype Prototype.

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1: Está na hora do Mapa do Tesouro, Pedro Tenreiro com a obra e sempre também com a lenda de Laraji.
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1: Nova semana no Mapa do Tesouro. Recebemos o Pedro Tenreiro. Olá, Pedro, bem-vindo.
3: Olá, Luís, tudo bem?
1: Tudo ótimo. Hoje traz um histórico, não é?
3: É, hoje trago aqui uma lendazinha. Um senhor chamado Laraji nasceu em Filadélfia em 1943 e é de facto uma lenda da chamada Ambient Music, ou como o próprio lhe chama, música celestial ou para meditação. Ele estudou violino, piano, trombone, técnica vocal, misticismo oriental e explorou instrumentos como a kalimba, a mbira e o zither, que veio a eletrificar antes de ser descoberto por Brian Eno quando tocava num parque de Nova York. Por isso estamos a falar de um académico que tocava na rua. O crucial produtor levou-o para estúdio e gravou Day of Radiance, o terceiro volume da série Ambient, editado em nome de Brian Eno, e este volume foi editado em 1980. Nas décadas seguintes, Laraji editou mais de 6 dezenas de discos, aprofundando as suas composições com o misticismo oriental que continuou a estudar. Autoeditado em cassete em 1984, Vision Songs Volume 1 é um trabalho à parte na sua extensa discografia. Foi registado num pequeno quarto durante um retiro espiritual, com recurso a um teclado Casio e a um gravador de cassetes, e foi recuperado muito recentemente, já talvez há uns 7 anos, pela Number Group. É um disco absolutamente genial, que cruza gospel não no sentido cristão, mas no sentido espiritual mais lato, New Age e o mais puro espírito do It Yourself, para nos dar uma coleção de canções que parece ser o prenúncio de um disco marcante chamado World of Echo, assinado por Arthur Russell.
1: Essa ligação talvez mereça ser explorada. Vamos ouvir a música então de Laraji para o início de conversa da edição desta terça-feira.

0: Laragi. Proposta desta semana, desta edição de terça-feira do Mapa do Tesouro com o Pedro Tenreiro, nome histórico da Ambient Music e também da New Age, embora seja uma expressão que afasta muita gente, eu próprio fujo dela.
1: Eu fujo logo.
0: Como o diabo da cruz.
1: Tenta evitar.
0: Fizeste bem. I Can Only Bliss Out, F-Days, Laragi, primeira de hoje. Pedro, há pouco duas notas. Tu dizias assim, meio ano passa e o número pode... ter escapado, foram mais de 6 dezenas de edições, portanto são 60 discos.
2: Eu não disse isso.
0: Não, disseste 6 dezenas, mas 6 dezenas há.
1: São 60 e não sei quantos.
0: Pronto.
1: Alguns, depois ainda tem alguns singles.
0: E muitíssimas colaborações também,
1: muitas,
0: um nome ainda hoje muito reconhecido. E depois quando tocavas aí no nome do Arthur Russell no final, é alguém cujo impacto é muito aberto, não fica em quem pratica maçonidade com aproximações ao ambiente, nem pouco mais ou menos, não é?
1: Não, eu acho que também...
0: Muitos dos... Sei lá, estou a lembrar, por exemplo, recentemente o John Carroll Kirby, e eu na altura até acabei por falar com ele e falávamos desta participação, ou seja, há aqui uma ideia de um trabalho que... uma curiosidade que a figura também desperta.
1: Produtores de música eletrónica,
0: claro, sim.
1: Projetos de música improvisada, cabe muita coisa no universo do Laragi, e ele consegue... O trabalho dele consegue inspirar e motivar vários quadrantes. O Arthur Russell tem a ver com este disco em particular.
0: Porque este disco também
1: é um disco de canções.
0: E é muito diferente de muitas outras coisas do Laragi.
1: Não tem nada a ver com uma coisa, uma carta, digamos, fora do baralho. É um disco de canções muito lo-fi, muito bedroom pop, e que fazem de facto lembrar o World of Echo do Arthur Russell. E quando eu falo em pronúncio é porque de facto este disco, que não saiu em disco, saiu em cassete na altura, e deve ter sido, foi autoeditado, por isso deve ter sido uma coisa muito pequenina, mas estamos a falar de uma comunidade artística nova-iorquina que se cruzava todo, não é? Toda. E não sei se não
0: há aqui uma contaminação.
1: É, porque o World of Echo sai dois anos depois. Não sei se o Arthur Russell não andou com isto no Walkman.
0: Dificilmente não terá andado, até porque era alguém que tinha também essa tendência para ser um aglutinador de muita novidade e um criador capaz de a reciclar com toda a eficiência. Pedro, vamos terminar com mais uma para este disco de Laragi, no caso Is This Clear, a segunda parte desta canção. O disco que falavas há pouco foi recuperado pelo Número Grupo e continua disponível para quem
1: continua
0: quiser.
1: Completamente disponível, embora tenha sido já reeditado há alguns anos. A Número Grupo, aliás, reeditou mais coisas do Laragi que podem ser descobertas.
0: Laragi, Is This Clear, para o fim de festa hoje. Pedro, um abraço e até quinta.
1: Abraço, Luís, obrigado.

0: Laragia cruzar New Age e Gospel no mapa do tesouro com o Pedro Tenreiro. Novas descobertas alinhadas para a próxima quinta-feira.
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0: Altura perfeita para recordarmos então essa colaboração que falávamos de Laragi com o californiano John Carroll Kirby, que tantas vezes foi banda sonora das emissões iniciais de Defeitos Especiais, Dawn of New Day.

Derhan Nolin, um dos temas que encontramos em Essam, é o quarto disco de originais para os Tuaregs Imar Han, trabalho onde o coletivo, fundado em Tamaransek, na Argélia, alarga de forma nítida as fronteiras sónicas agora estendidas bem para lá do blues do deserto. Os Imar Han passam por Portugal já na próxima semana, concertos agendados para a Casa da Música no Porto e também para o LAV em Lisboa. Agora, Vila do Conde fora de horas, Caminando di Notte, Saravá, são os Sensible Soccers.

2026 fez-se de pequenos sinais para os Sensible Soccers. Primeiro um EP de versões dub com o toque de Midas de Mad Professor, depois três remisturas com DJs e produtores convidados para três novos temas e agora finalmente o longa duração Caminhando de Noite. É quinta-feira, há concerto dos Sensible Soccers no Beleza em Lisboa. Já com o sol a pôr-se, chega-nos a luz da música dos Dirty Column. Tem sido muito difícil escapar a este Time Present and Time Past. Depois das nove, a Isilda Sanches na Antena 3 com Pontos Luz. Boa noite e até amanhã.

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Olá, boa noite, bem-vindos. Façam companhia na RTP Antena 3 durante a próxima hora. Sou a Isilda Sanches, fico até às 10.

primeiros pontos de luz hoje com Cleo Sol e este Force of Love. É uma faixa do álbum Gentlewoman, editado este ano. O disco tem, como habitualmente, produção de Inflow, o homem dos Salt. É, aliás, por isso que continuamos com Salt e este Envious. É do álbum Eleven, editado em 2022. Daqui a pouco, os Espectros, Teresa Vieira, com uma antevisão do Doc Lisboa. No final, temos Som da Mudança, hoje com uma canção sobre rebelião juvenil, Teenage Riot, dos Sonic Youth. Fiquem por aí. Boa noite com a RTP Antena 3.

Stand With Each Other. Esta é a britânica Nubaya Garcia, na remistura da norte-americana Keia. Keia tem concertos marcados para Portugal em novembro, na Galeria Zé dos Bois, em Lisboa, no dia 10, no Porto, toca no dia 12, no RCA Rádio Clube Agramonte. Agora Nomi, ela é americana, tal como Keia, do EP de estreia Sweet Talk, ouvimos Cellophane, depois temos produção nacional.

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Pontos de Luz com produção nacional. Este é St. John Mary em Detonating My Life, faixa do EP Aladdin, editado este ano. Arc Twin, Tito Romão, também tem dedo no disco de St. John Mary, mas ouvimos-lo agora em Plane of Existence, é a faixa que dá título ao novo disco editado este ano. Depois temos a Teresa Vieira nos Espectros a falar do Doc Lisboa, que acontece entre 15 e 28 de outubro.

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1: Contamos com ela sempre às terças-feiras para nos dizer o que podemos ver. Hoje é o que podemos ver numa tela grande, porque vais falar do Doc Lisboa. Olá, Teresa.
2: Olá, Isilda. Boa noite. Sim, acho que é inevitável falarmos de um festival que é das grandes referências do nosso contexto cinematográfico, um festival que tem uma vasta e ampla seleção. São mais de 200 filmes e, portanto, há muito para descobrir, tanto de estreias mundiais como também de elementos mais próximos do passado, seja dos mais recentes ou dos mais longínquos, um pouco de todo o mundo. E acho que é assim uma daquelas oportunidades fenomenais, e há que, de certa forma, lançar um primeiro passo para aquilo que é uma vastíssima programação. E neste caso, como sempre, nós gostamos de olhar para as coisas assim, que não são as mais óbvias, ou seja, não vamos falar de uma estreia mundial neste caso.
1: Embora haja várias, não é?
2: Exato. Portanto, aqui vamos só dar assim um ponto de partida também de um filme que algumas pessoas já poderão ter visto e que agora também têm a oportunidade de ver mais uma vez, que é um filme de 2021, Surface Rights, que é do Canadá, e que é um documentário que podemos dizer que, assim que começa, lança um certo tipo de expectativa que poderá não ser aquilo que vão poder acompanhar sempre no registro do filme. Começa com um rap um pouco falhado, de alguém que está com uma máscara, e não percebemos muito bem qual é que é o contexto, mas percebemos que se está a falar da criação de um filme e que se está a falar de certos props, ou seja, os elementos que se vai levar para a criação do filme. E depois somos seguidos por uma viagem que nos leva até uma igreja, e portanto quebramos um bocadinho o primeiro registro e começamos a perceber aquilo que depois é feito neste filme, que é uma viagem por diferentes registros de comunidades e de elementos diferentes de uma mesma região, no Ontário, no Canadá. E portanto temos deste lado do rapper que faz parte de uma equipa que produziu um filme sobre zombies em 2009 para a parte da igreja, e para depois perceber também que existe esta imagem, uma imagem desenhada e idílica daquilo que se pretendia fazer com aquela região, que era utilizá-lo para a mineração, e que por causa disso também muitas zonas foram afetadas, obviamente, pela parte do urânio. Portanto, perceber também que de uma imagem idílica de uma certa construção, que na verdade veio de um imigrante da Eslováquia, que tentou construir ali também uma certa imagem daquilo que ele teria, que seria o ideal para a região, e que nem sempre acontece. E é curioso também, porque se falamos também deste lado da igreja, falamos desta parte da produção no filme de zombies, temos também a parte de vacas prestígio, digamos assim, ou seja, termos certas vacas que são consideradas topo de gama num certo local, portanto quase aquela coisa de idealizar, mas de colocar muito à prova, à venda, digamos assim, a parte das vacas. Portanto, dá para perceber que é um registro bastante diversificado, não procura expor por completo e tudo aquilo que há para falar de cada um destes elementos, mas vai-nos mostrando pequenos segmentos, e acho que é muito esse o bonito trabalho deste filme, é a observação dos fragmentos, a revelação também de como é um filme. Fico sempre muito interessada e investida quando, por exemplo, temos alguém a preparar-se para dar a entrevista, a câmera encaixa, a pessoa senta-se e tal, ficamos cerca de 5 minutos só a olhar para a cara da pessoa à espera que lhe digam, ok, podes começar, e depois nunca ouvimos nada. São esse tipo de elementos que, para mim,
1: essas coisas que nunca aparecem nos filmes, não é? Embora nos documentários haja sempre aquele compasso de espera, mesmo sendo realistas, para pôr a luz, para fazer qualquer coisa.
2: E que é aquele elemento também que nos mostra que é, não vai haver aqui uma verdade absoluta, não vai ser construído um retrato absoluto de todos estes elementos, são cada um deles bastante complexos, mas é uma apresentação de uns fragmentos, é uma introdução, é uma aproximação para isso mesmo, e acho que é isso também que o filme consegue alcançar muito bem, com uma atenção também para a parte sonora, que é muito à base daquilo que são os elementos sonoros dos locais filmados, das paisagens filmadas, das pessoas filmadas também, sendo que há mesmo esta atenção mais até para o elemento além do humano, que acaba por ser bastante também interessante numa região que acabou por ser também afetada precisamente pela mão humana, e que se calhar serão estas outras mãos humanas que a poderão salvar, quem sabe.
1: No Canadá. Entretanto, este filme vai passar numa das secções do festival, no caso uma das secções não competitivas, chamada Riscos, mas há outras secções, já que estamos nas não competitivas, da Terra à Lua, que são estreias fora da competição, estreias de grandes realizadores do cinema documental, também a Doc Alliance, que é uma seleção de filmes que vêm de festivais parceiros, e o Artbeat, que chama sempre muita atenção porque são documentários sobre música. E só para falar de dois este ano, há um sobre o compositor Nino Rota, Marta, e outro sobre a Kate Bush. O documentário da Kate Bush já foi feito depois da recuperação do Running Up That Hill, feita pelo Stranger Things, mas acho que conta toda a história de Kate Bush enquanto exemplo de mulher que conseguiu ter controle sobre a música que fazia, ficar ela própria com os direitos e
2: ter também feito até hoje, não é?
1: Exato.
2: Nós estamos a falar desta ideia de imagens documentais. Uma das imagens que eu acho absolutamente lindíssimas é de ver pessoas vestidas de vermelho no meio de um campo.
1: Claro.
2: E tudo a dançar. E todos nós sabemos exatamente o que é
1: onde
2: uma
1: é que
2: imagem
1: vem?
2: Marca. Exatamente.
1: De onde é que vem? Kate Bush deixou um grande lastro e ainda bem. Teresa, contamos contigo para a semana.
2: Com mais Doc Lisboa.
1: Com certeza, está combinado. Até lá.
2: Até lá.
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1: A divisão do Doc Lisboa nos espectros de Teresa Vieira, e porque Kate Bush é uma das protagonistas do Doc Lisboa, na secção Artbeat vai ser exibido o documentário The Timeless Genius, que conta a sua história e também fala da sua influência. É com Kate Bush então que ficamos. Ouvimos Running Up That Hill, é a canção mais famosa dela, sem dúvida, também por causa da recuperação recente na série Stranger Things.

Pontos de luz com flores. Ouvimos Andrew Ashong em Flowers. Esta já saiu em 2012, mas eu continuo a achar que é uma canção especial e não apenas por ser longa. Onyatrix Point Never agora, Daniel Lopatin. Este Dim Stars é um lançamento novo, saiu em nome próprio, ou seja, saiu como Daniel Lopatin, mas hoje em dia toda a gente associa a Onyatrix Point Never.

Música portuguesa acende sempre pontos de luz. Estes são os Sensible Soccers. Ouvimos Efeitos Andinga. É do novo álbum Caminando de Notte. Os Sensible Soccers tocam no Beleza, em Lisboa, no próximo dia 15. Já vamos ao Som da Mudança, hoje com uma canção de rebelião juvenil dos Sonic Youth. Até lá, alguma serenidade. Esta é a dupla americana Love Shadow em I Follow Horses.

Música que não passa na rádio. Para hoje escolhi uma canção sobre rebelião juvenil. Achei apropriado numa época em que os tumultos estudantis tomam conta de algumas cidades europeias. Há várias canções que cabem na categoria, mas escolhi a que considero mais literal, Teenage Riot, dos Sonic Youth, canção do álbum Daydream Nation, editado em 1988. Ao que parece, a ideia inicial era fazer uma canção de homenagem a Jay Massis, dos Dinosaur Jr., que nas palavras de Thurston Moore, dos Sonic Youth, era o gênio slacker da altura e devia candidatar-se à presidência dos Estados Unidos. Inicialmente estava previsto a canção chamar-se Rock and Roll for President, mas acabou por ficar Teenage Riot, e ainda bem, assim é um título muito mais carismático. Tornou-se numa das canções mais emblemáticas dos Sonic Youth, chegou aos tops, representa o lado mais direto da banda, muito embora também tenha os seus momentos de noise e distorção. As armas com que os Sonic Youth, Thurston Moore, Kim Gordon, Lee Ranaldo e Steve Shelley revolucionaram o léxico do rock americano. Uma canção enérgica e nervosa sobre a urgência da mudança, que continua a agitar corpos e consciências quase 40 anos depois da sua edição original. Teenage Riot são os Sonic Youth, hoje no Som da Mudança. Depois das 10, a Portugal é de Henrique Amaro. Depois das 11, o indigente Nuno Calado. Eu sou a Isilda Sanches, regresso amanhã às 9. Fiquem bem, aproveitem.

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0: Chegam novas gravações de Mokina, compositora canadiana que reside no litoral português. Indie Folk, gravado neste Full, um novo tema de Mokina a abrir a hora de hoje. Portugal e a terça-feira. Boa noite, bem-vindos.
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Vem por mim é uma das muitas canções de Samuel Lúria que ficou perdida no tempo e que há alguns meses Milhanas descobriu para uma maravilhosa versão. Hoje foi lembrada na Portugal e a fechar uma sequência que incluiu a estreia de António Quintino como intérprete das suas canções. O baixista, contrabaixista que tem acompanhado variados artistas, agora apresenta-se em nome próprio. Recanto é o tema que lança este seu primeiro disco a solo e que teve, precisamente, produção de Samuel Lúria. Novidade recente, Glocal Noise 2026, aqui em parceria com Mafalda Matos, dos Marquise.

Banda que envolve músicos de muitas nacionalidades, Brasil, Portugal e Estados Unidos, os Belinda Rose com os primeiros passos, ouvimos Yesternight, antes Digital Device, outra nova banda que começou a sua rotação recentemente na Portugal, e ouvimos Misty, no início Intenção, os Glockenwise.

As últimas da hora com Black Wizards, 9 to 5, Grand Rack, um trio que começou também a ser divulgado recentemente na Portugal, e ouvimos Tree Line e no início Grifo, um novo tema de Um Corpo Estranho, a dupla de Setúbal, João Franco e Pedro Mota, a preparar a edição de Fábulas Mundanas e Outros Contos de Cantar. Esta é uma das bandas portuguesas com maior projeção internacional, o Estravo. Estamos a ouvir Faceless Ghoul. O novo disco Wasteland acabou de ser editado pela editora britânica First Club.

A violoncelista Laurie Carlston com a guitarra de Francisco Silva produziram Rayleigh Scattering, uma versão longa, uma peça única que marca a segunda gravação de June Carriers, o novo projeto de Francisco Silva. A versão longa está apresentada no disco, aliás o disco é apenas uma peça única deste tema. Acabámos de ouvir a versão editada. Fecho a Portugália de hoje com Tomé Silva, depois Nuno Calado com Indigente. Boa noite.

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Olá, boa noite, sejam bem-vindos a mais uma sessão de Indigente na RTP Antena 3, também disponível em antena3.rtp.pt ou no RTP Play. Mais à frente converso com Jasmine dos Tempers a propósito dos concertos desta semana em Portugal. Para já solto no início do Indigente, Owning e Lil Green Book.

Primeiras duas propostas desta sessão de Indigentos, Owning através de Lil Green Book, logo depois Be Happy para os Kill, e um tema que não tem parado de passar por aqui, Peace com Blocking a Scene You Can't Remember.

segundo álbum para as mães solteiras, Puxa Vida, do qual saquei este Sonho com Fogo. Antes disso, o Peace com Blocking a Scene, You Can't Remember. Daqui a pouco, a conversa com Jasmine dos Tempers. Para já, Boy Archer, Tough Luck, When You Don't Call Me.

Tough Luck When You Don't Call Me Boy Archer, o álbum Get Men, edição deste ano de 2026, excelente disco de resto. Seguimos no Indigente nas noites da RTP Antena 3 com a conversa com Jasmine dos Tempers.

Ao longo da sua carreira, Jasmine tem colaborado muito com artistas visuais. Isso acontece porque são amigos e fazem parte da sua comunidade artística em Nova York. Existe também um lado muito atrativo entre a música e as artes visuais. Ela é muito influenciada pelas artes visuais, mas os artistas visuais sentem também muito interessados pela música. A verdade é que muitas vezes a música é muito mais imediata, é muito mais uma força bruta, emocional, e também pode ser intelectualizada, mas é muito mais fácil o conceito

depois da conversa com Jasmine dos Tempers, no final desta sessão de Indigente, You Got Me Going, para os Monsters, eles que são uma das bandas cabeça de cartaz do Barreiro Rocks, a acontecer no mês de novembro na Adão no Barreiro. E mesmo para terminar esta sessão de Indigente, temos Jack Case com o disco de 2026, chama-se Mirror. Boa noite, take care.

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3: Ora, muito bom dia. Para hoje temos céu aberto norte a sul. As máximas chegam aos 27 graus em Lisboa, Porto, Braga. O Algarve ligeiramente mais quente. Vamos a isto?
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1: Boa noite, bem-vindos a mais uma edição da Caixa de Ritmos no Som Nacional da RTP Antena 3. Primeiros sons para hoje com a assinatura de Quantic, o novíssimo Subterrâneo. Logo a seguir, o alemão Roosevelt.

O produtor alemão Roosevelt, numa espécie de regresso ao passado. Passam agora 10 anos sobre a edição do álbum de estreia homónimo e para comemorar temos edição especial do disco com alguns brindes, como seja uma nova versão para o lado B do seu single de estreia editado em 2012. O tema chama-se Soleil e foi então atualizado para 2026 pelo próprio Roosevelt. A marcar o arranque da caixa de ritmos tivemos Will Holland, mais conhecido como Quantic, produtor britânico, que viveu muitos anos na Colômbia e hoje vive em Nova York, e essas influências latinas marcam desde sempre o som de Quantic. O novo single saiu no final da semana passada, chama-se Subterrâneo e teve honras de abertura da edição desta semana. Sem mais demoras, recebemos Nia Archives, cantora e produtora de Bradford, ligada ao renascimento do jungle, com alma soul e pop que temos acompanhado com atenção aqui na Antena 3. Emotional Junglist é o segundo álbum desta britânica, lançado no início do verão, que inclui este There Goes My Head.

duas vozes femininas nos últimos minutos na 3, primeiro com a britânica Nia Archives, com There Goes My Head, mais um dos temas do mais recente Emotional Junglist. Logo a seguir recebemos a norte-americana Kalela, uma das figuras de referência do R&B alternativo e eletrónico. Tal como aconteceu com Nia Archives, Kalela também editou New Avatar em julho, antes de partir para férias, com o carimbo da Warp Records. Ainda pelos Estados Unidos, mas agora pela West Coast, recebemos Channel Tress, dono de uma voz inconfundível e conhecido por cruzar os universos do hip-hop e da pista de dança. Only One é um dos temas em destaque no último Enigma POV, que nos chegou no final de agosto. Logo a seguir, a dupla Overmono.

mais uma das novidades recentes da Caixa de Ritmos, novo álbum da dupla galesa Over Mono, chama-se Pure Devotion e tem estado em destaque na Caixa de Ritmos. Uma das nossas preferidas é After the Rain. Antes, Mr. Channel Trez, com single novo também, e mais importante, novo disco editado no final de agosto. Enigma Pov inclui no movimento Only One. Mantemos os dois pés na pista de dança para a nova visita ao universo do canadiano Dan Snipe, que lidera dois projetos bem conhecidos, Caribou e também Daphne. É com o segundo que seguimos, agora que foi lançada uma nova edição expandida de Butterfly, o álbum que praticamente abriu este ano de 2026. A expansão traduz-se num segundo disco com 7 canções novas e uma série de remisturas. Entre os originais surge Catch 23 para ouvir nos próximos minutos.

a rapper, poeta e produtora John Glacier, convidados para a caixa de ritmos desta semana. Lights é o novo single, novamente editado pela etiqueta controlada por Jamie XX. A rodar, logo depois de Daphne, disfarce mais dançável de Dance Knife, Catch 23 surge na versão prolongada do álbum Butterfly, editado no início deste ano e com nova versão de final de agosto. Para os próximos minutos, continuamos no Reino Britânico com o regresso surpreendente de Archie Fairhurst, o homem que lidera os destinos do projeto Romare. O produtor londino está de volta e logo com um novo álbum. Oblivion foi lançado a meio de setembro e confirma as coordenadas habituais de Romare. Samplagens de jazz, soul e blues com batidas house e não só à mistura. Breathe é um dos temas que podem encontrar no alinhamento deste novo disco.

Outro regresso a saudar em 2026, o rei da spoken word inglesa tem novo disco, Decoding Bird Song, então o novo álbum de Anthony Smirek, uma das nossas apostas é este Samuel. Antes, outro britânico em destaque, Romare, serviu-nos também um novo disco e a nossa primeira aposta vai para o single Breathe. Entretanto, um dos cabecilhas da Paper Records, Ben Davis, tratou de acertar batidas com o disfarce Flash Atkins, naturalmente com o crime da etiqueta de Manchester. Love is a Cosmic Phenomenon é o tema principal deste novo maxi, em destaque na Caixa de Ritmos e na RTP Antena 3, nos próximos minutos.

Mais um sinal da carreira a sol de Alexis Taylor, um dos elementos principais dos Odd Ship, agora com a companhia de Mike Simonetti, da etiqueta Italians Do It Better. I See a Darkness é uma versão, mais uma, da canção de Bonnie Prince Billy e chegou recentemente à playlist da Caixa de Ritmos. Caminhamos para o final da edição desta semana. Faltam dois temas para passarmos a bola à Isilda Sanches, no seu Muitos Mundos. Primeiro, entra em ação Simon Green, uma das figuras principais das fileiras da londrina Ninja Tune, o nosso já bem conhecido Bonobo. Ele acaba de editar também um novo álbum, Distant Synthetic, que inclui este Drift. Para o final, reservamos a recordação do costume e esta semana voltamos a Bristol dos anos 90. Na semana passada foram os Massive Attack, hoje os Portishead, mais um dos nomes maiores do movimento trip-hop. A estreia brilhante da banda aconteceu em 94 com Dummy, capaz ainda hoje de provocar muitos arrepios com temas como este Miss Terrence, sem que a voz de Beth Gibbons brilhe intensamente. A Caixa de Ritmos regressa no próximo sábado. Bom fim de semana.

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